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1: Boa noite.
2: Boa noite para você que nos acompanha em todo o país.
1: Segunda-feira, 1º de junho de 2026.
2: Vamos ao destaque do dia. Medidas para conter a alta no preço dos combustíveis.
1: O governo oferece auxílio a refinarias nacionais e aos importadores de diesel e Petrobras anuncia desconto na venda do produto.
2: E são intensificadas ações contra preços abusivos e para garantia da qualidade dos combustíveis.
1: E ainda, saúde.
2: Em um dia de mutirão, hospitais universitários realizam mais de 52 mil procedimentos entre cirurgias e consultas.
1: Quem vai falar com a gente sobre esse trabalho é Arthur Chioro, presidente da HU Brasil.
2: Vamos saber mais também sobre o Tela Brasil.
1: Filmes, séries, desenhos animados, uma nova plataforma de streaming gratuita e com conteúdo 100% nacional.
3: Sejam muito bem-vindos e bem-vindas. O cinema é nosso, minha casa é sua.
2: Hoje, na apresentação da Voz do Brasil, Mariana Jungmann e Luciano Seixas.
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2: Para conter a alta dos preços dos combustíveis desencadeada pela guerra no Oriente Médio, o governo do Brasil decidiu prorrogar por 2 meses uma série de medidas.
1: Entre elas, uma nova subvenção para conter a alta nos preços do diesel e novas ações de fiscalização.
2: A repórter Gabriela Noronha tem os detalhes dessas medidas. Boa noite, Gabriela.
4: Boa noite, Luciano, Mariana, boa noite a todos que nos ouvem. Olha, a partir desta segunda-feira, o governo passará a pagar uma subvenção de R$ 1,12 por litro do óleo diesel às refinarias nacionais e também aos importadores do combustível. A medida substitui 2 auxílios que se encerraram no último domingo. E também, a partir de hoje, passa a valer uma nova subvenção de 35 centavos por litro ao óleo diesel A de uso rodoviário. Essa medida substitui a desoneração de impostos sobre o combustível que perdeu a validade neste domingo. E olha, a Petrobras já informou que este desconto está valendo e reduzindo aí o preço médio de venda para as distribuidoras de R$ 3,65 para R$ 3,30.
1: Ô, Gabriela, e em relação ao gás de cozinha, como é que fica?
4: Também foi prorrogada, Mariana, até 31 de julho, a subvenção destinada aos produtores e importadores de gás liquefeito de petróleo, o gás de cozinha. Os recursos federais para a medida foram ampliados de R$ 330 milhões para R$ 660 milhões. E para o consumidor, a medida significa um benefício equivalente a R$ 11 por botijão de 13 quilos. Também foi prorrogada a desoneração dos PIS/COFINS sobre o querosene de aviação e sobre o biodiesel utilizado na mistura obrigatória ao diesel rodoviário vendido nas bombas. E o governo também ampliou a carência para o pagamento das tarifas de navegação aérea.
2: Gabriela, e sobre as fiscalizações do setor?
4: Elas continuam, Luciano. A Agência Nacional do Petróleo, Gás Natural e Biocombustíveis continuam todas essas operações de fiscalização nos estados, com foco em preços abusivos, qualidade dos combustíveis, irregularidades nas bombas e documentação. Essas irregularidades podem acarretar multas de até R$ 5 milhões e a interdição dos postos. Vale lembrar que as denúncias podem ser feitas pelo número 0800-970-0267. Mariana, Luciano.
1: Muito obrigada, Gabriela Noronha, pelas informações ao vivo aqui na Voz do Brasil.
2: Filmes, desenhos, documentários, um conteúdo brasileiro de graça com garantia de acesso a todos.
1: É a plataforma Tela Brasil, o streaming público e gratuito voltado à exibição de obras audiovisuais do nosso país, que foi lançado pelo governo do Brasil.
5: A Tela Brasil, plataforma pública de streaming do governo federal, estreia com mais de 550 filmes, séries, documentários e produções históricas feitas entre 1910 e 2025. O lançamento aconteceu no Rio de Janeiro, reunindo representantes do setor audiovisual com a presença do presidente Lula, que destacou a importância da cultura para o país.
6: Vai contribuir para a elevação da compreensão de um país chamado Brasil. Por que que nós somos assim? Por que que nós fazemos assim? Mais importante é a gente conhecer o nosso país por dentro, conhecer a nossa cultura, a razão das coisas que fizeram a gente chegar onde nós chegamos.
5: No catálogo tem de tudo. Clássicos do cinema brasileiro, obras indicadas ao Oscar, produções infantis, conteúdos educativos e filmes indígenas e o melhor, sem assinatura, sem publicidade e com acesso gratuito pelo gov.br. O lançamento também contou com a presença da ministra da Cultura, Margarete Menezes.
7: Teremos ali uma diversidade grande da produção, desenhos animados, filmes premiados, né? Então, esse é o primeiro passo para a gente conseguir também fazer com que o povo se reconheça e fortalecer, né, a nossa identidade.
5: Por enquanto, a plataforma funciona na versão web, mas os aplicativos para Android e iPhone devem chegar nos próximos dias. A iniciativa promete colocar a rica diversidade do audiovisual brasileiro ao alcance de todos em qualquer lugar do país.
3: A Tela Brasil é a nova casa do cinema brasileiro, de graça, no seu computador, no seu telefone, na sua vida. Sejam muito bem-vindos e bem-vindas. O cinema é nosso e a casa é sua.
5: Reportagem Vladimir Platonov.
2: No último sábado, os 45 hospitais universitários do país fizeram mais um mutirão de atendimentos para consultas e procedimentos.
1: A prioridade dessa vez foi atender idosos que já estavam na fila do SUS aguardando para cirurgias e consultas.
2: Hoje nós conversamos com o presidente da rede HU Brasil, Arthur Chioro, para saber mais dos resultados dessa iniciativa. Boa noite, presidente, bem-vindo.
8: Boa noite. Tivemos um resultado fantástico, estamos muito satisfeitos. Os 45 hospitais universitários federais vinculados ao MEC conseguiram, neste quinto mutirão, dessa vez destinado aos idosos, tinha sido um pedido do presidente Lula para que a gente pensasse, e fizemos assim com as mulheres, o primeiro deste ano, esse segundo destinado aos idosos, e mais de 52 mil atendimentos em todo o país. 1.219 cirurgias, quase 7 mil consultas e muitos, muitos exames especializados para idosos que aguardavam às vezes 10 meses, um ano na fila de espera, encurtando o tempo de espera, né, e produzindo diagnóstico e tratamento, o que é muito bom e ajuda o programa. Agora tem especialistas do Ministério da Saúde, reforça o SUS e, ao mesmo tempo, as atividades de ensino dos hospitais universitários.
1: Foram mais de 50 mil procedimentos, né?
8: Mais de 52 mil procedimentos. Nas cinco edições, nós já passamos de 200 mil procedimentos nos nossos hospitais universitários. E a cada mutirão nacional, o entusiasmo, né, a integração com a comunidade, o envolvimento, né? Então, se nós tivemos, por exemplo, vários dos nossos hospitais que se articularam com as secretarias de saúde e reforçaram a vacinação dos idosos e dos familiares, além então de consultas especializadas, exames, procedimentos e muitas cirurgias, nós tivemos a oportunidade de produzir este espaço de formação dos médicos residentes, dos alunos internos da medicina, da enfermagem, porque também é um momento de formação, mas o mais importante é a diminuição do tempo de espera e, naturalmente, a oportunidade de diagnóstico. Vou dar um exemplo do que eu estou falando. A dona Amenaides Matos Pinto foi atendida no Hospital Universitário Getúlio Vargas, que foi o hospital que fez mais cirurgia dessa vez, do Amazonas, da Universidade Federal do Amazonas. Ela, 97 anos, e pôde fazer seus exames, seu atendimento. Ou seu Ângelo Costa, de 71 anos, paciente do Lauro Vanderlei, Hospital da Universidade Federal da Paraíba, em João Pessoa, que fez um procedimento muito importante, que foi a retirada de um tumor de pele, um melanoma. Então, assim, a gente oportunizar para muitos idosos este acesso a exames, ultrassom, tomografia computadorizada, ressonância, endoscopia, colonoscopia, hemodinâmica, podendo fazer atendimento, evitando complicações, e muitas cirurgias de pequeno, médio, inclusive de grande porte. Portanto, uma contribuição para o SUS, mas acima de tudo para a qualidade de vida, né, desses idosos do nosso Brasil, que têm todo o direito à saúde e são cuidados pelo governo federal através dos nossos hospitais universitários federais.
2: Com como o senhor disse, é uma estratégia para reduzir as filas do SUS, né? Vocês já conseguem medir o impacto?
8: Ah, sim. O Ministério da Saúde, que coordena toda essa ação, né, de diminuição do tempo de espera nas filas dos brasileiros e brasileiras, vem observando uma diminuição objetiva no tempo de espera, mas, acima de tudo, uma ampliação da oferta. O ano passado, nós batemos um recorde em todo o Brasil do número de cirurgias eletivas. O ministro Alexandre Padilha tem sempre destacado, né, essa conquista do SUS, e os hospitais universitários federais vinculados ao MEC, as universidades públicas, têm dado uma grande contribuição. Porque, veja, diminuir o tempo de espera, diminuir as filas, é muitas vezes garantir o diagnóstico no tempo adequado, né, e um prognóstico que garanta as pessoas poderem ter o tratamento realizado, né. Portanto, isso é fundamental, né, e é um esforço do governo federal, é a marca do Agora Tem Especialista, esse programa que veio para enfrentar esse problema muito crônico, mas que tinha se agravado durante a pandemia de Covid, trazendo ainda uma carga ainda maior de desafios para o Sistema Único de Saúde.
1: Agora, o senhor mencionou brevemente na sua resposta anterior o aspecto educativo desses mutirões, né? E eu queria voltar nisso, porque a gente está falando aqui de hospitais universitários, né? A gente tem aqui, presidente, o depoimento de um dos enfermeiros que participaram do mutirão no Rio de Janeiro. O nome dele é Cauã Henrique Silva. Vamos ouvir.
9: É muito importante, né, nesse início de carreira, participar de um mutirão como esse, porque é uma devolução para a sociedade daquilo que eles nos proporcionam, que é a oportunidade de me especializar, né? Sou formado por uma universidade pública e me especializar também por um hospital público. E garantir também promover a saúde dos idosos. E um fator muito importante é que a gente trabalha aqui com uma equipe multiprofissional. Então contamos com, além de médicos e enfermeiros, fisioterapeutas, nutricionistas, psicólogos, farmacêuticos, terapeutas ocupacionais e assistentes sociais.
1: Então existe também esse objetivo, né, presidente, de colaborar para a formação dos profissionais de saúde.
8: Ah, sim, o depoimento dele é perfeito. Foram mais de 1.100 estudantes, entre internos, residentes da medicina e das outras áreas, que aproveitam este momento como uma oportunidade ímpar de aprendizagem, de treinamento, ou seja, nós estamos formando os futuros especialistas que o SUS tanto precisa, e uma experiência que fica marcada na vida, não só dos estudantes, mas também dos seus professores, dos seus preceptores. Ou seja, nós envolvemos a universidade e o SUS junto para poder dar mais saúde e qualidade de vida para a população, particularmente para os idosos.
2: Presidente, amanhã o senhor estará com o presidente Lula em Goiás para marcar o início de novas atividades lá no Hospital Universitário de Catalão. O senhor pode falar mais pra gente dos serviços prestados por lá?
8: Olha, nós estamos também muito felizes porque amanhã inauguramos oficialmente o novo Hospital Universitário de Catalão. É uma universidade federal nova, é a HU Brasil, o MEC, chegando ao Brasil profundo. Nós estamos inaugurando um hospital de 206 leitos. Ele começa a ser ativado progressivamente, já com os 33 primeiros leitos já funcionando desde a semana passada. E será um hospital, à medida em que ele for sendo implementado ao longo desse ano, de alta complexidade, inclusive com atendimento oncológico, né, com atendimento das principais especialidades clínicas, cirúrgicas. E, por ser um hospital fundamental para uma região de 55 municípios, ele também proporcionará a formação dos futuros profissionais, programas de residência, que são fundamentais para que depois os formandos, os alunos de graduação, façam a residência e se fixem naquela região. Ou seja, nós estamos agindo tanto para fortalecer o SUS, como o processo de formação dos especialistas. Há um investimento muito importante, o Ministério da Saúde entrou com 27 milhões, o Ministério da Educação 40 milhões. Nós vamos ter, só com o pagamento de pessoal, um investimento de 261 milhões, ou seja, uma prioridade do governo do presidente Lula, dos Ministérios da Saúde e da Educação, que estão envolvidos diretamente através da HU Brasil, para proporcionar desenvolvimento, fortalecer o SUS, formar profissionais de saúde e também produzir ensino, pesquisa e inovação, que são papéis das universidades públicas federais e que agora se fortalece, né, nesse investimento que o governo federal está fazendo. E há aspecto muito importante, né, nós também teremos a chegada de mão de obra qualificada. Afinal de contas, nós estamos falando de 1.527 trabalhadores, né, que poderão transformar a região de Catalão num polo de desenvolvimento na área da saúde e vão contribuir com o desenvolvimento econômico de toda
2: toda aquela região.
1: Muito bem, nós conversamos com Arthur Chioro, presidente da Rede de Hospitais Universitários HU Brasil. Presidente, muito obrigado pela sua entrevista aqui à Voz do Brasil.
2: Eu que agradeço e espero de volta em outra oportunidade, trazendo mais boas notícias para a saúde e para a educação do nosso país.
1: A gente vai cobrar, hein?
2: O Enem, Exame Nacional do Ensino Médio, é a principal porta de entrada para a educação superior no Brasil.
1: Dados do Ministério da Educação mostram um aumento na procura de estudantes que precisam de atendimento especializado para realizarem o exame.
2: Em 3 anos, o número triplicou e chegou a quase 90 mil em 2025, um crescimento de 191%.
1: E para tornar a prova ainda mais acessível, o edital desse ano inclui condições relacionadas aos transtornos mentais e fibromialgia.
10: O Instituto Nacional de Estudos e Pesquisas Educacionais Anísio Teixeira, o INEP, amplia o atendimento especializado no Exame Nacional do Ensino Médio, Enem 2026, e passa a incluir participantes com fibromialgia e transtornos mentais, como ansiedade e transtorno obsessivo compulsivo. A mudança consta no edital do exame e reforça a política de acessibilidade da prova. Entre as novidades, candidatos com histórico de crises de ansiedade vão poder contar com acompanhante em sala reservada. O espaço também poderá receber familiares ou profissionais responsáveis por auxiliar participantes com necessidades específicas, como alimentação e deslocamento durante a aplicação das provas. O pedido exige apresentação de laudo médico e documentação comprobatória. O Enem já oferece recursos como prova em braille, videoprova em libras, leitor de tela, tempo adicional, auxílio para transcrição e mobiliário acessível. O exame também atende gestantes, lactantes, idosos e estudantes internados em classe hospitalar. O Enem é a principal porta de entrada para o ensino superior no país e dá acesso a programas como Sisu, ProUni e Fies. Em Brasília, Claudimário Carvalho.
2: E as inscrições para o Enem seguem abertas até o dia 5 de junho pela página do participante. O prazo também vale para solicitações de atendimento especializado.
1: Alunos da rede pública têm inscrição pré-preenchida, mas precisam complementar os dados, como local de prova e língua estrangeira.
2: O exame já tem data marcada e será aplicado nos dias 8 e 15 de novembro.
1: E um lembrete para estudantes do programa Pé de Meia que concluírem o ensino médio esse ano.
2: Além de não pagarem a taxa de inscrição, aqueles que participarem dos 2 dias de prova vão receber um incentivo extra de R$200.
1: O pagamento vai ser efetuado na mesma conta bancária utilizada para o recebimento das demais parcelas do programa.
2: Para mais informações, acesse enem.inep.gov.br/participante.
1: A Procuradoria da Fazenda Nacional vai passar a cobrar, de forma unificada, as empresas que deixam de pagar o FGTS mensal dos funcionários.
2: Somando toda essa dívida ativa no país, o valor passa de R$66 bilhões.
1: A expectativa é facilitar esse pagamento, reduzindo a burocracia para as empresas.
2: E garantir que os valores cheguem ao trabalhador.
11: Com a mudança, a Procuradoria-Geral da Fazenda Nacional será responsável por cobrar as empresas que deixaram de pagar valores referentes ao Fundo de Garantia do Tempo de Serviço, FGTS, dos trabalhadores. Antes, a gestão dessa cobrança era compartilhada com a Caixa Econômica Federal. Hoje, a dívida ativa do FGTS no país é de mais de R$66 bilhões. O objetivo de unificar a cobrança é reduzir a burocracia para as empresas, facilitando o pagamento e garantindo que os valores devidos cheguem ao trabalhador. Como explica o Procurador-Geral Adjunto de Gestão da Dívida Ativa da União e do FGTS, Theo Lucas Borges.
12: A gente já vê um aumento muito expressivo da recuperação dos créditos do FGTS e a nossa perspectiva com essa migração é que esse valor continue crescendo, porque a gente vai imprimir um ritmo muito maior nessa cobrança e a facilitação da forma de pagamento e negociação deve contribuir significativamente para o incremento do valor recuperado.
11: O FGTS funciona por meio de contas vinculadas ao contrato de trabalho. No início de cada mês, os empregadores precisam depositar o equivalente a 8% do salário de cada funcionário. Quando esses pagamentos deixam de ser feitos, entram na dívida ativa e passam a ser cobrados pela União. Até o fim do ano, uma nova função vai mostrar diretamente ao trabalhador se ele tem créditos a receber, como disse o Procurador-Geral Adjunto de Gestão da Dívida Ativa da União, Theo Lucas Borges.
12: O crédito do FGTS não pertence à fazenda pública, pertence ao empregado, pertence ao trabalhador. Só que hoje ele tem dificuldade de saber que crédito ele tem. Nós vamos disponibilizar um canal exclusivo no portal Regularize para que qualquer brasileiro entre e verifique se tem créditos de FGTS que são de sua titularidade e estejam sendo cobrados. E nós vamos notificar esse trabalhador todas as vezes que nós recuperarmos crédito que pertence a ele.
11: As empresas que queiram consultar e regularizar os débitos devem acessar o portal de serviços da Procuradoria. O endereço é o regularize.pgfn.gov.br. A expectativa é que o processo agora seja mais ágil, levando em média 6 minutos. Reportagem Graziela Mendonça.
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1: Facilitar o acesso dos cidadãos aos serviços públicos de forma rápida, segura e ainda com economia para os cofres públicos e para a população.
2: Esses são os impactos do conecta.gov.br, que promove troca automática de informações entre os sistemas do governo do Brasil.
1: Desde que foi criado, em 2020, o programa já acumula 15 bilhões de reais em economia.
2: E tem evitado que usuários enfrentem uma verdadeira peregrinação para emitir certidões e documentos.
13: Com conectagov.br, as pessoas não precisam perder tempo nem dinheiro para buscar informações ou documentos em diferentes órgãos públicos. Não é necessário passar horas e horas indo de órgão em órgão se os registros estiverem integrados no conectagov.br, programa que possibilita a troca de dados dentro do governo. O secretário de Governo Digital do Ministério da Gestão e da Inovação em Serviços Públicos, Rogério Mascarenhas, explica como a integração das bases facilita a vida de quem precisa do benefício.
14: A gente usa, por exemplo, para efeito do passe interestadual para pessoa com deficiência, a gente utiliza, né, a base do CadÚnico, integra com o CPF, integra com a informação dela lá no CadÚnico, no BPC, para você franquear a passagem daquela pessoa. Então, tudo isso hoje é tudo feito por uma integração. A gente já consegue fazer essa integração para que a pessoa tenha uso aí do serviço.
13: Se a pessoa for se inscrever num concurso público e já estiver registrada no Cadastro Único, por exemplo, a isenção da taxa de inscrição é aplicada automaticamente. Foi assim nas duas edições do Concurso Público Nacional Unificado. O conectagov.br agrega, por exemplo, bancos de dados do Bolsa Família, Cadastro Nacional da Agricultura Familiar, Receita Federal, cadastros ambientais, registro de veículos, infrações de trânsito e muitos outros. Nos últimos 3 anos, já são mais de 13 bilhões de reais de economia para os cofres públicos e para a população. Desde a criação do conectagov.br em 2020, o valor chega a 15 bilhões. Esse cálculo estima o gasto que a população teria com deslocamento e ausência de trabalho e a economia na administração pública caso os dados não fossem integrados. De acordo com o secretário Rogério Mascarenhas, a meta agora é ampliar a adesão dos municípios e estados ao programa. O conectagov.br está disponível em todas as regiões do Brasil, com participação de 22 estados e 15 municípios. Reportagem Carlos Oliveira.
1: A Receita Federal recebeu mais de 44 milhões e 300 mil declarações de imposto de renda sobre pessoa física 2026.
2: O resultado supera a expectativa inicial de 44 milhões, um recorde para a entrega dentro do prazo que se encerrou na última sexta-feira.
1: A declaração pré-preenchida alcançou a maior participação, com quase 60% das declarações.
2: E a Receita alerta que o contribuinte que não entregou a declaração dentro do prazo deve providenciar o envio enquanto antes. A multa por atraso ou não entrega é de no mínimo R$ 165,74.
1: Mais de 1.500.000 moradores do Pará e do Amapá passam a contar com internet de melhor qualidade.
2: Foi inaugurada hoje a Infovia 03, nova rota de fibra ótica da Amazônia, que integra o programa Norte Conectado, coordenado pelo Ministério das Comunicações.
1: Com cerca de 800 quilômetros de cabos instalados no leito dos rios amazônicos, a nova Infovia cria um corredor digital entre os dois estados e amplia a capacidade de conexão para escolas, hospitais, órgãos de segurança pública, comércios e residências.
2: A tecnologia também reduz falhas no serviço e aumenta a velocidade da internet oferecida à população.
1: E essas foram as notícias do Governo do Brasil.
2: Uma realização da Secretaria de Comunicação Social da Presidência da República.
1: Em produção da empresa Brasil de Comunicação.
2: Fique agora com as notícias do Poder Judiciário e do Congresso Nacional. Boa noite.
1: Uma boa noite, até amanhã.
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16: STF determina que a União apresente em 90 dias plano de desocupação da terra indígena Cachoeira Seca, no Pará.
17: STJ entende que ex-policial que sofreu ataque homofóbico ao postar foto com o namorado tem direito à indenização.
16: TST faz campanha para garantir o acesso seguro ao primeiro emprego.
17: Boa noite, eu sou Marcelo Della Libera.
16: E eu, Marcela Luiza.
17: O presidente do Supremo Tribunal Federal, ministro Edson Fachin, deu prazo de 90 dias para que a União apresente um plano de desocupação da terra indígena Cachoeira Seca, no Pará.
16: Segundo o processo, apesar de passados 10 anos da homologação da terra indígena, a retirada dos invasores não foi realizada. Pelo contrário, a situação se agravou com novas invasões, expansão do desmatamento e avanço de atividades garimpeiras.
17: O governo federal também deve criar um comitê de monitoramento externo para proteção territorial, a regularização fundiária e a atenção à saúde dos povos indígenas isolados e de contatos recentes.
16: A União ainda precisa apresentar em até 15 dias um cronograma atualizado do plano de trabalho para a criação do Parque Nacional Tanaru. A área fica em Rondônia, na fronteira com a Bolívia, e será destinada à preservação da memória do povo Tanaru.
17: Ex-policial que sofreu ataque homofóbico após publicar foto com o namorado em rede social terá direito à indenização.
16: A decisão é do STJ. Fátima Uchoa.
18: O homem publicou no Facebook uma foto beijando o namorado depois da cerimônia de formatura como soldado da Polícia Militar do Distrito Federal. Após mensagens homofóbicas, o ex-policial deixou a carreira militar e pediu reparação moral contra o autor da ofensa. Ao reformar sentença que fixou indenização de R$ 1.850, o Tribunal de Justiça do DF considerou não haver justificativa para a condenação. Já no STJ, a terceira turma estabeleceu os danos morais em R$ 10.000, avaliando que, embora os comentários ofensivos não se enquadrem nos tipos penais clássicos dos crimes contra a honra, o conteúdo e o contexto em que foram proferidos violam direitos da personalidade. A relatora foi a ministra Nancy Andrighi.
17: Aprendizagem é a palavra-chave da campanha do TST para garantir o acesso ao primeiro emprego.
16: Com o slogan Vida de Aprendiz, começar certo faz toda a diferença. A ideia é mostrar que estudo e trabalho devem seguir juntos. Mila Amaral.
19: Com foco na geração Z e no setor empresarial, a campanha mostra que é possível entrar no mercado de trabalho de forma segura, com todos os direitos garantidos e sem abandonar os estudos. A programação faz parte das ações desenvolvidas pelo Programa de Erradicação do Trabalho Infantil e de Estímulo à Aprendizagem, em alusão ao Dia Mundial contra o Trabalho Infantil, realizado em 12 de junho. Com a campanha, a Justiça do Trabalho visa conscientizar jovens e crianças sobre a importância da garantia do primeiro emprego, por exemplo.
17: A propaganda eleitoral no rádio, na televisão e na internet só começa em 16 de agosto.
16: Mas a partir de 5 de julho, os pré-candidatos já podem fazer a chamada propaganda intrapartidária. Estevão Furtado.
20: Esse tipo de divulgação é permitido apenas dentro dos partidos durante as prévias e convenções, que neste ano acontece entre 20 de julho e 5 de agosto. O objetivo é apresentar nomes que vão disputar a indicação da legenda para as eleições. Quem descumprir as regras pode ser multado em valores que variam de 5 a 25 mil reais.
17: Justiça Federal condena poder público a recuperar o complexo histórico de Fordilândia, no Pará.
16: A ação foi movida pelo MPF, Amanda Nascimento.
21: O local foi construído em 1927 pelo empresário norte-americano Henry Ford para a exploração de borracha na Amazônia. Mas depois do fim do projeto, em 1945, as terras e benfeitorias passaram para o governo brasileiro, mas o complexo ficou abandonado. E agora, para garantir a preservação do que restou de Fordilândia, a Justiça Federal determinou a criação de um plano de recuperação e conservação para os imóveis e ruínas e a regularização das terras do distrito, que devem ser realizados de forma solidária pela União, IFAM, Governo do Pará e Município de Aveiro, sob pena de multa diária de 5 a 10 mil reais.
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17: Boa noite.
4: E até amanhã.
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1: Eu sou Paula Groba.
2: E eu sou Ricardo Nakaoka.
1: E estes são os destaques de hoje do Jornal do Senado, que começa agora.
2: O Congresso analisa propostas que buscam reduzir desigualdades raciais expostas em atlas da violência.
1: Parlamentares defendem ação contra facções, mas alertam para a soberania do Brasil.
2: Inteligência artificial e desinformação desafiam eleições de 2026, segundo especialistas.
1: Boa noite.
2: Boa noite.
1: 3 em cada 4 vítimas de homicídio no Brasil são negras. O dado por si só revela a dimensão da desigualdade apontada pelo Atlas da Violência 2026. O levantamento mostra que pretos e pardos são as principais vítimas da violência letal no país e também a maioria das mulheres assassinadas dentro de casa.
2: No Congresso, propostas buscam financiar políticas de reparação e promoção da igualdade racial. A repórter Marcela Diniz tem os detalhes.
3: O Atlas da Violência 2026 revela que 77% das pessoas assassinadas são pretas ou pardas e 67,5% das vítimas de feminicídio também. Para a doutora em filosofia e professora Catiúcia Ribeiro, os dados devem ser entendidos numa perspectiva histórica, a que leva em conta que o racismo é um princípio organizador da violência estatal e social no Brasil e que isso é herança direta dos quase 4 séculos de economia escravocrata. Catiúcia cita o Fundo de Promoção da Igualdade Racial em debate no Senado e a PEC da Reparação em análise na Câmara como contribuições que o Congresso pode dar na reparação dessas disparidades raciais.
4: Que não haverá paz enquanto a maior parte da população desse país estiver submetida à subalternização econômica e à violência física. Colocar esses projetos como prioridade é demonstrar que o parlamento está disposto a sair da retórica e passar para uma ação concreta de reconstrução do Brasil.
3: O autor da PEC que institui o Fundo de Promoção da Igualdade Racial é o senador Paulo Paim, do PT do Rio Grande do Sul.
5: O racismo estrutural ainda define o destino de milhões de brasileiros e brasileiras. É por isso que precisamos ter um instrumento concreto, permanente e com financiamento garantido para enfrentar essas desigualdades históricas.
3: A criação do Fundo de Promoção da Igualdade Racial foi proposta há 10 anos. Desde março de 2023, a PEC aguarda designação de novo relator.
1: A senadora doutora Eudócia, do PSDB de Alagoas, defendeu a criação de uma comissão parlamentar mista de inquérito, a CPMI BMG Master, para investigar supostas irregularidades no sistema de crédito consignado do INSS e a atuação de instituições financeiras envolvidas.
2: Ela afirmou que há indícios de um esquema que precisa ser apurado nas instâncias adequadas. A senadora anunciou a coleta de assinaturas para viabilizar a instalação da CPMI e pediu apoio dos parlamentares para a iniciativa.
1: E o senador Confúcio Moura, do MDB de Rondônia, comemorou acordos entre a FUNAI e o INCRA para regularizar áreas ocupadas por produtores rurais do estado. Segundo o parlamentar, a medida beneficia famílias que vivem há décadas em regiões classificadas como áreas de interesse indígena.
2: Confúcio afirmou que muitos produtores de Rondônia enfrentavam dificuldades para obter crédito rural e regularizar propriedades por causa da indefinição fundiária. O senador destacou a atuação conjunta de parlamentares, prefeitos, técnicos do INCRA e representantes da FUNAI na construção dos acordos.
6: Então esse pessoal estava uma aflição, sem crédito, trabalhando na unha, tirando leite, plantando café, plantando cacau, fazendo suas pastagens. Está lá dentro dessas áreas há muito tempo. Mas aí conversamos aqui, vem há uns 2 anos trabalhando com a FUNAI entendeu isso. O INCRA foi maravilhoso em apresentar os mapas.
1: 2026 será um ano de eleição marcada pela inteligência artificial e pela disputa de narrativas nas redes sociais. O desafio será garantir que a tecnologia não comprometa a confiança do eleitor.
2: Faltando 2 meses e meio para o início da propaganda eleitoral gratuita de 2026, o Conselho de Comunicação Social do Congresso debateu as regras para as campanhas políticas na internet e os riscos do uso de ferramentas de IA. A repórter Patrícia Oliveira traz as informações.
7: Em março, o TSE TSE editou as novas regras sobre o uso de IA na propaganda eleitoral, nas postagens de conteúdo político e a responsabilidade das plataformas digitais na recomendação e moderação desse conteúdo. Maria Paula Almada, especialista em tecnologia digital, destacou a dificuldade da população em geral em diferenciar conteúdos reais dos gerados por inteligência artificial.
8: Apenas 27% dizem conseguir identificar fake news com facilidade. É difícil até para os especialistas identificarem o que é verdade e o que é manipulado.
7: Para os debatedores, o maior desafio é combater a desinformação, garantindo a liberdade do eleitor ao exercício do voto e a proteção do processo eleitoral. O advogado e professor Diogo Reis cobrou a participação do legislativo.
9: Talvez uma revisão das leis que é do tempo do Orkut e para a legislação atual, considerando o cenário de inteligência artificial generativa, redes sociais extremamente dinâmicas.
7: Nenhuma plataforma digital avaliada no Índice de Transparência de Redes Sociais oferece condições significativas de acesso a dados de anúncios, inclusive de conteúdo político-eleitoral.
1: E a decisão de enquadrar o PCC e o Comando Vermelho como organizações terroristas pelo governo dos Estados Unidos abriu uma nova discussão no Senado sobre o enfrentamento ao crime organizado.
2: Parlamentares defendem medidas mais rígidas para combater o financiamento das facções, mas alertam que a cooperação internacional não pode comprometer a soberania e a autonomia das instituições brasileiras. Repórter Marcela Cunha.
10: Para o senador Sérgio Moro, do PL do Paraná, a decisão pode facilitar o bloqueio de bens das facções no exterior e ampliar a cooperação internacional contra o crime organizado.
11: Uma vitória diplomática para o Brasil. Essa classificação vai ter um impacto principalmente na facilitação do congelamento dos ativos, ou seja, dos bens dessas organizações terroristas que muitas vezes são mantidas no exterior.
10: Já o presidente da Comissão de Relações Exteriores e Defesa Nacional, senador Nelsinho Trade, do PSD de Mato Grosso do Sul, afirmou que toda medida que ajude a melhorar a segurança pública será apoiada, mas defendeu que o Congresso discuta os limites da decisão para evitar interferência externa.
12: Ninguém aqui quer passar a mão em cima de cabeça de bandido. Agora, usar esse mecanismo para poder ferir a soberania nacional, isso nós não vamos também aceitar e não vamos admitir.
10: Nelsinho Trade informou que pretende promover uma discussão sobre o assunto na Comissão de Relações Exteriores e Defesa Nacional e na Comissão Mista de Controle da Atividade de Inteligência. O tema já passou pelo Senado durante a análise do projeto Antifacção, que endurece o combate a organizações criminosas. Na ocasião, os senadores discutiram a tentativa de equiparar facções e milícias a organizações terroristas, mas a proposta não foi aprovada.
1: A partir de hoje, o conteúdo da Rádio Senado ganha um novo espaço para chegar ao público. Entrevistas, debates e as principais notícias produzidas pela emissora passam a estar disponíveis em uma playlist exclusiva no canal da TV Senado no YouTube.
2: Os internautas poderão acompanhar quadros do programa Conexão Senado e também do Jornal do Senado, exibido diariamente na Voz do Brasil. O repórter Rodrigo Rezende conta os detalhes.
13: Perdeu alguma entrevista do programa Conexão Senado ou quer indicar algum conteúdo do programa para um amigo? Ou quem sabe ouvir novamente com mais atenção o Jornal do Senado transmitido durante a Voz do Brasil. Agora você pode acessar esses e outros conteúdos da Rádio Senado em uma playlist exclusiva no canal do YouTube da TV Senado. Fernanda Nardelli, coordenadora de distribuição da Rádio Senado, ressalta que a presença da emissora no canal da TV Senado, que tem mais de 1,8 milhão de inscritos, é mais uma forma de disseminação de conteúdos do Senado para os cidadãos brasileiros, além de demonstrar a integração dos veículos de comunicação do Senado Federal.
14: Eu falo assim que é um jogo de ganha-ganha, né? A rádio vai ganhar em alcance, a TV vai ganhar na variedade de conteúdo e, assim, o nosso principal objetivo, claro, o cidadão vai ganhar tendo mais acesso aí a outros programas, outros formatos.
13: Gesiel Carvalho, apresentador do programa Conexão Senado, destaca que a iniciativa de postagem dos cortes dos quadros e entrevistas no YouTube irá facilitar a vida do cidadão e contribuir com o compartilhamento dos materiais.
15: Facilita muito também a vida do ouvinte que quer espalhar o nosso conteúdo e até compartilhar o Conexão do Dia se ele perdeu alguma coisa.
13: Para acessar todo esse conteúdo, basta ir até youtube.com/tvsenado, clicar na guia Playlists e localizar Rádio Senado.
2: Com edição de Paula Groba e trabalhos técnicos de João Lira, o Jornal do Senado fica por aqui. Acompanhe agora as notícias da Câmara dos Deputados. Boa noite.
1: Boa noite e até amanhã.
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17: Avança entre os deputados discussão sobre redução da maioridade penal.
18: Projeto inclui tratamento do câncer infantil em cursos nas áreas de saúde.
17: Comissão aprova novas categorias de reserva de vaga em estacionamento.
18: Boa noite. Comissão aprova aumento do número de vagas de estacionamento reservadas para pessoas com deficiência e para idosos com mais de 80 anos. A repórter Daniele Lessa tem as informações.
19: A Comissão de Desenvolvimento Urbano da Câmara dos Deputados aprovou o projeto que amplia a reserva de vagas em estacionamentos para pessoas com deficiência e faz ajustes nas regras para vagas reservadas aos idosos. Atualmente, a legislação garante pelo menos 2% das vagas para veículos que transportem pessoas com deficiência e 5% para pessoas idosas, tanto em estacionamentos públicos quanto privados. Com a aprovação do projeto, o percentual para pessoas com deficiência passa para no mínimo 3% do total de vagas, respeitando as normas de acessibilidade, como espaço adequado para a circulação de cadeira de rodas. No caso das pessoas idosas, o texto mantém o percentual mínimo de 5% das vagas, mas cria uma regra específica para estacionamentos com mais de 100 vagas. Nesses casos, deverá haver pelo menos uma vaga exclusiva para pessoas com 80 anos ou mais, posicionada de forma a garantir maior comodidade. Para o relator da proposta, deputado Saulo Pedroso, do PSD de São Paulo, o aumento no número de vagas deve acontecer junto com o respeito às normas de acessibilidade, inclusive nos estacionamentos privados.
20: Não só nos espaços públicos, nos espaços privados também. Teve até uma certa resistência em relação aos empreendimentos privados, mas a gente precisa conscientizar todo mundo que eles precisam de uma atenção especial, né, que é merecida e que a possibilidade que a gente tenha aí vagas disponíveis que atendam com qualidade e com um tamanho adequado dentro da norma é fundamental para que o dia a dia das pessoas com deficiência seja um dia a dia comum como o nosso.
19: A proposta que aumenta o número de vagas de estacionamentos reservadas para pessoas com deficiência e para idosos com mais de 80 anos altera o Estatuto da Pessoa com Deficiência, o Estatuto da Pessoa Idosa e a Lei de Acessibilidade, e agora será analisada nas comissões de Viação e Transportes e de Constituição e Justiça. Da Rádio Câmara de Brasília, Daniele Lessa.
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16: Saúde.
17: Avança na Câmara projeto aprovado que inclui o tratamento do câncer infantil em conteúdo de cursos de saúde. Acompanhe na reportagem de Luiz Cláudio Canuto.
22: A Comissão de Educação aprovou o projeto que inclui a oncologia pediátrica como tema a ser tratado nas disciplinas dos cursos das áreas de saúde. A exigência seria incorporada à Política Nacional de Atenção à Oncologia Pediátrica. O projeto é do deputado Eduardo da Fonte, do PP de Pernambuco. E o texto foi aprovado com mudanças propostas pelo relator, deputado Dr. Fernando Máximo, de Rondônia. Máximo explicou que a criação e a alteração do currículo dos cursos são atribuição do Conselho Nacional de Educação. Por isso, em vez de prever uma disciplina, o projeto trata o tema como conteúdo. Para ele, a mudança resolve o impedimento de mudar o currículo ao incluir a matéria como um tema transversal.
23: Porque nós sabemos que hoje o câncer infantil tem acometido milhões de crianças Brasil afora e tem levado à morte muitas delas, e um dos problemas sérios que nós temos é o diagnóstico tardio. Muitas das vezes, se a gente consegue diagnosticar numa fase mais preliminar o tumor, numa fase mais inicial, a gente acaba conseguindo tratar e curar totalmente a criança. Mas quando esse diagnóstico é feito tardiamente, infelizmente, às vezes tem metástase para outros órgãos, tem mais dificuldade de diagnosticar e de tratar.
22: Pelo texto aprovado, os cursos em funcionamento teriam prazo de 12 meses a partir da entrada em vigor da lei para adaptar os currículos. A proposta vai ser analisada em caráter conclusivo pela Comissão de Constituição e Justiça.

0: Vistas pelos deputados permitem que as propostas sejam discutidas e votadas após duas sessões do plenário. Os deputados que se opõem à mudança tentaram barrar o avanço por meio de requerimento de retirada de pauta, mas ele foi rejeitado por 42 votos a 7. A deputada Talíria Petrone, do PSOL do Rio de Janeiro, disse que os adolescentes que cumprem medidas socioeducativas representam menos de 2% do total de pessoas cumprindo penas.
1: Quando nós olhamos os indicadores de reincidência no socioeducativo, eles estão em torno de 13%, aqueles que voltam a cometer infrações. Quando nós olhamos para o sistema prisional, que o Supremo já disse que é um estado inconstitucional de coisas, nós vemos que há uma reincidência de quase 50%.
0: Já o deputado Kleber Verde, do Maranhão, defendeu a redução da idade.
2: Até diante de vários crimes praticados no nosso país, por adolescentes, infelizmente, delinquentes, que precisam entender que uma vez envolvidos em crime, ele vai pagar por isso. Ele não pode ficar impune.
0: O deputado Coronel Assis disse que as propostas sobre a redução da maioridade penal são admissíveis perante o regramento jurídico atual. Segundo ele, a Convenção da ONU dos Direitos da Criança veda apenas penas cruéis, degradantes, prisão perpétua ou morte para crimes cometidos por menores de 18 anos. Mas ele retirou de uma das propostas dispositivos que concediam às pessoas maiores de 16 anos direitos como de casar e celebrar contratos, além de tornar o voto obrigatório. O relatório se alinha à proposta feita pelo deputado Capitão Alden, do PL da Bahia, que fala em responsabilidade penal para maiores de 16 até 18 anos nas hipóteses de crimes hediondos e outros crimes graves, mas exige uma avaliação individualizada sobre a compreensão do jovem em relação ao crime cometido e assegura a separação entre jovens e adultos durante a execução da pena. Atualmente, jovens maiores de 16 anos que cometem infrações graves cumprem medidas socioeducativas de internação por no máximo 3 anos. Caso as propostas sejam aprovadas na CCJ, elas terão seu mérito analisado por uma comissão especial. Da Rádio Câmara de Brasília, Silvia Minhato.
3: Trabalho.
4: A Comissão de Trabalho da Câmara aprovou o retorno da assistência sindical obrigatória em rescisões de trabalho, alterando a reforma trabalhista. O texto ainda precisa ser avaliado por outras instâncias, como explica a repórter Emanuele Brasil.
5: A Comissão de Trabalho da Câmara dos Deputados aprovou proposta que retoma a obrigatoriedade da assistência sindical para validar a rescisão de contratos de trabalho de empregados com mais de 1 ano de serviço. A medida, que altera a consolidação das leis do trabalho, reverte uma das principais mudanças da reforma trabalhista de 2017, que havia tornado a homologação facultativa. O texto foi aprovado com mudanças sugeridas pelo relator, deputado Bongá, do PT do Rio Grande do Sul. O parecer restabelece que o instrumento de rescisão ou recibo de quitação só terá validade se firmado com a assistência do sindicato da categoria ou, na ausência deste, de uma autoridade do Ministério do Trabalho e Emprego, sem custos para o trabalhador. Segundo Bongás, a mudança visa corrigir um desequilíbrio na relação entre empregado e empregador no momento do término do contrato.
6: Quando a reforma trabalhista foi votada, eu votei contra. O sindicato foi afastado e o trabalhador ia com o patrão, ou da RH, e aí quando o cálculo era feito, muitas vezes era lesado, roubava o direito do trabalhador. Naquele momento, o sindicato precisaria estar junto. E esse projeto, ele exatamente repõe a presença do sindicato na hora da rescisão. O sindicato tem os seus técnicos e os próprios sindicalistas sabem fazer esse cálculo corretamente para nenhum trabalhador ser lesado. E esta votação que nós fizemos, que eu pude ser o relator na Comissão do Trabalho, repõe este direito para o nosso trabalhador. Nenhum trabalhador pode ser lesado.
5: Entre as medidas, o texto estabelece a intervenção sindical prévia como um procedimento necessário para demissões sem justa causa, sejam elas individuais ou coletivas. A proposta também exige que a extinção do contrato por acordo entre empregado e empregador também seja homologada pelo sindicato ou pelo Ministério do Trabalho. Além disso, o texto determina que a cláusula de arbitragem em contratos de trabalhadores com remuneração superior a 2 vezes o teto do INSS só será válida se tiver assistência sindical. A proposta deverá ser votada agora pela Comissão de Constituição e Justiça e depois pelo plenário. Da Rádio Câmara de Brasília, Emanuele Brasil.

0: nova proposta que apoia práticas sustentáveis na agricultura familiar. O repórter José Carlos Oliveira explica as medidas.
1: Duas comissões da Câmara dos Deputados aprovaram o projeto de lei que inclui incentivos a práticas sustentáveis de produção agropecuária na Lei da Agricultura Familiar, que está valendo desde 2006. Se virarem em lei, os incentivos de crédito e o apoio às mulheres agricultoras passarão a constar formalmente da Política Nacional da Agricultura Familiar e Empreendimentos Familiares Rurais. Relator na Comissão de Agricultura, o deputado Enderson Pinto, do Pará, explica algumas das práticas sustentáveis previstas no texto.
2: Para recuperação de pastos e solos, por exemplo, que é cada vez mais trabalhar práticas sustentáveis que possam garantir o aumento da produtividade e redução aí nos desmatamentos e também recuperar as áreas degradadas, para nós é fundamental. O projeto ele traz dois viés. O primeiro, para quem faz esse tipo de prática, ele incentiva ou doação financeira, como também acesso ao crédito com juros mais reduzidos.
1: A proposta também foi aprovada na Comissão de Defesa dos Direitos da Mulher, sobretudo em relação às linhas especiais de crédito rural destinadas às agricultoras, como ressalta Enderson Pinto.
2: Ele traz algo mais diferenciado ainda para as mulheres rurais, ou seja, as mulheres que também vivem do setor agropecuário, terem acesso a um financiamento com juros ainda mais baixos, porque hoje, de forma geral, há sim essa discrepância ainda nessa questão da equidade, nesse tratamento entre os gêneros, e isso é uma preocupação.
1: O projeto de apoio a práticas sustentáveis na agricultura familiar já foi aprovado pelo Senado e depende apenas da aprovação final das comissões de Finanças e Tributação e de Constituição e Justiça da Câmara. Da Rádio Câmara de Brasília, José Carlos Oliveira.
3: Meio Ambiente.
4: A comissão aprova projeto que incentiva a reciclagem e gera desconto nas contas de luz e água. A repórter Júlia Lopes nos conta como vai funcionar.
5: O Brasil produz mais de 77 milhões de toneladas de lixo por ano e cerca de 40% desse total ainda é destinado a lixões em todo o país. Para incentivar a reciclagem e enfrentar esse problema, a Comissão de Desenvolvimento Urbano da Câmara dos Deputados aprovou uma proposta apresentada pela deputada Fernanda Pessoa, do Ceará. O projeto de lei cria o programa Recicla Clash, que prevê a concessão de um tipo de cashback ou crédito financeiro para pessoas que realizarem a reciclagem correta de resíduos sólidos. Esse valor poderá ser convertido em descontos nas contas de energia elétrica e de água. O projeto tem como objetivo reduzir o descarte irregular de materiais recicláveis no meio ambiente, promover a educação ambiental e estimular o consumo consciente. A iniciativa também busca fortalecer a participação de cooperativas e catadores de recicláveis, além de incentivar a economia circular. Segundo dados da Associação Brasileira de Resíduos e Meio Ambiente, do total de lixo produzido no país, cerca de 72 milhões de toneladas são coletadas diretamente nas residências. Para se ter uma dimensão desse volume, ele seria suficiente para cobrir aproximadamente 3.400 campos de futebol. De acordo com o texto do projeto, o funcionamento do programa começa com o cadastro do consumidor em uma plataforma digital vinculada à iniciativa. Nesse momento, a pessoa informa seus dados pessoais e associa as contas de água e de energia elétrica. Em seguida, os resíduos recicláveis devem ser levados aos pontos de coleta credenciados como cooperativas de reciclagem, ecopontos ou estabelecimentos parceiros. Na entrega, o material é pesado e registrado no sistema, gerando uma pontuação proporcional ao volume e ao tipo de resíduo reciclado. Essa pontuação acumulada é então convertida em crédito financeiro, garantindo descontos diretos nas contas de água e de luz. Após a regulamentação pelo governo federal, a gestão do programa ficará sob responsabilidade do Ministério do Meio Ambiente, em parceria com as Agências Nacionais de Energia Elétrica, a ANEEL, e de Águas e Saneamento Básico, a ANA. Para o relator da proposta, deputado Cobalcini, do MDB de Santa Catarina, a medida, que já é adotada em outros países, traz benefícios tanto para a população quanto para o meio ambiente.
6: Será importantíssimo para o Brasil, porque premia, né, quem recicla, vai receber um valor como prêmio, e premia o meio ambiente, porque nós daremos o destino correto para todo o lixo, especialmente o lixo reciclado.
5: O projeto, que busca ampliar a reciclagem correta por meio de descontos nas contas de água e luz, segue agora para análise na Comissão de Minas e Energia. Da Rádio Câmara de Brasília, Júlia Lopes.
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3: Educação.
0: Comissão aprova tratamento diferenciado para estudantes com mandatos em entidades representativas. A repórter Mônica Tati nos conta como serão as regras.
8: Universitário que exerce mandato em entidade estudantil poderá ter tratamento diferenciado na sua instituição de ensino. É o que prevê projeto em análise na Câmara dos Deputados, que estabelece métodos específicos para controle de rendimento e frequência dos estudantes que atuam em entidades representativas como a UNE, as Uniões Estaduais de Estudantes e os DCEs, os Diretórios Centrais dos Estudantes. O relator na Comissão de Educação da Câmara, o deputado Pedro Kizay, do PT de Santa Catarina, destaca a importância de garantir mecanismos que permitam que os estudantes possam conciliar seus estudos com a participação na política. Pedro Kizay explica que o projeto garante que os estudantes que compareçam a eventos oficiais, como assembleias ou congressos, possam recuperar as avaliações e o conteúdo das disciplinas em outro momento.
9: E não seja prejudicado porque está exercendo o direito à cidadania, à organização estudantil e à defesa dos direitos dos estudantes. Isso é muito importante porque reconhece, de um lado, a importância da escola, da educação, da sala de aula, da avaliação, mas ao mesmo tempo legitima e fomenta e apoia a organização estudantil, porque isso produz liderança e cidadania.
8: A proposta que prevê tratamento diferenciado para os universitários que possuem mandato em entidade estudantil ainda vai ser votado pela Comissão de Constituição e Justiça. Se for aprovado sem modificações, pode seguir direto para a sanção do presidente da República. Da Rádio Câmara de Brasília, Mônica Tati.
4: Termina agora o Jornal Câmara dos Deputados, produzido pela Rádio Câmara. O programa teve trabalhos técnicos de Wellington Teles e apresentação de Luciana Vieira e Tércia Guimarães. Boa noite para você.
0: Uma boa noite. Você fica agora com as notícias do Tribunal de Contas da União.
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3: 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Você ouviu a voz do Brasil. Boa noite.

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4: Olá, tudo bem com você? Tá começando agora mais um programa Revirando o Baú aqui pela sua melhor sintonia. Eu sou Bia Ipsen e te faço companhia a partir de agora por uma hora conferindo suas melhores aí.

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2: Já voltamos com o nosso segundo bloco de hoje aqui do Revirando o Baú. E como eu sempre digo aqui, a gente revira muito baú pra trazer aí pra você só as melhores aí do pop e pop rock. Vamos agora então de músicas.
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1: Fechando o nosso segundo bloco de hoje, segunda-feira, trazendo só o musicão pra você aqui no Revirando o Baú.
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1: Já estamos de volta com o nosso último bloco aqui do Revirando o Baú, trazendo só as melhores do passado. Afinal, como eu sempre digo, relembrar é viver, né? Bom demais relembrar aquelas músicas aí que fazia tempo que você não ouvia aqui na rádio. Vamos então agora relembrar mais uma.
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0: fechando o Revirando o Baú desta segunda-feira só com musicão pra você. Agora o BYY vou indo nessa. Muito obrigada pela sua companhia, pela sua audiência. A semana só está começando e amanhã tem mais e eu te espero por aqui. Um beijo, aquele abraço, fica com Deus. Tchau.
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1: Edson Hudson, Júlio Torres. Bora pro Moraes, você! Na palma da mão, assim.
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Meus amigos, se nesse momento algum de vocês me perguntasse onde estão os meus passos, eu não saberia dizer. Mas em nome de Deus, eu agradeço e peço que cada fã, cada amigo, cada irmão que dê um passo por mim, porque eu não sei onde estão os meus passos.

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0: 4:58. Sertanejo bom demais, chegando no seu rádio pela sua 93,7, Caraú FM. Acordando o Taquaritinga e toda a região, bom dia do Gaúcho Véi para toda essa gente bonita, essa gente amável no sítio da chácara, fazenda, no campo e na cidade, pelas estradas da vida. Bom dia, maestro, já tá por aqui.
1: Ia mesmo, né?
0: Bom dia, Marilinha, vamos preparar um café, tio Oscar?
2: Bom dia, tio Gaúcho.
0: Bom dia. Bom dia, maestro.
1: Bom dia.
0: Ué, o que tá acontecendo, seu Oscar? Bom dia animado pro povão aí, tio Oscar.
1: Bom dia.
0: Ai, que beleza. 4:59, minha gente, 4:59.

todos os dias tem Deus. E ao acordar mais um dia, ao abrir os olhos e colocar os pés no chão, devemos falar com o arquiteto dono do universo e somente agradecer pelo show da vida que ele nos entrega. Pois todos os dias tem Deus na nossa jornada, na nossa caminhada, sabe, minha gente? Então você, meu patrão, chefe de família, minha amiga dona de casa, está acordando agora para ir para o seu trabalho. Bom dia para você. E agradeça pela saúde que ele nos entrega toda hora, todo instante, sabe, pai? Muito obrigado. Todos os dias tem Deus. Agradeça por ter um lar para voltar. Fale com Deus e agradeça pelo seu trabalho. Por mais humilde que seja, o que te faz levar o pão de cada dia para a sua mesa. Fale com Deus onde quer que você esteja. E somente agradeça pelo show da vida. Porque acordar em mais um dia é a misericórdia do Senhor sobre nossas vidas. Todos os dias tem Deus. Bom dia, meu patrão, chefe de família, minha amiga dona de casa. Bom dia aos frentistas, aos borracheiros, os padeiros das padarias, bom dia. Bom dia ao vigilante, ao guarda noturno. Os caminhoneiros que de joelho dobrado pelas estradas da vida, atrás de um para-brisa em busca do ganha-pão, bom dia a vocês. Bom dia ao homem do campo lá da roça tirando leite agora, sabe? Todos os dias tem Deus. Aos professores e as professoras, bom dia. E você já acordado, somente agradeça a Deus. Agradeça pela empresa em que você trabalha. E ore pelos seus amigos, seus companheiros. Fale com Deus nesta manhã gostosa que Ele nos entrega de terça-feira, 2 de junho de 2026. Todos os dias tem Deus. Então, Senhor Jesus, passa pelos corredores dos hospitais. Quantos e tantos ali estão à espera de um milagre. Enxugue o pranto, enxugue as lágrimas de todos aqueles que sofrem e choram. Restaurando-lhe a saúde, sabe, Pai? Entra nessa sala de cirurgia e faça o milagre acontecer, Senhor, que de ti, ao passar pelos corredores dos hospitais, saia virtude. Tua graça nos basta, Senhor. Todos os dias tem Deus na nossa jornada, na nossa caminhada. E às vezes a gente corre tanto pela vida, sabe? Esquecemos as flores à beira do caminho. As flores à beira do caminho representam nosso trabalho, a família, os amigos verdadeiros. Tudo aquilo que nos impulsiona, sabe? A sair do automático. Viver intensamente essa vida gostosa que Deus nos entrega. E ao acordar em mais um dia, somente agradeça a Deus, o arquiteto e dono do universo, por tudo aquilo que Ele te proporciona na sua vida. Coloque todos os teus planos, teus projetos no altar do Senhor. Diga, Senhor, eis-me aqui, eu preciso de ti nesta caminhada, nesta jornada. Todos os dias tem Deus. E eu digo tudo isso, sabe por quê, minha gente? Porque quantos e tantos não tiveram a mesma sorte que eu e você de poder acordar mais um dia e agradecer a Deus? Deixaram tantos planos para hoje. Amanhã eu vou, amanhã eu faço, amanhã eu ligo. Então todos os dias tem Deus. Fale com Ele onde quer que você esteja. Diga, Senhor, obrigado pelo show da vida que o Senhor nos proporciona e acordar mais um dia para ir em busca de vencer. E vencer todos os dias com o Senhor. Muito obrigado, Deus, muito obrigado, Pai Celestial. Dono do Universo, muito obrigado por esse dia maravilhoso que começa, sabe, tanta gente, o homem trabalhador que vai acordando agora para ir para sua empresa, para o seu trabalho, vai ir para a roça.
todos os dias tem Deus. Siga tranquilamente entre a inquietude e a pressa, sabendo de que há sempre paz no silêncio. Buscar-me-eis e me achareis quando me buscar-te de todo o vosso coração. Faça tudo para ser feliz. Viva intensamente um dia após o outro, colocando todas as tuas ansiedades no altar do Senhor. Coloque todos os teus planos no altar do Senhor, todos os teus projetos e tudo aquilo que passar pela sua mente, pelas suas mãos. Agradeça a Deus. Fale com Deus. Ele está pronto para te ouvir. Que Deus te abençoe, que Deus te guarde, que você tenha uma semana abençoada. Muita saúde, muita saúde. A todos vocês, bom dia. Eu volto daqui a pouquinho.

quando um pássaro está vivo, ele come as formigas. Mas quando o pássaro morre, são as formigas que o comem. Tempo e circunstâncias podem mudar a qualquer minuto. Por isso, não desvalorize nada em sua vida. Você pode ter poder hoje, mas lembre-se, o tempo é muito mais poderoso que qualquer um de nós. Saiba que uma árvore faz 1 milhão de fósforos, mas basta um fósforo para queimar milhões de árvores. Portanto, seja bom, faça o bem. O tempo é como um rio. Você nunca poderá tocar na mesma água 2 vezes, porque a água que passou nunca passará novamente. Aproveite cada minuto de sua vida e lembre-se, nunca busque boas aparências, porque elas mudam com o tempo. Não procure pessoas perfeitas, porque elas não existem. Mas busque, acima de tudo, alguém que saiba o seu verdadeiro valor. Tenham 4 amores: Deus, a vida, a família e os amigos. Deus, porque é o dono da vida. A vida, porque é curta. A família, porque é única. E os amigos, porque são raros. Mande isto para sua família e seus grandes amigos.

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1: 5h09. Olha a hora certa, minha gente. Bom dia, bom dia, bom dia. É o sertanejo bom demais no seu rádio 93,7. Vai só os caras, sobe do campo, tirando leite. Um abraço, bom dia lá pro Sani Boni também. Pé de Varsa, fecha por dia, pé de Varsa. 5h09, abraçando a Pulseiratão lá na Bariri, também aturado com a gente por atirando leite, o Sabugo vem na Ariranha. Bom dia, bom dia.
2: Eu vou pegar.
1: Tá bom ainda, bem, a galera do bairro do Quadro, São Lourenço Turvos, leiteiro da madrugada em toda a nossa região, Finila, na Baixada. Bom dia, minha gente, bom dia. Você de rádio ligado, já coração tá meio friozinho, mas só os caras. Tá preparando aquele cafezão lá?
3: Dia mesmo, né?
1: Isso. Um cafezão pra nós lá, tio Oscar, que o povo já tá do lado de cá na beira da tuia. Vambora lá de cá. Bom dia!
4: Bom dia, Gaúcho. Que é o Robertinho da Agulha. O Gaúcho, toca pra nós. É pagode em Brasília.
1: Tá, beleza.
4: Eu quero oferecer pros meus dois filhos, pro meu tio Duda, pra minha tia Cinda, pro Soloca, pra dona Genil.
1: Certo.
4: Sou dito pra dona Marlene, pro Galego, pro Bassolinho, pro seu Luiz Doce, pro seu Geraldo, pro seu Chico, pra Neia, pra Marta, pro Zé Londrina e pra Mara e pra todos os seus ouvintes. Gaúcho, um abraço, fica com Deus.
1: Abraço, bom dia, minha gente.
2: Da Curitibana, com quem vou me casar.
1: Um abraço, bom dia lá pro Evandro Sala, também do Comercial Sala, lá, minha querida, bom dia, já tá por lá de rádio ligado, Evandro Sala, bom dia, preparando aquele cafezão forte, minha gente, vambora lá de carro, Farcão lá na Ibadeia também. Antenado com a gente, o Valdir lá de Camargo, sou Oscar Lara, minha querida Novo Horizonte, antenado com a gente por lá, preparando aquele café forte lá, que o padeiro passou aí, Caetiro, velho. Bom dia, abençoado dia também, toca pra nós, velho, bolso de boiada, ajeitando um cafezão forte lá pra dona Adriana, e o Falcão lá em Baté, maestro, ajeita a tuia.
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1: A dona Mercedes, na Nova América, a dona Mercedes, preparando aquele café forte, aquele pão caseiro, minha gente, um abraço, bom dia, lá pro Joãozinho Capataz também.
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1: o Benzão também já tá tirando leite, né, o Benzão, seus caras, ajeita, Benzão, velho, os balota, 8.100, meu Deus do céu.

0: 5:11, minha gente. Vamos levantar, vai pra Punha do Limão, Gaiteiro Velho, já tá preparando aí aquele carneirozão. Barbaridade.
1: O tronco frondoso do jacarandá.
0: Ajeita tu e amanhã só os caras vão embora de moda. O Mazinho já tá acordado, da Bedora Aparecida Taço na Vila Alegre. Um abraço pra toda a galera por lá do bairro de Vila Alegre. Firme na traia lá. João Gara Bravo, um abração pra você, lá pro Robir. Abração lá pro Zé Eduardo, também Feitosa, toda a galera do bairro de Vila Negra aí, antenado com a gente também. É, tio Oscar lá na Guariroba também, abração pra galera lá da Guariroba, lá pro velho Twin também. O Farduro, velho Twin, tava lá ontem lá, Oscar. Mas o velhão leve lá também, pescando lá na ranchada ontem. Abração pra eles por lá, bom dia lá pro velho Beach. Abração também lá pro seu Vanderlei e Fabia, todo o pessoal pro lado do bairro de Guariroba amanhã. Se tu taca ali pau, vai tirar, vai chamar na moda no varal da charrete. Velho Pulso de Boiada, 5:12, minha gente.

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1: Galo índio canta minha gente, em cima do paiozão, vambora. A bisverrada ruminando, gente. Benzão, velho, fecha a porteira, Benzão. Me ajuda aí, velho, nossa. 5:19, meu povo. Ao café, ao pão, minha gente. Acordando da Quaritinga região, a essa Oscar, o Trinca já tá acordado também lá na Berco Brasileiro. Vão, Trinca, vão pra marca, Trinca, vamos ajeitar. Um abraço, meu amigo Mazinho, também aqui da Quaritinga. Ah, dona Angélica já deu um cutucão no ringa, Gadir, velho. Vamos vazar a braguiara, Gadir, velho. Vambora, mandando abraço lá pro Pedrinho da Costa, vai lá pro Maurão da Barbonaria. Tá dormindo, Maurão, ainda, viu? Tá dormindo. Ih, acorda às 7 horas, rapaz. Se organiza, vambora. Mandando lá pro Robertinho Cares da Bela, minha querida Bom Chart. O Robertinho já tá por lá no Piega. Ui, Robertinho, abração pra você lá na Bom Chart. Ajeita o teado, maestro. Maria Tassa, vem pra prossear comigo do lado de cá. Vambora. O Carlão do Guincha, a dona Leonice, lá na minha querida Morada do Sol. Já vai preparando aquele cafezão forte. Índio guapo apaixonado, de joelho dobrado. Já vai virando a chave do barrocão por lá, maestro. Vambora, minha gente. Vamos pro Piega. Os caminhoneiros pelas estradas da vida. Bom dia, minha gente. Você fala aí, eu te escuto.
2: Bom dia, Gaúcho. Tudo bem?
1: Tudo bem.
2: Mas eu tô aqui em Vila Negre.
1: Ah.
2: Gaúcho, eu vou pedir uma música, Abismo Cruel.
1: Abismo Cruel?
2: Sulino Marroeiro.
1: Quero ver, quero
2: essa
1: ver.
2: Essa é a música pra você, sua família, sua mãe, minha marido de Mertaço, meu nascido do Posto Tropical, Miguelzinho dos Franquistas, dona Josefina Lóz de Havaí, Mariana Vieira de Vila Negre, a Marli Balan, a Carne e o Tico de Vila Negre, todos vocês da rádio, todos os ouvintes, todos os caminhoneiros. Alô, Gaúcho, um abraço, fica com Deus. Bom dia.
1: Bom dia, bom dia, bom dia, Maurício Barbosa. Aproxima comigo, Cando Rodrigues. O Lucão também já tá acordado por lá. O Bota também na Cando Rodrigues. Vambora, maestro.
3: Bom dia, Gaúcho. Bom dia, Cando Rodrigues. Você toca Sandra Sampaio, Falcão Guarani. Pensa pra todo mundo que é o Rodrigo também, canal agora.
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3: Pensa pro da Máquina. Pensa pro Gaiardo, que está na prefeitura. Pensa pro Gaitouro. Pensa pros Zicas Acoraram. Pensa pros Zé Monteiro.
1: Zé Monteiro. E o trem.
3: Pra todo mundo do Fernando Preste. Paulinho Barbosa e Carlos Rodrigues, que trabalharam na Arena de Noite. Na Arena de Noite. Alô, vou programar pra você.

0: Esse programa é pra esse direto, fica fazendo da hora.
1: Olha que beleza.
0: O mundo do âmbito tá com a Itinga, enfermeiro e médico, falou?
1: Tá beleza.
0: E tudo pra personal bom.
1: Abraço pra você, vambora. Wilson Nazário da Alexina, Dona Marli por lá de errado ligado, antenado com a gente, um forte abraço. O Caião Mito também, antenado com a gente, vambora, Caião, velho. Como é que chama lá, seus caras lá? O Jaborei lá, velho. O Fuminho já tá acelerando o canarinho amarelo, velho. Bom dia, Fuminho, tá na estrada, bom dia. Tá parando lá no Darzinho, lá, Garapir, lá, velho. Ah, Jaguaração. Organizando aqui, seu Expedito, a Dona Diva também lá na Boa Sorte, já de errado ligado, Andrade com a gente, daqui a pouco ele vai tirar leite lá, seu Expedito, um abração também, ele vai só mais tarde, é enjoado, velho. A Dona Diva já fez o cafezão por lá também, vai acordando o Juarez, a Dona Tati, o Gabrielzinho já passa a jardineira, Gabrielzinho, vambora aqui, Clebinho, vem pra prosear comigo, já vou de moda, bom dia.
2: Ô, Gaúcho, bom dia, meu amigo.
1: Bom dia.
2: Clebinho de Monte Azul aqui, hein?
1: Chique.
2: Um abraço pra todo mundo que tá ouvindo aí. Bora pra cima, hein?
1: Vambora.
2: Tô com uma do Tchão Carreiro pra nós aí, estrela de ouro.
1: Tá, beleza.
2: Fica com Deus, Gaúcho. Tchau, obrigado.
1: Quero ver, maestro. Ajeita a tuia, maestro, os caras, ajeita a tuia. 5h23, minha gente. O facão Guarani do trem tá feio, parceiro. E trinca, velho.
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1: Para o índio ganda, minha gente, lá no pezão de Jabuticaba. Vambora, vamos levantar, meu povão, terreirão. Joga um punhadão de bíblia, meu povão, vamos levantar. Um abração também, mãe, só escolher lá pro seu Nerê. Sou Maci, lá do restaurante Acauana, minha querida Itajubi. Um abração lá pro Xixi também, lá pro Eduardo. Toda a galera por lá de rádio ligado na minha querida Itajubi. Um abração também lá pra Elisiário, galera que vai acordando com a gente lá, Elisiário, da minha querida Marapuama. Alô, Bentão, na Marapuama. Lá pro Tatuzinho também, pega descendo, Tatuzinho, subindo na contramão. Vambora, gaiteiro, velho, que é terça-feira. Olha, o novo é diferente, é surpreendente. 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Vambora! Seu Benício, a dona Josefina lá em Avaí de Errado Ligado, alterado com a gente. Vambora aqui! Um abraço pra galera do Posto Tropical também. Bernardo, velho, um abraço pra todos os frentistas por lá também de Errado Ligado, maestro. Você fala e eu te escuto, bom dia.
2: Bom dia, gaúcho, dona Helena de Embo aqui de Santa Adélia. Toca pra mim o laçador de cachorro.
1: Vambora.
2: Eu vou mandar pro Marquinho do Brito, pro Marquinho Porto, pro Adriano Palma, pro Larto Pirassol, pro Luiz Pirassol, a Tata do Queijo, pra Mamiane, a Maria Domingos, pro João Domingos, pra minha filha Daniela, pro meu Gil Osvaldo, meus quatro netos, Marcos, Marcelo, Isabela e Isadora.
1: Certo.
2: E pro seu Lima aqui de Santa Adélia. Especialmente para você, gaúcho. Um beijo no seu coração, meu querido.
1: Muito obrigado.
2: Fica com Deus, tá?
1: Amém. Tchau, tchau. 5h31, e a gente, 5h31, vamos levantar. Vamos levantar. Marcão Fulileiro, lá na minha querida no Horizonte, Marcão, vem, vamos pôr o pezinho no chão, gaiteiro, velho. É terça-feira braba, vambora, quero ver amanhã, dona Nascida, vem pra prosear comigo. Bom dia, Tiquinho.
3: Ô, Gaúcho, bom dia, que é o Tiquinho, nosso do Posto Tropical. O Gaúcho, gostaria de pedir uma música. O Poder do Criador.
1: Poder quero do Criador, vambora, quero ver, quero ver.
3: Savelho, o Morracheiro, o Samuel Motorista, e pra todos aí que estão, dona Nascida, vamos com você.
4: Gaúcho, bom dia.
1: Bom
4: tudo
1: dia.
4: Bem, Gaúcho?
1: Opa.
4: Então tá bom, meu filho.
1: Chique.
4: Gaúcho,
1: oi.
4: Eu gostaria de mandar um abraço.
1: Quero ver.
4: Pra dona Cida do Salgado, pra dona Maria Tasso e o Demir.
1: Olha que beleza.
4: Pra dona Josefina, pra nega de Fernandópolis, Gaúcho. Pra tua mãezinha querida e pros teus filhos.
1: Muito obrigado.
4: E pro Miguelzinho, Gaúcho. Pro Sandro Santana, pro Geraldinho Benzedor, pro Chapéu Preto, pro Velho Cachoeiro e pro seu Barriga.
1: Certo.
4: Gaúcho, e também, meu filho, pro seu Duda de Agulha, a esposa dele, um abração.
1: Certo.
4: E pro povo de Taquaritinga, Gaúcho.
1: Filho.
4: Pro povo da Vila São Sebastião, pro povo do sítio, pros borracheiros, pros pedreiros e pra você, meu filho.
1: Olha que beleza.
4: E tudo vai correr bem na tua vida, viu, Gaúcho?
1: Com certeza.
4: Você fica com Deus e que Deus te abençoa bastante. Muito obrigada, tá?
1: Amém. Tchau. Tchau,
4: tchau.
1: 5h33, minha gente, a galera do bairro do Quadro, Castigo Benato na Curva da Igrejinha, o velho Xim do Badão de Carcanhar de Sapo, em São Lourenço Turvo, o Tozetão lá pro Legis, toda a galera por lá também, de errado ligado para os Oscar, um abração e um zumbi forte pra toda a galera, dona Alzira Pereira do bairro Secap, dona Alzira, bom dia lá pro seu José Casara, dona Olívia também, lá no Jardim Santo Antônio, lá pro velhinho também, a dona Rosa Mattioli, vai preparando aquele café forte, bom dia. Um abraço também, um bom dia lá pro Dinda Troiano, toda a equipe por lá de Troiano Elétrico que constrói, maestro, vai acordando com a gente também, o velho Cango, Cadorinha. Um abração também, vai lá pro seu Micalho, o rei das Butilhas, em Taquaritinga, na Rosa, vem pra prosear.
5: Bom dia, Gaúcho, bom dia, Soscar, que nós, Francisco Romano, eu queria pedir uma música, Capricho do Destino.
1: Vambora, quero ver.
5: Um pra minha filha Alessandra, meu filho Alec, meu nora Kika, minha prima Nela, e pra minha irmã Berti Maria, pra minha mãe Maria Jesus, pra minha irmã Cícero, meu cunhado Bastião, minha colega, né, A Ilhane, que é enfermeira de Santa Casa, a Tata do Queijo, Araújo, a Tata, a Dona Cida, o Paquete, a esposa dele, a Maria Domingo, criando a Marinha, a minha filha Alessandra, que já vai trabalhar, daqui a pouco o Johnny vai trabalhar na Cambuí. Tchau,
1: tchau. Abraço, bom dia pro Chapéu Preto, alterado com a gente, mas vamos embora atrás de cá. 5h34, já a gente, vai já vai acordando, vai ajeitando aí o galo pra ir pro trabalho. Bom dia, meu povo. Vamos lá de cá, maestro. Ajeita a tua aí, deixa eu mandar abração aqui também, tio Oscar, ajeita aí. Riqueza de vida, abraço Oscar aqui, a galera de errado ligada aí, abração pro Maurinho Burke também, lá na minha querida Iacanga, um abraço pra toda a galera por lá também. E Maurinho, abração também lá pro Nilton também, Cavalina, no Nilton, velho, um abraço lá pro Fernando Rabão, a galera lá do Nunes Bebida, que aguarda cedo lá, antenado com a gente lá, Oscar, o careca do Viveiro de Muda, São Sebastião, já tá no pega, velho. Vamos ajeitar o teatro, velho, vamos ajeitar. O Chico lá do Lava Jato, antenado com a gente, o Chico. Abraço, Chicão, lá pro velho Bid também. Bom dia, meu povão.

0: índio canta, minha gente, vambora, 5h41, Luciano lá de Olímpia, entrado com a gente também, bom dia pra você, Gaitinho.
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0: Manda abração, maestro, os caras aqui lá pro Perninha, alô, Perninha, funileiro, abraço pra você, vambora, quero ver, maestro.
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0: Ô, dona Lu, acorda o Perninha, dona Lu, vambora lá de cá, olha, seu João Batista, bom dia.
2: Bom dia, Gaúcho. Bom dia, essas caras aqui, sou João Jardim, Sebastião.
0: Bom dia.
2: E esse cara no estúdio de Aroeira. Tenha uma boa terça-feira, pessoal. Falou, Gaúcho. Um abraço, bom dia.
0: Vambora, quero ver mais.
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0: Um abraço, bom dia lá pro Reginaldo, lá na Santa Fé do Sul, anterado com a gente. A professora Tati já vai acordando por lá também. Amanhã de terça-feira, meu povão. Um abraço lá pro velho Diga, lá na Rubinéia. Lá na Santa Clara do Oeste também, o povão de errado ligado com a gente. Na Aparecida do Taboado, depois do Corguinho por lá. Amanhã só os caras, um zumba é forte. A galera na boleia, nas estradas da vida, anterado com a gente. Obrigado, coração. Pedrinho, lá na Borborema, vai acordando por lá também. Um zumba é forte, quero ver. Lá pro Jair Coveiro, lá na minha querida Pongaí também. Um abraço, um bom dia, meu povão do lado de cá. Quero ver, bom dia. Mandou moda aqui pra nós aqui, bom dia, Gaúcho Velho. Só queria mandar aí um alô pra galera também, ligando o Rodrigues aí. Vou mandar pra você um alento do modão aí, tá beleza, Gadeira. Só que eu não posso pôr no ar assim, viu, Gadeira? Vamos embora do lado de cá, quero ver, amanhã é sua abraço, Maurício do Assentamento, quero ver.
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0: pega na tua e amanhã são os caras.
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0: 5h43, maestro, 5h43, o pavão antenado com a gente. Chama na gaita, maestro, os caras, quero ver, vambora. O velho lá é matão, um abração lá pro Tião Mortário, lá pro filho. É que chama a moça lá, filho, fala o nome dela pra mim que já escapou com corda e tudo, velho.

0: Alô, índio canta, minha gente, vambora, no pé de Jacarandá, Furtoria Velho, vamos levar até o Velho Rio também, lá na Vila Alice, Andrade com a gente, seu Laerte também, capataz do Chiquinho da Califórnia, põe na tela, maestro. 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
0: Um abraço lá pro velho Pui também, lá na minha querida cidade de Boa Esperança. Um abração aí, velho.

0: Um abraço, meu amigo Baitão, o radiador já tá por lá, preparou o pelezinho, Baitão, velho, um abraço pra você, firme na traia, Baitão, vambora. O Dena também, o Dena tá acordado, o Dena, o Padir tá passando aí, Dena, vambora, velho, quero ver, quero ver. Bom de torresmo, minha gente, pra começar a semana, pra reforçar, tirar a ressaca do fim de semana. Bom dia, Angélico.
1: Garrocho, bom dia, Garrocho.
0: Bom dia, bom dia.
1: Bom dia, sou eu, meu.
0: Diga lá, meu.
1: Garrocho, manda um modão pra nós aí.
0: Mando, ué.
1: Manda aí, saudade de Araraquara.
0: Saudade de Araraquara.
1: Mandar pro Jair da Quarta. Mandar pro Fininho, nosso retireiro, que tá lá curtindo um frio lascado hoje. Isso é pra ele oferecer um leite pra nós beber. Tá sofrendo pra caramba, hein?
0: Tá sofrendo esse frio, meu Deus.
1: Oferecer também pro seu Wilson, da Campinas, ele tá colhendo.
0: Certo.
1: E o meu grande amigo, que tá também lá em Campinas, o Emílio. E um grande amigo. Um abraço para você, Gaúcho.
0: Outro.
1: E também para todo o povo que está escutando seu programa aí. Bom dia.
0: Olha que beleza.
1: Abraço.
0: Não
1: esquece do Homem do Galo, hein? O Homem do Galão tá lá e cantando.
0: Barbaridade. Um abraço pro Palomão, velho, também. Tá por lá tomando chá preto já. Antenado com a gente, 5h54. Maestro, é um coxinho de porco no seu rádio. Ajeita o teado, Maestro Oscar. Vambora, vai Zé Fortuna. É o Stage Arueira, minha gente. É Badante, primeiríssima qualidade. Vamos levantar.

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6:02, manhã de terça-feira, 2 de junho de 2026. Sertanejo bom demais, nesse momento a gente para um instante, a retirar o chapéu, deixa o aparelho de lado da gente. E somente agradecer a Deus, ao arquiteto dono do universo, por esse lindo dia maravilhoso que se inicia. Que Deus te abençoe, que Deus te guarde e te proteja. E não se esqueça, aquele que te guarda não dorme. Parabrisa é o nosso destino, minha gente. Eu volto daqui a pouquinho no seu rádio 92, 93,7.

É muito bom começar o dia falando com Deus na oração que fortalece a nossa fé. Maria, em nome do Pai que me ama, em nome do Filho que sofreu comigo e do Espírito Santo que me ilumina. Obrigado, Senhor, por mais um dia que me concedeis a graça de abrir os olhos e viver. Acompanhai-me com vossa luz, com vosso amor. Dai-me força e resignação para suportar minhas dores e minhas dificuldades. Que eu saiba ser, acima de tudo, bom e compreensivo com as pessoas que vivem comigo. Livrai-me do desânimo, da impaciência e de todo mal, e que eu chegue ao fim deste dia fortalecido na fé, com o coração agradecido

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1: 6:15, gente bonita, gente amável no sítio da cidade. Ah, já coração, os balota tirando leite, maestro. Abraço lá pro Reginaldo Fino, lá da minha querida Bom Tchar também, lá pro tio Faria, vai acordando por lá também, Nicolete, um abraço pra você, Nicolete, Marcão velho, lá também, da minha querida Novo Horizonte, Marcão velho, funileiro, abraço pra você, vambora. Mais aqui. O Marquinho lá na Novo Horizonte também já tá por lá de rádio ligado, Marquinho, acordando cedo, hein, Marquinho, tá tirando leite também, Marquinho, arranja coração, bom dia, dona Liga, lá na Fernando Alves, também entrando com a gente.
2: Você.
1: Abraço lá pro Irsna Santa Destina também, é, Gaideiro, a madrugada bem agelado, abraço pro Lídio Guariba, entrando com a gente por lá, vambora.
2: A não ser.
1: Tá provando sala do comercial, sala da Bom Tchar. Já tá preparando o café, só por lá. Vamos pro pega, parceiro, velho. Manhã de terça-feira, 2 de junho de 2026. 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
1: 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Eu já
0: penso... 6:20, Madilages, materiais para construção com duas lojas em Taquaritinga. 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Vai lá, parceiro. 6:21, eu trago o recado pra você da California Story em Taquaritinga, minha gente. 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

0: 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Um abraço lá pro Chiquinho da Califórnia.
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0: Um abraço, bom dia lá pro Elião Cepolina também. Vambora, Gaiteiro, é, já coração.
1: Abraço, meu.
0: Tá lá em São Manuel, antenado com a gente. Um abraço, um super forte pra você.
1: Nós não vamos.
0: 6h23, Maerson, bora, Alexandre.
2: Bom dia, Gauchão. Bom dia. Vamos pra mais um pega, né?
0: Vambora, vambora,
2: Gaúcho, toca aí, conselho de amigo.
0: Tá bom.
2: Vai pra minha mãe, Ana Bertinho. Meu irmão Tico, Metidalina, Pestaninha.
0: Pestaninha, tá bom.
2: O Lemão. O Galo, o Sogueiro. O Marcão da Ambulância lá em Guarilhoba.
0: Marcão, velho.
2: Todos que tiver na escuta aí. Minha tia Gércia também lá em Guarilhoba.
0: Certo.
2: Todos os amigos aí que tá no radinho ligado. Minha esposa, meus filhos, todo mundo que tá na escuta. Forte abraço, Gaúcho.
0: Tá beleza, um abraço, vambora, Gaiteiro. Do lado de cá, maestro Andrés Rocha também, bom dia. Manda um badão pra nós aí, todos da colhedeira do Limão também, das turmas do Milico. Rapaz, o Tadeuzinho conheço lá da turma do Milico. Um abraço pra toda a galera aí, o Romário também, da turma do Gibertone também. Da Bandinho Rocha lá de Agulha. Um abraço pra você, Gaiteiro velho. Agora acabou o programa, quero ver, bairro do quadro.
3: Alô, Gaúcho, bom dia, Gaúcho, bom dia, Sascar, bom dia, Marilinha.
0: Meu Deus.
3: Gauchão, toca aí pra nós que tiver na agulha aí, por tá favor.
0: Bom. Opa.
3: Manda aí pra todo mundo da Canaã, pra você, o Gaúcho, pra você, sua família, meu amigo.
0: Certo.
3: E pra todos meus amigos aí de Taquaritinga aí, os caminhoneiros, pra todo mundo turvo aqui, pra todo mundo do quadro aqui, meus amigos do quadro.
0: Certo.
3: Beleza? Vila Alice, que é uma festona. Domingo na Vila Alice lá, ô Gaúcho.
0: Tem, tô sabendo.
3: E manda lá pro Cassino na curva da igrejinha lá. Essa hora tá mexendo com os pés de burro lá.
0: E tô sabendo também. Tá
3: vendo nem que dá medo os pés de burro lá, Gaúcho.
0: Ah,
3: pés de burro.
0: Eu vou nessa. Rapaz,
3: Deus. Entendeu? Abacaxi, rapaz. Tá bom lá o negócio,
0: rapaz. Rapaz.
3: Levar seus caras lá pra dar uma mão lá, ô Gaúcho. Deixar ele lá pra dar uma mão pro Cassino lá, que tá feia a coisa lá, hein, rapaz.
0: Agora ele vai.
3: Eu vou. Toca aí o BenTV pra nós.
0: BenTV, pega lá.
3: E todo dia tem Deus, hein, Gaúcho?
0: Com certeza.
3: Falou, meu amigo. Você quer não ir lá na cachoeira, não, meu amigo? Tomou vinho a cada um aqui.
0: Um abraço.
3: Falou, Gaúcho, seu Oscar. Começa não, já te bloqueia, hein, seu Oscar.
0: Começa não.
3: Falou, amor. Gaúcho. Bom dia, meu amigo.
0: Bom dia.
3: E vai Curitiba, hein, Gaúcho?
0: Vai pra onde, rapaz? Quero ver, maestro. Cabelo de trança. Quero beat. Lá, Chicão Bés.
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0: Boa demais, minha gente. Aí, 6 horas e 32 minutos. Conselho de amigos, mais um milionário. Um abraço lá pro Pérez, também, eletricista, lá pra dona Jussara, também, a rainha das baterias, da Guaritinga, antenado com a gente. Um abraço, um zumbi forte. Vamos embora, maestro. Bom dia.
1: Bom dia, Gaúcho.
0: Bom dia, tudo bom bem? Dia. Tudo bem?
1: Aqui é a Lizete, tô mandando um abraço pro meu filho Hamilton Constâncio, que tá fazendo aniversário.
0: Parabéns,
1: lá no São Lourenço do Turvo. Desejo muitas felicidades para ele, que ele seja muito feliz, tá bom? Muito obrigado.
0: Bom dia, parabéns pra ele, muita saúde, São Lourenço do Turvo, abraço Hamilton. 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Bora lá, minha gente. 6h34, o recado é da California Store em Taquaritinga, meu povão. 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
0: Ah, é, Oscar, vai passar por lá da Berete, Oscar, passar por lá, organizando pra nós aí, tio. Pega um café lá, tio Oscar, pra nós aí, rapaz.
3: Eu vou nessa.
0: Isso, passa lá, velho.
2: Nós não vamos
0: ver. Abraço lá pro seu Laerte, o capataz Chiquinho da Califórnia. Vamos lá acordado com a gente também, Churinil, a Tatiana também. Um abraço, Tatiana, minha querida Bebedouro.
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0: Jazina chega na moda pra todos os ouvintes também. A Tatiana Silva de Bebedouro, maestro. Um abraço também lá pro Julião, lá de Monte Azul Paulista. Um abraço, Luciano Oliveira, Libarindo do Horizonte.
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0: A Lena Monfré também. Um abraço, meu amigo Deno, em Taquaritinga. Do lado de cá, vai prosseguindo comigo. 6h36, já, maestro.
4: Bom dia, Gaúcho.
0: Bom dia.
4: É o Bob de Catiguá.
0: Tá, beleza, Bob.
4: Tenha um bom dia abençoado aí, um ótimo programa.
0: Pra todos nós.
4: Ô, Gaúcho.
0: Oi.
4: É, toca a música aí do Tião Carreiro, Carreador. E oferecer pra todo o pessoal do Puxa do Palito Doce.
0: Certo.
4: E pra todas as pessoas que tá sintonizada aí no canal. Né?
0: Tá, beleza.
4: Beleza, Gaúcho. Grande abraço, fica com Deus.
0: Outro pra você também, Gadiro Ré. Firma o golpe, parceiro Ré. A galera na bola aí, andando com a gente. Vai lá, Bassola em Broseia.
5: Bom dia, Gaúcho.
0: Bom dia, bom dia.
5: Eu quero ouvir que eu tiro parada dura, não quero piedade.
0: Eu também não, vambora.
5: Vou mandar essa música pro Guaxumba.
0: É.
5: mandar pro Xodó, pro Robertinho aqui da Agulha, o Wilson Amarli, Toninho Gibertoni, e para todos os seus ouvintes.
0: Seu Toninho tá
5: quero convidar
0: gente.
5: Você para a festa de Cândido Rodrigues.
0: Cândido Rodrigues, vambora.
5: 6, 7, 12 e 13.
0: Quero ver, quero ver.
5: E quando você acabar o programa domingo, para você tomar a caipirinha do Padre Sebastião.
0: Vambora.
5: Alô? E depois do show por minha conta.
0: Beleza.
5: Beleza?
3: Eu vou.
5: Um abraço, Gaúcho.
0: É, seus caras já tomei a conversa.
5: Mandar também pro Ciro de Assis também. Alô?
3: Eu vou.
5: Opa, um abraço. Fique com Deus.
0: Oscar. Tá convidando eu, seus caras.
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0: É bem capaz de nem ninguém, seus caras, meu Deus.
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6: Você tá despedido.
0: Vambora nessa.
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0: Ajeita a tuia, mas seus caras, vambora. Letrando Zé Fortuna. E o Tião Carreiro, mais o praiano, canta pra quem tem saudade.

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4: Galo Índio canta, minha gente, formando 6:46, meu pavão, quase na hora de partir, minha gente. 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Grande abraço a toda a equipe por lá, maestro. 6:48, quer mandar abração também lá pro Val da Casa Fúcio, abração lá pro Val, lá pro Chicão, lá do Rei das Sopas Feitas, Dona Benta, antenado com a gente, a Maria Cis, Leandro Fidelis, um abraço, a Vilma Dung, também tinha errado, obrigado, Gilbertinho da Consulteca, a galera que vai acordando, é Miracidinho, abra, Miracidinho, abraço, bora Gaiteiro, a galera tinha errado, obrigado, um abraço pra galera também lá em Jaú, lá pro seu Ayrton de Jaú, um abraço também, mais Oscar, o Vardão lá em Bitinga, lá pro Leandrinho de Bitinga, de errado, ligado, 6:48, minha gente. 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Um zoom bem forte a cada um de vocês. Parabéns, é o nosso destino. Deus no comando, minha gente.

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3: Às 6h55, hora de informação.
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3: Muito bom dia, Taquaritinga. Bom dia, grande região. Bom dia para você em mais de 180 cidades, onde chega o som forte da Canal. Manhã de terça, 2 de junho, Dia Internacional da Prostituta. Hora de você conferir os destaques desta edição. Vamos até as ruas de Taquaritinga. Repórter José Lucente, bom dia.
4: Edson, um abraço a você, muito bom dia e bom dia a todos que estão acompanhando o jornalismo aqui na Casa da Canal. Ainda nessa edição você vai conferir todas as informações nas últimas horas do plantão policial. A polícia investiga aí furto de veículo aqui em Taquaritinga. Homem é flagrado filmando vizinha tomando banho em Jaboticabal. Violência doméstica termina com apreensão de drogas em Matão. Polícia também apreende droga em Monte Alto. Escola recebe pedido de afastamento de professor aqui na região. Secretário da Fazenda de Taquaritinga recebe moção de repúdio da Câmara Municipal. E a loja maçônica está realizando uma campanha para o asilo aqui de Taquaritinga. Esses são os destaques. Noticiário completo, eu vou trazer em seguida. Bom dia, Edson.
3: Bom dia, Zé. Conferindo também os destaques da Central de Redação, repórter Alessandra Cazon.
5: Bom dia, Edson. Bom dia a todos os ouvintes do Canal 1 é Notícia. Na manhã desta terça-feira, um homem acabou preso aqui em Taquaritinga depois de agredir a sua companheira. A comunidade católica já se prepara para Corpus Christi. E o feriado vai alterar o horário de atendimento nos estabelecimentos aqui no município.
3: Hora do destaque das estradas da nossa região com o repórter rodoviário JB.
6: Diretamente de Araraquara, vamos à nota de destaque para nosso boletim. Na rodovia Luiz Augusto de Oliveira, em Dourado, na micro-região de São Carlos, uma colisão frontal entre dois automóveis deixou um padre de 57 anos gravemente ferido e matou um jovem motorista de 29 anos. Os detalhes eu conto para você daqui a pouco no seu rádio.
3: Esses são os destaques, o complemento com a sua participação no canal 1 é Notícia, que está só começando.
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3: Dia de sol com nevoeiros, tivemos nevoeiro no amanhecer, nuvens que aumentam no decorrer da tarde, mas não há previsão de chuva. A temperatura que atingiu 11 graus durante a madrugada, 10, 9, dependendo aí das regiões aqui da cidade, vai bater nos 25 de máxima. E o sol que surgiu agora há pouquinho, 6h44, vai se pôr às 17h39.
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3: 6h59, repórter José Lucente, a primeira informação, pois não?
4: Um veículo Gol vermelho, com placas de Monte Alto, e havia sido roubado recentemente, foi localizado pela polícia aqui de Taquaritinga. O automóvel estava escondido no meio de uma clareira em uma área de mata fechada localizada na região da Serra do Jaboticabal, na zona rural aqui da cidade. De acordo com as informações registradas no boletim de ocorrência, a localização do veículo foi possível graças a uma denúncia anônima que chegou aí aos investigadores do SIG. A informação apontava coordenadas exatas onde o carro seria abandonado pelos criminosos. E imediatamente uma equipe de policiais civis se deslocou até o sítio indicado na denúncia. Ao entrar na propriedade rural, os agentes iniciaram então as buscas na vegetação e acabaram encontrando o carro bastante escondido entre as árvores. Durante a vistoria inicial, os policiais constataram que o automóvel apresentava diversas avarias na lataria e também na parte mecânica. Além disso, o sistema de som do carro foi completamente levado pelos criminosos antes do abandono. Posteriormente, a equipe do Instituto de Criminalística foi acionada para realizar a perícia técnica no local, buscando encontrar pistas ou digitais que ajudem a identificar os autores do roubo. Logo após o trabalho pericial, o Gol foi guinchado e encaminhado ao pátio do Duda. O proprietário do veículo foi localizado e notificado pelas autoridades sobre a recuperação do bem. Ele compareceu à unidade policial e a entrega formal do automóvel foi efetuada. Agora as investigações continuam por parte da Polícia Civil para descobrir quem cometeu o assalto e quem desmanchou o interior do carro. É você, Edson.
3: Agora 7 da manhã, mais um minutinho. Vamos aqui à central de redação, repórter Alessandra Cazon.
5: Já um homem de 38 anos acabou preso em flagrante na noite do último sábado, acusado de violência doméstica e lesão corporal contra sua companheira. De acordo com o boletim de ocorrência, os policiais militares foram acionados para atender essa ocorrência em uma residência da Vila Fusse. No local, os agentes constataram que a vítima, uma mulher de 33 anos, havia sido agredida fisicamente pelo companheiro. Essa vítima apresentava lesões corporais e foi encaminhada para atendimento na unidade de pronto atendimento, a UPA 24 horas, onde passou por exames de corpo de delito. Ela também manifestou interesse na concessão de medida protetiva prevista na Lei Maria da Penha. Diante dos fatos, o delegado plantonista decretou a prisão em flagrante desse suspeito pelos crimes de violência doméstica e lesão corporal. O acusado foi conduzido à delegacia e posteriormente encaminhado para a cadeia de Santa Ernestina, onde permaneceu à disposição da justiça.
3: 7 da manhã, 2 minutinhos, abraçando aqui a fantástica audiência da Canal, Donizete Moraes, pessoal da Happy Day, alô, Ana dos Reis, Zezé Colombo, Luzia ou Luiz Isaías, José César, o Sérgio Polizel, mandando um abraço ao primo Neto Polizel pelo aniversário hoje. Alô, Neto, um abraço pra você. O primo Paçoca Polizel, o rei do trator, tá mandando um abraço pra você aí. Felicidade no seu dia. O pessoal lá do Master, do Antônio Storti, também abraçando Neto Polizel pelo aniversário hoje. Hora de conferir as histórias das estradas da nossa região com o repórter rodoviário JB.
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6: Muito bom dia, amigos da Canal 1 de Taquaritinga, da região. Bom dia, Edson Cândido.
9: Bom dia, JB.
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6: Araraquara, terça-feira, 2 de junho de 2026. Lua cheia, ótima para a pesca. Até o próximo dia 7.
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6: Manhã sem chuva no estado de São Paulo. Aqui na Fonte Luminosa, na Grande Morada do Sol, em Araraquara. Temperatura mínima de 13, máxima de 25 graus. 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
6: Amigo motorista, a morte é igual a um consórcio. Um dia, com certeza, você será contemplado.
9: A coisa foi feia, JB.
6: Último domingão, por volta das 19h40, na SP-215, rodovia Luiz Augusto de Oliveira, pista simples, reta, tempo bom. Nessa rodovia estavam transitando dois automóveis. Um automóvel modelo Gol, na cor azul, da cidade de Dourado, conduzido por um jovem motorista de 29 anos. E um Ford Ka, na cor branca, da cidade de São Carlos, conduzido por um padre de 57 anos. Um ia daqui para lá, o outro vinha de lá para cá. Quando chegaram no quilômetro 205, mais 260 metros, em Dourado, na micro-região de São Carlos, segundo o padre, e padre não mente, o motorista do Gol invadiu a pista contrária e foi de encontro ao Ford Ka do padre. Pense numa paulada, uma cacetada. Com a violência do impacto, os dois motoristas ficaram feridos, o padre foi resgatado e a princípio levado ao pronto-socorro da cidade de Dourado. Na sequência, foi transferido para o hospital da Unimed, em São Carlos. O motorista do Gol também sofreu ferimentos graves, foi resgatado, porém não resistiu aos ferimentos e morreu a caminho do pronto-socorro. Na sequência dos acontecimentos, o Rabecão transportou o corpo ao Instituto Médico Legal em São Carlos. O policiamento, bombeiro, SAMU e os peritos atenderam a ocorrência e prestaram ao jovem motorista do Gol, Guilherme Henrique de Freitas Brumaço, de 29 anos, sua última continência. 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
12: Como é que é?
6: Comece dando exemplo.
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3: Agora são 7h07 aqui na Casa da Canal, 7h07, o repórter José Lucente tem mais informações aqui para Regislaine, Ildinei Pozzetti, a Lidiane Gomide, Valdir Santana, a Luleca Nantes, abraçando aqui as irmãs Rosali, Ruth e Gilda. Quem está aqui também na Casa da Canal, José Firmino Maza, um abraço, está lá em José Bonifácio, José Firmino Maza, um abraço para você, viu? E um beijo carinhoso da minha filha Ana Cecília, a Catatauzinha, que está aniversariando hoje, parabéns dos pais Edson e Priscila, as irmãs Ana Clara e Aline, avós, tios, primos, toda a família, abraçando a Ana Cecília, hoje, mais um aninho, parabéns para ela. 78, Zé Lucente, ruas da cidade, pois não?
4: Olha só isso aqui, hein? Presta atenção, você que está no YouTube, no Facebook e no Instagram, acompanhando as imagens aqui do jornalismo da Canal. Esse homem, ele foi detido na tarde da última segunda-feira em Jaboticabal, após ser flagrado filmando uma mulher pela janela do banheiro. Uma testemunha registrou o momento que o homem passava pelo pátio de um condomínio residencial e parou embaixo da janela do banheiro do apartamento que fica no térreo. Ele tirou o celular e começou a filmar uma mulher que estava no chuveiro. Segundo informações da polícia, o homem é vizinho da vítima. A polícia militar foi acionada e aí deteve esse homem. Ele foi encaminhado à Delegacia de Polícia Civil de Ribeirão Preto. O celular dele foi apreendido. A polícia vai apurar se ele monitorava a vítima e se havia feito outros registros dela. O boletim de ocorrência consta o crime de registro não autorizado da intimidade sexual previsto no Código Penal. A vítima solicitou à justiça uma medida protetiva contra esse vizinho. Mas é uma barbaridade, hein? O cara é vizinho da mulher. Ele vai ali até o vitrô onde ela está tomando banho, coloca o celular e faz imagens. Só não sabia que alguém estaria observando e feito aí o registro. Então agora ele fica à disposição da justiça. E a gente espera que ele tenha aí realmente um tratamento dentro da lei. É você, Edson.
3: Mas, ó, é lógico que um abuso, né, do cidadão, mas quem fez também, quem projetou esse banheiro aí com esse vitrô do banheiro a essa altura aí num passeio, num prédio, também tem que apanhar com o gato morto, não é verdade? É impressionante. Um cidadão também muito folgado, né? 7:10 agora, 7:10, Fiola Supermercado é completo. 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
5: A Ecovias Noroeste Paulista inicia amanhã a Operação Feriado de Corpus Christi, que seguirá até a próxima segunda-feira, com reforço operacional em seus mais de 600 quilômetros de rodovias. A concessionária prevê a circulação de quase 627 mil veículos neste período. Ela intensificará as ações com foco na segurança viária, fluidez do tráfego e suporte ao usuário. A expectativa é de maior concentração de veículos em corredores estratégicos, como por exemplo na SP-310, especialmente entre Taquaritinga, Matão, Araraquara e São Carlos, onde são esperados mais de 225 mil veículos, além de cerca de 97 mil automóveis na região de Catanduva. Outros trechos também devem apresentar aumento do fluxo, como a SP-326. O horário de pico deve se concentrar na quarta-feira, no período da tarde, e durante toda a quinta-feira, principalmente entre as 6 e 8 da manhã e 5 horas da tarde até as 7 horas da noite.
4: 7 da manhã, 16 minutos. Pode colocar imagens, maestro. Uma mulher foi socorrida pelo Corpo de Bombeiros no Rio de Janeiro, na manhã do último domingo. Ela caiu num bueiro. É impressionante a gente ver as imagens, né? Ela está passando por ali. Pode voltar as imagens, mas pode voltar desde o início. Ela está passando ali, de repente, cai dentro do bueiro. Dentro do bueiro. Foi na manhã de domingo, ali na rua Otto de Alencar, no bairro Maracanã, zona norte do Rio de Janeiro. A vítima foi atendida com ferimentos moderados. Segundo relatos, 2 horas antes do acidente. É impressionante. Não, pode deixar correr, porque você vai ver. Graças a Deus, que passava por ali algumas pessoas.

0: e apanhar com um gato morto até o gato miar. Porque você vai ver que por ali antes, dois malacos passaram por ali e eles prepararam essa armadilha. Eles arrancaram com muita força a tampa do bueiro, eles arrancam a tampa com muita força, com muita dificuldade, e depois eles ajeitam ali, fazendo uma armadilha para quem depois ali passasse, né? É impressionante, impressionante esse tipo de gente que não vale o ar que respira. Olha, a pachorra de dois malacos, dois marmanjos, passam e eles abrem a tampa do bueiro com muita força, depois armam ali o marapuca, deixam como se fosse depois uma roleta, quem pisar em cima vai cair. E a mulher caiu, felizmente, não morreu, porque passou por ali anjos da guarda que viram ela cair dentro do bueiro, porque ela some, né? Ela desaparece, some, cai e some. Graças a Deus, ela foi socorrida com alguns ferimentos, levados ao hospital. Agora precisa identificar esses dois malacos aí que tem que apanhar com gato morto, até o gato miar. 7 da manhã, 19 minutinhos. Zé Lucente, aqui pro Neto Tapeceiro, tá lá comendo uma pizza ligado na Casa da Canal, é o rei da pizza. Silas Oliveira, a Maria de Lourdes Mazi. Ligadinha, todos lá do Brechó, né? Sandro Bernardino, a Rosa Falavinha, a Pâmela Domingues, Ana Bezerra, a Rita Alves está aqui também, o Mário Sérgio Barbosa, é isso? Ô Mário, um abraço, um bom dia para você. Zé Lucente, a informação?
1: No último final de semana, uma ocorrência de violência doméstica terminou com a apreensão de uma grande quantidade de drogas no bairro Portal da Terra da Saudade, em Matão. A ação foi realizada pela Polícia Militar após acionamento para atendimento de uma denúncia de agressão contra uma mulher que estaria grávida. A equipe encontrou a vítima, uma mulher de aproximadamente 2 meses de gestação, ferida e ensanguentada. Segundo o relato da própria vítima aos policiais, ela havia sido agredida pelo companheiro. A mulher foi acolhida pela equipe e os policiais seguiram então até a residência do casal na tentativa de localizar o suspeito, que já havia fugido. No imóvel, os agentes encontraram diversos indícios de agressão, incluindo manchas de sangue na calçada e sinais de luta no interior da casa. Durante a vistoria, foram localizados aí uma balança de precisão, 8 embalagens do tipo Ziploc contendo kits de substância analógica dry, além de fumo e seda já preparados para o consumo. A descoberta levantou suspeita, uma vez que o suspeito é conhecido pelos meios policiais no envolvimento de tráfico de drogas e também associação criminosa. Na busca mais detalhada pelo terreno, eles encontraram uma caixa de papelão. Nela tinha aproximadamente 1,5 kg de crack, 702 gramas de pasta base de cocaína, 102 gramas de dry, 3 embalagens contendo cocaína pronta para comercialização, 59 pinos com cocaína, 5 pacotes com embalagens Ziploc vazias, 569 pinos vazios para condicionar aí cocaína e uma balança de precisão de grande porte. A ocorrência foi apresentada no plantão policial, onde foram registrados boletins de ocorrência de violência doméstica e de tráfico de drogas. O caso segue sob investigação. O acusado até agora não foi localizado pelos policiais e toda essa droga ficou apreendida. É você, Edson.
0: Agora, 7h22, ontem nós recebemos a visita ou as visitas da Renata Treceto, da Roberta Saite e também da Flávia Márcico para falar da castração gratuita que será realizada em Taquaritinga no próximo dia 19 agora de junho, lá no recinto Os Pampas. Cada animal castrado vai ganhar uma caneca de brinde. É o tutor que vai ganhar, né, o animal. E ainda vai ter pipoca, algodão doce, brinquedos para crianças, sorteios de vários prêmios. Para alguns bairros da cidade, haverá transporte disponível para levar o tutor e o animal até o local da castração. As vagas são limitadas, serão 250 castrações, cães e gatos. Para você se inscrever, você deve procurar o

0: os locais de inscrição. São diversos locais aqui em Taquaritinga. Você procura por um deles, né? Pode ser. Vamos trazer aqui alguns locais onde você pode passar para fazer a sua inscrição. Na Casa das Ações, no Benja, Agro Rações, no Bate-Bola, na Esquina Pet, Supermercado Bernardi, na sede da Fiel Maloca, no Cavalari Rações e também no Cantinho da Ração. Nesses locais aqui, você pode fazer a sua inscrição e lá eles vão dar todas as informações para você, né? Lembrando que se você não puder ir até o local, você pode entrar no zap dessas empresas aqui para também fazer a sua inscrição aí, porque são inscrições limitadas. 250 castrações serão feitas. Além da caneca, né? Você também vai concorrer a prêmios. Serão sorteados hair fryer, um grill, um liquidificador, kit churrasco, kit pizza e 4 premiações de R$200 cada. Então, além de ganhar na castração gratuita do seu animalzinho, né, você ainda pode concorrer aí a esses prêmios maravilhosos, né? Os organizadores, a Renata Treceto, a Roberta Saita, a Flavinha Márcio, o Bate-Bola e a ONG Gama. É dia 19 de junho agora, no Recinto Os Pampas, em Taquaritinga. Mas corra, que tem muita gente interessada. Alessandra Cazon, aqui, eu errei, é Mário Sérgio Barbas, é isso? Ou Barbos mesmo? Barbos mesmo, né? Barbos, um abraço para você, Mário Sérgio. Quem tá aqui? O Mauro Rabelo, a Maria Ivonice de Oliveira também está ligadinha, Lucinei Alves e Alessandra com a informação. Põe na tela.
1: A Força Tática da Polícia Militar apreendeu quase R$85 mil em notas falsas de 100 e diversos equipamentos de produção, incluindo 3 impressoras, na manhã da última quinta-feira na cidade de São Carlos. 2 homens foram presos. Essa ação ocorreu após uma denúncia anônima sobre o imóvel que estaria sendo utilizado como uma fábrica clandestina de dinheiro falso aqui na região. No local, os policiais encontraram 2 homens já conhecidos por envolvimento anterior com a falsificação das cédulas. Além das notas e das impressoras, foram recolhidos um notebook e materiais utilizados na fabricação desse dinheiro. Os suspeitos foram presos em flagrante pelo crime de moeda falsa contra a fé pública. Essa ocorrência foi apresentada na Polícia Federal na cidade de Araraquara.
0: Universidades brasileiras que foram invadidas e muitas delas, enfim, né? Emporcalhadas por extremistas esquerdistas, né? Muitos comunistas aí que invadiram as nossas universidades brasileiras, a militância, desde a direção, professores, os alunos vão todo de embalo, né? Com isso, a educação brasileira, ladeira abaixo, caindo e caindo no ranking global. Carlos Briggs tenta explicar, eles vão falar que é salário, mas é a militância.
2: Especialistas apontam falta de investimentos e salários menos atrativos para docentes como causas da queda na avaliação de universidades brasileiras em ranking global. O levantamento da norte-americana Rankings Universitários Mundiais mostrou que das 52 instituições brasileiras de ensino superior que integram a lista das melhores universidades no mundo, 45 caíram de posição no ranking de 2026. A auditora-geral e professora de mestrado e doutorado de Relações Internacionais da Universidade do Estado do Rio de Janeiro, Lúcia Helena Salgado, critica a precarização do ensino público superior.
3: Tem várias universidades com capacidade de produção intelectual, científica imensa, mas você visita, por exemplo, o campus da UFRJ, é triste ver falta de manutenção. Mas por quê? Porque não tem dinheiro para coisas básicas. Que dirá para pesquisa.
2: Para o professor especialista em educação e carreiras, além de fundador da UFEM Educacional, Tiago Zanola, a desvalorização salarial tem levado muitos pesquisadores a buscarem oportunidades fora do Brasil, impactando diretamente na qualidade da pesquisa e das universidades brasileiras.
4: O Brasil teve um dos piores desempenhos no ranking global que mede o desempenho das faculdades. 45 perderam posições. Na minha visão, existem grandes motivos para isso. Corte de financiamento, corte de verbas públicas, desvalorização da carreira acadêmica. Os salários aí perderam competitividade e hoje milhares de pesquisadores brasileiros buscaram oportunidades fora do país.
2: Já a pró-reitora de pós-graduação da Universidade Federal do Paraná, Edneia Cavalieri, minimizou o ranking norte-americano e destacou que há outras avaliações em que a UFP aparece melhor colocada.
5: Esse ranking é um ranking mais novo, então é normal que haja uma oscilação, inclusive porque outras universidades estão entrando nessa avaliação e o que acabou movimentando ali um pouco mais para baixo, um pouco mais para cima dentro das universidades avaliadas. Entretanto, a Universidade Federal do Paraná, ela permanece como uma das principais do Brasil dentro dos rankings nacionais e também em outros rankings também de igual importância, como o ranking de Xangai, por exemplo.
2: A Universidade de São Paulo continua na melhor colocação no Brasil, mas caiu uma posição em relação ao ano anterior, que agora ocupa o 119º lugar.
0: Mesmo a USP tomada pela militância, né, pichações, drogas, emporcalharam as nossas universidades e hoje quem tem grana não coloca os filhos nesses matadouros aí. Quem tem grana prefere hoje as faculdades particulares, mas quem tem grana para manter aí, né, os filhos nas universidades particulares, porque estas aí foram tomadas pela militância. É só droga, greve e mais greve e nada de estudar. 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
0: 7h33, Luiz Gessolo tá informando aqui que nesse sabadão lá no Náutico tem Murilo e Mateu, hein? Você vai saborear as delícias do Náutico ao som de Murilo e Mateu num sabadão imperdível no Náutico. Domingo tem a banda Expresso BR a partir das 13 horas. E vem aí Arraiá Juninão. É o Juninão do Náutico, dia 20 de junho, a partir das 19h, com duas bandas, Messias e Manaia, Cadu e Mateus. As mesas estão sendo vendidas por R$120, com direito a um frango assado, mais 4 kits do Juninão. Mesas avulsas, R$15. Tem o kit Juninão, tem muita diversão, tem barracas típicas, fogueiras, dança de quadrilha, barraca de festa, barraca do beijo, brinquedos infláveis, correio elegante, música boa, fotos e vídeos. 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
11: Ué, eu vou pedir pro nosso querido Matheus colocar aí uma faca, né? Que a polícia acabou apreendendo ontem aqui dentro de uma escola no Jardim Santa Cruz, a escola Carmela, né? A informação que chegava aí para a diretora de que um aluno estaria com essa faca. Então, esse adolescente foi identificado, a faca foi encontrada e foi recolhida. Claro que tudo isso vai ser agora investigado pelos policiais, né? Esse menor já prestou seus esclarecimentos, foi liberado, mas deve voltar a prestar novas informações para a polícia para dizer por quê que ele estaria com essa faca dentro de uma escola aqui em Taquaritinga. Aliás, né, encontro de arma branca nas escolas está virando rotina. A gente tem muitas informações da região e agora também aqui em Taquaritinga. É uma faca considerável, Edson, muito grande aí, ó. Uma faca normalmente usada em churrasco, e estava com esse menor dentro de uma escola aqui em Taquaritinga. Ela foi apreendida, o menor já foi ouvido e já foi liberado. É você, Edson.
0: Santa Cruz, né? No bairro Santa Cruz, na escola Carmela, morando Previdele, um dos alunos foi apreendido aí com essa, ou melhor, ele foi flagrado com esta faca, uma faca que estava em seu poder aí. Por que que estava com a faca na bolsa? O que que seria? Ah, é. Coisa de louco, né? 7h36, 7h36. Ainda bem, né, que o pessoal, o corpo docente, enfim, né, os cuidadores aí da escola agiram em tempo, né? 7h36, dona Alessandra Cazon, Central de Redação, pois não?
1: A CIT está informando o horário dos estabelecimentos para quinta-feira, dia 4 de junho, feriado de Corpus Christi. Feriado que vai alterar o horário de funcionamento das empresas aqui na nossa cidade. O comércio e as lojas de materiais para construção estarão fechados na quinta-feira, permanecendo aberto somente o supermercado, a açougue e varejão, que irão atender os seus clientes até a 1h. Horário diferenciado também no sábado, dia 6 de junho, quando o comércio vai atender em horário estendido, recebendo os clientes das 9h até as 15h.
0: Agora são 7h37, 7h37 aqui na Casa da Canal. O Alexandre Marim Nunes da Silva, ele perdeu uma carteira contendo a CNH e a carteirinha da OAB, né? Então, o advogado Alexandre Marim Nunes da Silva perdeu uma carteira, estava a CNH e a carteirinha dele da ordem, da OAB. Se você localizou, se você tiver qualquer informação, pode entrar em contato no 997-87-0105 ou aqui na Casa da Canal. 7:37. Alô, Michele, alô, Nenê, um abraço, um bom dia para vocês. O Zé Lucente está chegando com mais informações aqui para o Tim Maiane, a Rosângela, alô Josefa, José Antônio de Lima, Gilberto Paris, um abraço lá para o Avelino, lá em Monte Alto, ligado aqui na Casa da Canal, um abraço parceiro, quem está aqui também, Diego Lima, a Vanice Baiana, um abraço para você, viu querida? Zé Lucente, a informação, antes... A informação de que 9 em cada 10 mortes maternas no Brasil, olha, poderiam ser evitadas, né? Com a prevenção. Kessy Balog tem mais informações.
12: 9 em cada 10 mortes maternas no Brasil poderiam ser evitadas, segundo a Organização Pan-Americana da Saúde, a OPAS. Apesar dos avanços na assistência à gestação e ao parto, o país ainda registra mais de 1.000 óbitos maternos por ano e enfrenta desafios para reduzir esses números. Apenas em 2024 foram 1.347 mortes registradas, o que representa 56,4 óbitos para cada 100 mil nascidos vivos. Os dados são do Sistema de Informações sobre Mortalidade, consultados no Observatório da Saúde Pública. A doutora Inês Abiraldo de Andrade Bonomi, vice-presidente da Comissão Nacional Especializada em Gestação de Alto Risco da Federação Brasileira das Associações de Ginecologia e Obstetrícia, a FEBRAGO, destaca que o Brasil precisará fortalecer a rede de assistência para alcançar melhores resultados.
13: Em discussões técnicas do Ministério da Saúde e do IPEA, eles passaram a considerar uma atualização da meta brasileira para a redução da mortalidade materna, passando de 30 para 43 óbitos por 100 mil nascidos vivos. A gente segue num cenário que vai exigir da gente um fortalecimento da nossa rede de assistência em todo o Brasil, em todos os estados, nos municípios. E aí, vinculado a essa ampliação do acesso, melhoria da qualidade desse cuidado ofertado, seja no pré-natal, seja no parto, seja no puerpério.
12: Muitas vezes, a atenção à saúde da mulher diminui justamente quando complicações graves podem surgir. A especialista alerta também para os sinais que merecem mais atenção por parte dos serviços de saúde e das famílias durante o puerpério, período que vai do nascimento do bebê até as semanas seguintes ao parto.
13: Sangramento vaginal que está além do habitual, febre, falta de ar, dor no peito, dor de cabeça muito intensa, que não melhora quando a gente usa medicamentos, alterações visuais, que a gente chama de escotomas, que são pontinhos de luz que essa paciente enxerga, a pressão está sempre elevada. A gente reconhecer precocemente esses sinais, fazer com que essa paciente entenda que ela precisa procurar atendimento e fazer com que a família também participe atentamente, ajudando nesse reconhecimento, de forma que a gente consiga, então, evitar desfechos mais graves.
12: Inessa também explica que mulheres pretas têm piores desfechos porque estão mais expostas a barreiras de acesso. Então, para alcançarmos uma redução da mortalidade materna, é preciso enfrentar diretamente as desigualdades raciais, sociais e regionais também. Nesse contexto, a Rede Aline, criada pelo governo federal em 2024, surge como uma aposta para reorganizar a assistência materno-infantil e transformar políticas públicas em resultados concretos para mães e bebês em todo o país. Rede por
0: agora
12: elas.
0: São 7:41, 7:41, falei há pouco do Avelino, que está ligadinho lá em Monte Alto, e o Zé César. O Zé César mandou pra gente aqui a nota de falecimento lá em Monte Alto, aos 75 anos, do senhor Domingos Garcia Neto. Ele é o pai do presidente da Câmara lá de Monte Alto, senhor Baltazar Garcia. De acordo com a nota, o corpo será velado em Monte Alto hoje a partir das 9 horas e o sepultamento será 1 hora da tarde. A família do senhor Domingos Garcia Neto, os sentimentos de todos nós aqui da Casa da Canal, com certeza aí, da coletividade de Monte Alto. 7:42, até então só se falava de um ditador aqui no nosso Brasil, todo poderoso, cabeça de ovo, né? Que de repente foi flagrado com a mão na cumbuca, ele e a esposa, né? E receberam aí montanhas de dinheiro no escândalo Banco Master. E agora, quietinho, né? Tá miudinho, tá lá num canto. Essa Aliás, essa estratégia da bandidagem, né? Da bandidagem política, quando acontece algo assim, eles ficam quietinhos no canto, jogam lá uma cortina de fumaça para todo mundo esquecer, não é verdade? E hoje, quem que é o bambambam? Senhor André Mendonça. Alguém que lá no Supremo, porque ele não faz parte da currutela, ele não faz parte, né, desse esquemão de Gilmar Mendes, do Cabeça de Ovo, aquela outra lá que parece uma vamp também, não é verdade? Não faz parte dessa currutela, fica miudinho num canto, né? E ele diz que quem hoje está no comando do Supremo é Deus. É Deus que está no comando do Supremo com o seu servo, pequenininho, né? Chamado até de meio bobo por um e outros aí. Vamos ouvir a fala do ministro André. Sai o cabeça de ovo ditador, entra um servo de Deus, André Mendonça.
14: Deus vai escolher um louco para me envergonhar. Mas se eu for o louco, Deus vai me escolher naquelas situações específicas para confundir quem acha que domina todas as coisas, que é bom por si mesmo, que é sábio por si mesmo, que tem as regras e é capaz de manipular a história. E eu me divirto num bom sentido, porque essas pessoas que acham que vão dominar as coisas, manipular as pessoas, fazer os movimentos, eu fico pensando, gente, eles não conhecem Deus. Deus não está lá de dedo, ele bagunça o tabuleiro de um jeito que o cara não sabe nem onde ele está mais. E que a cova que às vezes cavam para nós é a cova que eles mesmos vão cair. E que todas as vezes que nos desacreditarem é o momento que Deus vai vir para nós e dizer: eu acredito, porque eu te escolhi, porque você é vocacionado. Você é vocacionado para servir a Deus. Você é vocacionado para tomar a cruz e me seguir. Você não é vocacionado para pegar um avião e passar as férias. Você pode fazer isso, eu gosto de passar as férias, pegar um avião, passar as férias numa praia, é muito bom, mas essa não é a nossa vocação. A nossa vocação é amassar barro. A nossa vocação é capinar. A nossa vocação é fazer o simples. A nossa vocação é estar num deserto e ver Deus fazer um oásis. A nossa vocação é ver todos contra nós e nós sozinhos, mas com Deus junto conosco. A nossa vocação é lidar com as dificuldades. A nossa vocação é entregar todos os nossos caminhos para ver Deus, que escolheu os humildes, que escolheu os desprezados, que escolheu aqueles que não são, para reduzir os que são a nada. Hoje às vezes sai notícia nos jornais, ainda hoje, saía antes: ah, o André, ele é ministro, segundo ministros do Supremo, então alguém está falando, ele não tem estofo. E eu falo, sabe o quê? Glória a Deus. Porque o meu estofo não vem dos homens. Porque a luz dos homens, eu sou o fraco mesmo. A luz dos homens, eu sou um crente.
0: Pois é, você viu o próprio ministro, o André Mendonça, falando que entre os colegas do Supremo a comentar: não, esse aí não tem estofo. Esse aí não tem a estatura para ser ministro do Supremo, não é verdade? Esse aí é um Zé Mané, não é verdade? Só que ele foi escolhido por Deus, não é verdade? E como já disseram lá atrás, um dia o chicote muda de mão, meu irmão. Um dia o chicote muda de mão. E quando muda, a coisa é diferente. 7:47, está na hora de você ligar aqui na Casa da Canal para concorrer ao Marmitex da Rotisserie Ipiranga e aproveitar o Só para Hoje, hein? 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
0: Sete cinquenta, a comunidade de Guariroba está convidando você para a festa quermesse neste sábado. Sábado passado, maior sucesso. Dá uma olhada aí, as pessoal lá preparando. Pode deixar só elas, viu? Deixa só elas aí que preparando os frangões maravilhosos. Olha lá, que delícia, hein? Preparando os assados para 114ª festa quermesse em louvor a São Pedro em Guariroba. É neste sabadão, com a animação de João Lucas e Matheus. Leilão de prendas e assados com o leiloeiro Adão Costa. As delícias, os assados maravilhosos, você está vendo ali como o pessoal prepara com carinho lá em Guariroba. Muita gente, muitos voluntários, né? O sucesso é isso, é muita gente unida, todos, né? Num só propósito, de elevar o nome de Guariroba, que é conhecida como a maior quermesse do interior. É a maior quermesse do interior. Então passe por lá neste sabadão, saboreie as delícias, os assados, né? Ao som de João Lucas e Matheus. O pessoal preparou painéis de LED de alta qualidade para os jogos da Copa, viu? Então, participe, prestigie você também a 114ª festa quermesse em louvor a São Pedro Apóstolo, no nosso distrito de Guariroba, a maior quermesse do interior paulista, Zé Lucente.
11: Olha, Edson, como esse rapaz aqui foi malandro, viu? A gente pode classificar ele como um grande malandro mesmo aqui em Taquaritinga. Ele veio, Edson, né, com a conversinha pra tia dele aqui no Jardim Esperança, de que precisaria passar uns dias na casa da sua tia. Então ele pediu permissão pra passar uns dias ali, né? E disse que ia ajudar ela, inclusive, nos afazeres da casa, né? Tava passando por algum momento descomplicado na vida, então pediu pra morar um pouquinho com a tia aqui na Vila Esperança. Essa mulher tem 69 anos de idade, Edson, e esse malandro, 29. Muito bem, a tia, como sempre, né, Edson, a gente acolhe os parentes, não é verdade? A tia, a avó, né, acolhe sempre aí os seus parentes. Então essa tia colocou esse homem para dentro de casa. Ele, alguns dias, né, agiu normalmente, com muita tranquilidade, mas Edson, ele descobriu onde estava o cartão dela, cartão da Caixa Econômica Federal. Ele pegou esse cartão, fez um empréstimo de 5 mil reais, outros saques também já foi feito aí com esse cartão, e depois ele passou para outras pessoas, que no total essa senhora perdeu cerca de 14.500 reais. Aí o malandro desapareceu, né? Já fez a mala e foi embora. Ninguém tem aí aonde está esse paradeiro desse cidadão que acabou pedindo para ficar na casa da tia, recebeu a autorização para ficar normal por ali, pegou um cartão, ele sacou 5 mil através de um empréstimo que ele fez e depois repassou esse cartão para outras pessoas, que no total o prejuízo da tia bondosa foi de 14.500 reais. Ela registrou boletim de ocorrência, está desesperada, porque não é brincadeira, Edson. 14.500 reais perdidos aí, né? Uma dívida que ela não fez e vai ter que pagar tudo agora. Bom, ele desapareceu, mas a polícia está atrás desse malandro para botar as mãos dele e ele na cadeia, junto com seus comparsas. É você, Edson.
0: É impressionante, né? É impressionante como esses casos se sucedem, né? Quando não filhos, viu? Filhos fazem isso com o cartão dos pais, né? Isso é droga. Com certeza é droga. É vagabundo, drogado, vagabundo. O cara usar droga, problema dele, não tô nem aí. Pode usar o que ele quiser. Problema é seu, né? Cada um usa a droga que quiser, não é verdade? Desde que não importune os outros. Desde que se mantenha, trabalhe para conquistar esse seu vício, né? Mas o vagabundo, ele quer roubar, ele quer um mole, né? Às custas dos outros. Então a gente vê esse tal de empréstimo, esses empréstimos aí que são feitos às escondidas, ou quando não em forçado, os pais, os avós, o filho vai lá, o neto vai lá, aquela conversinha mole, e o neto e o avô fica comovido, a mãe fica comovida e faz empréstimo no nome dos pais, dos avós e agora das tias, da tia também, né? Essa situação tem que ser mudada no nosso Brasil, né? Esse tipo de empréstimo tem que ser feito de uma forma, é que a instituição bancária, ela quer ganhar, ela não está nem aí. Você não vê o escândalo do Itaú? Escândalo, se eu sou cliente do Itaú, se você é cliente do Itaú, já tinha pinicado faz tempo. Você viu ali há quantos e quantos anos, cobrando taxas escondidas, taxas pequenininhas, né? Sem a autorização dos clientes, e por isso que é um banco multimilionário. Não é isso? É multimilionário. Agora tem uma outra nota aí também que a gente vai colocar, não sei se dá tempo de colocar nessa edição, quer dizer, o Banco Itaú está aparecendo aí, né? Então eles querem arrecadar, não querem nem saber, você botou ali, escorregou o dedo, já saiu o empréstimo no seu nome ali, ó. Você vai no caixa eletrônico e de repente você fala um negócio lá, ele não quer saber. Mas justiça deveria exigir que esse tipo de empréstimo, só que com reconhecimento facial. Reconhecimento facial do idoso, para reconhecer que ele, de fato, ele está fazendo o empréstimo. Porque é uma safadeza o que fazem aí com as pessoas, né? No caso, foi a tia, né? Cidadão, vagabundo, roubou a tia, 5 mil, e depois emprestou. Quer dizer, deve ter dado para nas biqueiras aí, né? Com certeza. Dona Alessandra Cazon, 7h57, pois não.
1: O desaparecimento do representante comercial de Matão, Robson Lino Gonçalves, completou um ano no último dia 29 de maio. Ele foi visto pela última vez em Ribeirão Preto após deixar uma colega de trabalho em um hotel depois de uma confraternização da empresa. O seu carro foi achado abandonado e com o motor fundido próximo à ponte do rio Mogi, em Barrinha. No dia do desaparecimento, o matonense participou de uma festa corporativa e foi flagrado por câmeras de segurança saindo sozinho do local. Mais tarde, ele chegou a enviar uma mensagem para a ex-namorada mencionando que estava a caminho de Matão. No entanto, o seu automóvel foi visto em outro trajeto, passando por um pedágio antes de ser encontrado abandonado. A Polícia Civil ainda investiga esse caso, mas após um ano ainda não tem pistas concretas sobre o paradeiro do Robinson. A família e os amigos continuam buscando respostas enquanto as denúncias são analisadas pelas autoridades. Essas investigações seguem em busca de qualquer informação que possa esclarecer o mistério envolvendo o desaparecimento desse matonense.
0: Olha, eu falei há pouco, né, Itaú, né, que está sendo condenado aí por cobrar taxas não autorizadas de clientes ao longo de diversos anos, aí décadas, viu? Agora terá que ressarcir clientes também por seguros não contratados. Esse povo não tinha que estar na cadeia? Marco Aurélio Franco traz a informação pra gente.
19: Consumidores de todo o país que sofreram cobranças indevidas de seguros não contratados junto ao Banco Itaú já podem solicitar o ressarcimento dos valores pagos. A medida é resultado de um acordo firmado entre o PROCON do Ministério Público de Minas Gerais, o Instituto de Defesa do Consumidor e o banco, que encerrou uma ação civil pública sobre a prática considerada abusiva pelo Código de Defesa do Consumidor. O acordo contempla cobranças realizadas entre junho de 2011 e dezembro de 2025 e estabelece regras de transparência, prevenção e devolução dos valores aos clientes prejudicados. O Banco Itaú deverá promover uma campanha nacional de comunicação, apresentar relatórios periódicos sobre os ressarcimentos realizados e poderá ser multado em R$10 mil por dia se descumprir as obrigações assumidas. Os consumidores terão prazo de 2 anos para apresentar seus pedidos após o início do chamamento público.
0: Agora são 8 horas, a Lucinei Alves está aqui ligadinha aqui na Casa da Canal, o Aldo Queiroz também, a Solange da Silva, Marlene Dang, um abraço, a Alessandra Moraes está lá em Araras, está ligadinha, Marlene Santos, o Luiz Carlos Sinibaldi, alô Juliana Sampaio Rocha, a Leia e o Walter Dutra, a Mara Miarelli passou por aqui também, está aqui também a Sandra Regina Trevisan mandando um recadinho, bom dia.
20: Oi, Edson, bom dia. Ô, Edson, eu ouvi a história aí do que o Edson Lucente estava falando sobre o rapaz que pediu morada aí pra tia, enfim, pegou o cartão dela, fez empréstimo e tal, tal, sacou. Bom, para isso ele precisa de senha, né? E outra coisa, hoje em dia é tudo tem que ter a digital dos dedos, enfim. E como que ele conseguiu um empréstimo? Quem que concede um empréstimo para um terceiro? Não é a instituição que falhou também? Que cedeu esse empréstimo? Porque ela é a titular. Como que chega lá? Como que o camarada chega lá e consegue um empréstimo? Tudo muito estranho, né?
0: André, aquilo que eu disse, se você passar em frente à gente e falar bom dia, já caiu o empréstimo na sua conta. Se você falar bom dia para o gerente, já foi o empréstimo. Já, eles estão aí com a caça. É caça de vítimas aí, né, para os seus empréstimos aí. Tem que ficar bastante atento, muito atento, porque esse nosso Brasilzão, é aquilo que eu falei, lógico que é instituição. Mas você viu o Itaú aí? Que está na baila agora, não é parecido com o golpe do INSS? Não é parecido? 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
0: Olha, domingo agora acontece o segundo porco à paraguaia no Lions Club, aqui em Taquaritinga. É domingo agora, a partir das 11h30 da manhã. É uma almoção, um almoço segundo porco à paraguaia, promoção da loja maçônica Fênix. O cardápio porco à paraguaia, arroz carreteiro, arroz branco, feijão com couro de porco, farofa, torresmo, coxa e sobrecoxa e assado com batatas. Os convites R$90, crianças até 10 anos não pagam. A promoção é para as obras aqui, sociais também da loja maçônica Fênix aqui em Taquaritinga e também, né, em especial agora para a campanha do cobertor que segue até o próximo dia 10. 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Então participe, porque quando a solidariedade entra em ação, o frio perde força e o coração da gente fica mais aquecido. 8h, 6 minutinhos, tá aqui o Júlio. Tá mandando um recadinho pra gente. Bom dia, seu Júlio.
23: Oi, bom dia. Meu nome é Júlio. Eu também sou aposentado, Edson. A minha mulher também é. Mas no caso, mais a minha mulher, né? Porque ela está aposentada, entre aspas, né? Porque faz 5 anos que eles inventaram um monte de empréstimo para ela lá. E ela ia receber, ela não tem muita leitura, né? Ela não entende nada. E eles
2: família e os amigos.
23: Tem vez que nem pagamento ela tem para receber. E a gente passa apertado, Edson, porque eu sou operado, né? E a prefeitura às vezes também não fornece os remédios que eu preciso, eu tenho que comprar. Né? E ela faz 5 anos que não recebe um salário. Que eles alegam que ela tem empréstimo, que ela entrou no cheque especial, sei lá. Às vezes ia lá, tinha 300 real, ela tirava os 300 real, depois falava que era cheque especial. E ela ficou diversas vezes sem receber, que eles pegaram, e nunca acaba. E ela não está recebendo, agora o 13º mesmo, ela está pegando, mas pegando metade só, o resto eles estão pegando tudo. Já pôs na justiça, né, diz que está na mão do juiz, mas não resolve nada, e ela não peita empréstimo, né? E meu caso não é esse, meu caso é que eu fiz também empréstimo, né? Mas o meu vem descontado certo, esse agora mesmo, agora aqui, eu acabo de pagar o empréstimo, né? Mas o dela não tem fim, eu não sei, é que ela vai terminar de pagar os empréstimos, o cara do banco lá falou que só 2036. 2036 nem aqui nós estamos mais. É complicado, Edson. Olha, nós, aposentado, nós, né, aposentado, pobre, a gente boia para sobreviver na velhice, não era, né, que a gente deveria, né, ter um salarinho para a gente descansar um pouco, né, mas ainda, né, tem que fazer alguma coisa, senão morre de fome. Bom dia, viu, Edson? Desculpa aí de alguma coisa.
0: Ô, seu Júlio, olha, eu ouço esse relato e com certeza tantos e tantos aposentados estão na mesma situação que o seu Júlio aí, né? Dá um dó, né? Dá um dó danado nessa impunidade que campeia nesse país. Só tem ladrão no comando, só tem ladrão, em todos os níveis, e a gente está ferrado, porque os ladrões estão em todos os níveis nesse nosso Brasil. Nem o ex-governador, candidato ao presidente, o Zema, escapou aí, ó, da bandidagem.
4: Acabei de ser notificado pela Justiça Federal, e adivinha quem é o autor? Ministro Gilmar Mendes. Parece que ele não gostou quando eu falei que ele pega carona em jatinho de banqueiro bandido, quando eu falei que outros ministros do Supremo fizeram contratos com esse banqueiro bandido. Acho que todo brasileiro sabe disso. Estou aqui indignado, mas tenho certeza que a justiça vai prevalecer. E se queriam me calar, não vão. Vou continuar mostrando sempre todos esses absurdos que têm acontecido no Brasil. É muita autoridade, é muito político vendido se aproximando de bandido para poder enriquecer. Não podemos tolerar isso.
0: São 8h10 e com a conivência do consórcio comunista de imprensa brasileiro, né, que fica quietinho, caladinho, né, e não repercute essa situação, né? Esses caras aí que mandam e desmandam no nosso Brasil, e a imprensa brasileira caladinha, quietinha, né? O Gilmar Mendes está lá com o seu Gilmar Palusa, lá em Portugal. O que esse homem tem de dinheiro? O que esse homem amealhou de dinheiro no comando do Supremo Tribunal Federal é coisa de louco. Tem universidades lá em Portugal, tem uma montanha de dinheiro aí, né? E a gente ouve, fica quieto. Ele está sempre do lado do poder. Quando estava fora o PT, ele mostrava as desgraças do PT. Agora que o PT está lá, ele acoberto o PT, mostrando o outro. É, e assim vamos que vamos, né? É a justiça, a nossa justiça brasileira, né? Mas aqui se faz, aqui se paga, né? Aqui se faz, aqui se paga. Lá em Portugal, aqui, o ministro Gilmar Mendes é acobertado aí pelo consórcio de imprensa. Lá em Portugal não é assim, não. Presta atenção como é que ele foi recebido lá, ó.
2: Não sente vergonha do falso golpe do Bolsonaro? Não sente vergonha? Não tem vergonha? Não tem vergonha de estar a perseguir um homem inocente num golpe criado por você? Não tem vergonha de promover a censura? De ser chamado o laxante de libertar criminosos arbitrariamente? Um órgão que é marcado por corrupção, perseguição política e censura? Não tem vergonha de vir para Portugal fazer negócios obscuros e ilícitos e ter mandado prender um repórter independente como eu, Sérgio Tavares, em Guarulhos? Não tem vergonha? É? Não tem vergonha? Os injustiçados do 8 de janeiro presos num falso golpe criado por vocês sem tanques? Não me toque, caralho! Sem tanques? Não tem vergonha? Não gostam de ouvir as verdades? Nós não vos queremos em Portugal! Não queremos corruptos em Portugal! Nós não queremos corruptos de merda em Portugal! Seus criminosos de merda! STF de merda, filhos de uma ganda puta!
0: É um jornalista independente lá, Maico independente, hein? Já foi, já recebeu ordem de prisão aí do Gilmar Mendes e é bom a gente ficar quieto aqui, porque senão vamos junto, né? Não é verdade? São 8 horas e 13 minutinhos. Dona Alessandra Cazon, me ajuda aí, central de redação, pois não.
1: A comunidade católica se une para celebrar Corpus Christi nesta quinta-feira, dia 4 de junho. Para a celebração, a paróquia de São Sebastião convida todos os fiéis a participarem das celebrações que terão início às 4 horas da tarde, seguida de procissão em direção à Igreja de Nossa Senhora Aparecida, na Praça Dr. Valdemar D'Ambrosio. Todas as paróquias vão se unir na celebração realizada na paróquia de São Sebastião. E mais cedo, às 4 horas da manhã, os fiéis também se unirão para enfeitar as ruas e todo o trajeto da procissão. O início às 4 horas da manhã, em frente à Praça da Igreja Matriz, onde também haverá um café da manhã comunitário. É pedido para quem for auxiliar que leve os rodos, baldes, carriolas, garrafas cortadas e vassouras para auxiliar na confecção dos tapetes e também na limpeza desse trajeto. A comunidade católica, portanto, unida na celebração de Corpus Christi na próxima quinta-feira.
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0: Agora são 8:17, 8:17 aqui na Casa da Canal. O Arlindo Palmeirense está mandando um recadinho pra gente aqui. Deixa eu ouvir o Arlindo.
9: Edson, bom dia. Você viu essa vergonha dessa cantora, essa e aquele outro cabelo branco, lá, vagabundo lá dos PT lá? A vergonha que eles cantaram em nacional, na Globo não fala isso, ninguém fala isso, ninguém comentou sobre isso, viu? Se é um pessoal do Bolsonaro, meu Deus do céu, você viu isso aí também, não?
0: É, ô, meu querido Arlindo, imagina se fosse o comendador que estivesse cantando, né? Se fosse, como é que chama lá, aquele, outros aí, né, bom, na verdade, Arlindo, tem isso aí, acontece, o que deve ter acontecido ali? A cantora, para ela Alcione, né, ela veio a público dizendo que o retorno estava com delay, né, o retorno estava atrasado, mas na verdade, canhoteiro não sabe cantar o hino nacional, canhoteiro não canta.

0: 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Alô, Catarina Bortolato. Ô, Galhão, conta pra gente aí.
1: Olá, amigos da Casa da Canal, muito bom dia. Eu, José Roberto Galhão, chegando com as últimas informações dos quatro grandes clubes de São Paulo e, lógico, falando muito de Copa do Mundo. Afinal de contas, estamos no período de Copa, os clubes estão de férias, tem algumas movimentações acontecendo, mas o foco a partir de agora é seleção brasileira e o Mundial. Hoje nós teremos partidas amistosas com Croácia e Bélgica, bem interessante. Marrocos, primeiro adversário do Brasil, joga contra Madagascar, País de Gales e Gana. Gana está na Copa. E Haiti e Nova Zelândia, também Haiti e Nova Zelândia, duas equipes que vão jogar o Mundial. Ontem nós tivemos Turquia 4, Macedônia do Norte 1, a Turquia está na Copa. Canadá, um dos anfitriões, venceu o Uzbequistão por 2-0, ambas as equipes estarão no Mundial. Áustria 1, Tunísia 0, também ambas as equipes estarão no Mundial. Noruega 3, Suécia 1, atenção para esse jogo, tá? Porque Noruega e Suécia, eles podem ser adversários do Brasil nas oitavas e final da Copa do Mundo. Uma dessas seleções se enfrentaram ontem 3-1 para a Noruega. Haaland não jogou. E a Colômbia venceu a Costa Rica pelo placar de 3-1. São os amistosos, as movimentações. Hoje as numerações deverão ser enviadas à FIFA e os 26 jogadores, todos eles devidamente já estarão inscritos. A partir de agora, corte somente por lesão confirmada e até um dia antes da estreia da Copa do Mundo. Seleção brasileira, nova festa realizada ontem na sede da CBF, o embarque aos Estados Unidos, segundo o site Flight Radar, o voo mais acompanhado do mundo. Mais de 70 mil pessoas clicaram lá no Flight Radar para acompanhar o voo da seleção até os Estados Unidos. O Brasil já chegou em território americano, deve fazer um trabalho leve hoje. Gabriel Magalhães, Marquinhos e Gabriel Martinelli são os únicos jogadores que não estavam com a delegação. Eles jogaram a final da Champions no último sábado e se encontram em território americano. Agora a seleção se prepara para o amistoso de sábado. Sábado, 19 horas, Brasil e Egito, um adversário mais complicado. E aí no outro sábado, 19 horas, a seleção brasileira joga contra o Marrocos. Copa do Mundo e as informações você acompanha aqui na Casa da Canal todos os dias, agora em duas edições comigo, José Roberto Galhão. 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Falando rapidamente do Quarteto Paulista, todos de férias. O Corinthians ontem sofreu mais uma ação da FIFA, tem 45 dias para pagar R$4 milhões e não sofrer o novo transfer ban. O Corinthians já está com o transfer ban do jogador José Martínez, que nem faz mais parte do elenco corintiano. O Corinthians tem que quitar aí R$7,5 milhões junto ao Philadelphia. E agora tem mais esses R$4 milhões, 45 dias para pagar. Ontem a política do clube, Augusto Melo, foi expulso do Timão. Os últimos presidentes todos expulsos, né? Augusto Melo, André Sanches e o Duílio, que pediu para sair. E dentro de campo, quem vai tentar recuperar espaço nessa pausa é Gui Negão, jogador que foi importante na temporada passada como um dos substitutos de Depay e Yuri Alberto. O jogador perdeu espaço e agora tenta essa recuperação. Já o São Paulo, Alten Aires, presidente do Conselho Deliberativo, teve mais de 137 multas

0: absolvidas pelo clube. É isso mesmo. Ele tomava multa e o clube pagava Alten Aires. É mais um caso de como o dinheiro acaba sumindo do São Paulo Futebol Clube. Ontem, convocação de Bobadilha. Ele que se lesionou aí nas últimas semanas, estará na Copa do Mundo pela seleção paraguaia. O Palmeiras, em nome de Sete Mares Turismo, a sua agência de viagens em Taquaritinga, pensou em viagens, pensou em Sete Mares Turismo. 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Palmeiras, ontem o árbitro da partida, ele foi afastado pela CBF, o Palmeiras emitiu uma nota oficial dizendo que tudo contra o Palmeiras vira motivo de oba-oba, e tem aquela questão, né? Muito se fala do gol anulado, é verdade, da Chape, mas o árbitro, ele expulsou o Alan e deu um pênalti no último minuto também para a Chapecoense. Não é que favoreceu a equipe do Palmeiras da forma que todo mundo fala, é lógico que o erro do empurrão acaba acontecendo. Palmeiras com as folgas, com as férias, Abel Ferreira em Portugal, tudo que o pessoal quer, uns dias de descanso. E o Santos, torcedor do Santos, cabaleiro, lembra? O Santos trouxe, pouco jogou, do Portsmouth da Inglaterra, emprestado, o Santos tem ainda metade do passe do jogador, estará no Mundial, foi convocado também pela seleção paraguaia. O Santos está torcendo para ele se destacar, fazer muitos gols, ser comercializado para o Santos faturar uma grana. As informações dos grandes de São Paulo, da seleção do Brasil, da Copa do Mundo, você acompanha comigo, José Roberto Gaião, na Casa da Canal. Um abraço a todos, excelente terça-feira fria e cuide-se bem.
1: Obrigado, Gaion. 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
2: Edson, esse fato aconteceu em Cândido Rodrigues. Eu vou pedir aí pro nosso querido Matheus exibir aí algumas imagens, né, de cabos e fios que foram furtados, que estavam sendo furtados aí por Cândido Rodrigues. E a polícia acabou surpreendendo esses pessoal, né, inclusive fez a apreensão de um veículo e agora está aqui no pátio municipal. Esse caso aconteceu lá em Cândido Rodrigues. A gente está vendo aí, né, alicate para cortar esses fios, um rolo de fio muito grande. E esses dois homens já foram identificados, Edson. Tudo isso foi registrado em boletim de ocorrência, né? E é claro que agora cabe muitas investigações para saber se só ali essa dupla estava agindo, né? Ou, na verdade, estaria agindo em toda a região. Porque furtos de fios, a gente já trouxe a informação aqui na Casa da Canal. É constante, não só em Taquaritinga, como na região. Dessa vez foi na cidade de Cândido Rodrigues, né? Foram fios furtados que foram flagrados aí pela polícia militar. Isso aconteceu durante a madrugada. Também um veículo foi apreendido. E é claro que agora cabe muitas investigações para saber a ramificação de tudo isso, né? Porque esses fios exatamente teriam aí a receptação já garantida. Porque eles roubam os fios e cabos e tem o receptor que faz aí essa coleta do material. Mas agora é claro que tudo isso vai ser investigado. Foram flagrados, agora é claro, a polícia faz o seu trabalho junto ao Ministério Público também. Tudo apreendido, inclusive o veículo. É você, Edson.
1: Agora 8h28, o Zé Lucente já engata aí a sua informação final, pois não, Zé?
2: Edson, quero trazer o destaque final, que são as notas de falecimento aqui em Itaguaritinga. Faleceu aos 73 anos de idade a senhora Marilda Simões Henrique, viúva de Carlos Sérgio Vieira, deixou o filho Samir. O corpo será velado no velório da Cristo Rei e será sepultado no cemitério local. Também é de seu falecimento aos 96 anos de idade de Maria Francisca Silva. Ela era viúva de Davi Gomes da Silva e deixou filhos. O corpo está sendo velado no velório municipal e será sepultado no cemitério local. Trouxe Edson como destaque final, falecimento aos 73 anos de idade de Marilda Simões Henrique e aos 96 anos de idade de Maria Francisca Silva. A gente volta na segunda edição. Até lá. Bom dia.
1: Bom dia, Zé, e às famílias enlutadas, aos amigos entristecidos, sentimentos de todos nós aqui da Casa da Canal e também da Funerária Cristo Rei, uma empresa em que todos confiam.
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1: Deus é o juiz, a um abate, a outro exalta. É o Salmo 75, versículo 7. A gente mostrou há pouco, né, um depoimento do ministro André Mendonça falando sobre isso. Qualquer pessoa que circunstancialmente recebeu poder pode-se achar-se um pequeno Deus. Você pode, inclusive, neste momento, estar sofrendo as consequências de uma atitude soberba por parte de alguém. Essa pessoa acha que o poder vai estar nas mãos dela para sempre, mas não é verdade. O poder que realmente vale não vem do Oriente, nem do Ocidente, nem do deserto. Quando Deus quer, esse poder chega ao fim. Lembre-se disso, você que está sofrendo, e lembre-se mais ainda quando lhe confiarem o poder, porque Deus é juiz, a um abate, a outro exalta. É a mensagem de sabedoria para mim, para você, para os filhos e filhas amorosos do Deus Amor. Que Ele te abençoe e te guarde e faça resplandecer seu rosto sobre ti e te conceda a graça. Que o Deus Amoroso volte para ti o seu rosto e te dê a paz. Que esse mesmo Deus abençoe a minha e a tua família. Amém. Que o Deus Amoroso abençoe grandemente minha filha, a Ana Cecília Cândido. A pequeninha que está aniversariando hoje, a pequeninha cantora Ana Cecília. Parabéns dos pais Edson e Priscila, as irmãs Ana Clara e Aline, os avós, os tios, os primos, toda a família abraçando. Aniversário também do neto Polizel. Alô, meu zagueiro. Abraços aí da esposa, do filho, papai Polizel, primo Paçoca. Neto, um abraço. O João está aniversariando hoje também, mamãe Viviane, a avó Valentina, a prima Luzia Moura, abraçando o João, 6 aninhos hoje, muita paz, felicidade. Você também está aniversariando, que Deus te abençoe sempre, sempre e cada vez mais. Agora é com ele, é Delcimar Guissoni, é manhã em Super Alto Astral. Segunda edição, a gente se fala.
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para você deixar o seu bom dia de terça-feira, 2 de junho de 2026. Tá mais frio do que ontem, não é? Mínima de 11 hoje. Olha, tempo firme durante toda a semana, viu? Mínima de 11, a máxima prevista aí é de 25, 26 graus. Não tem chuva, tempo firme durante toda a semana. Amanhã de terça-feira, depois da primeira edição do canal Um é Notícia, deixe o seu bom dia, deixe a sua participação, porque daqui a pouquinho você confere a previsão para o seu signo. Vamos juntos, te fazendo companhia em mais um dia aqui na programação da manhã.

0: tocando a Dimita, Matheus e Cauã e a Laona Prado, já são 8h44.
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0: Olha, muito sol nesta terça-feira, agora mínima de 11 graus, a máxima não vai passar dos 25, 26 graus, hein?
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5: Previsão para os nascidos entre 21 de março a 20 de abril. Áries.
0: A decisão profissional importante poderá ser tomada hoje, porque o dia favorecerá conversas com chefes, definição de planos de longo prazo, formalização de uma proposta. A cabeça poderá estar dispersa logo cedo. Agende os compromissos com mais importantes para depois do almoço. Planeta Mercúrio facilitando o diálogo com a família, viu, o Ariano?
5: Previsão para os nascidos entre 21 de abril a 20 de maio.
0: Bom momento para colocar a ordem na agenda, nos documentos, organizar ideias e trabalho, escrever ou definir prioridades práticas. Marte em seu signo movimentará o que estava emperrado. Conversa com o irmão, vizinho ou colega próximo trará boas notícias. O dia será sujeito a distrações pela manhã. A tarde será melhor para contatos, Touro.
5: Previsão para os nascidos entre 21 de maio a 20 de junho. Gêmeos.
0: O dia será produtivo para resolver assuntos financeiros, negociar o salário, definir orçamentos, valorize sua experiência e competência. Será um bom momento para firmar um contrato profissional, abrir uma nova porta na carreira. Conte com o apoio poderoso para concretizar mudanças e também projetos. Algo do destino ajudará a realizar os sonhos, geminiano.
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0: 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Já 8 da manhã, 50 minutos, aqui na programação da Canal, 8 horas e 50 minutos. Tem um recado aqui. Atenção, o Saete informando aos moradores dos bairros. Atenção, Jardim Taquarão 2. Alô, moradores do Jardim Taquarão 2 e também do Rincão, que a água está fechada para um conserto na rede. E os técnicos já estão no local efetuando aí o reparo. A previsão é de normalização no sistema de abastecimento por volta de 11 da manhã. Tá bom? Então o Saete agradece a compreensão. Portanto, alô, alô, bairros Rincão, Taquarão 2 e Rincão, né? Moradores aí, as donas de casa, especialmente do Taquarão 2 e também do Rincão, a água está fechada para um conserto na rede e os técnicos do Saete já estão efetuando aí o reparo. A previsão de normalização do sistema de abastecimento é por volta de 11 horas da manhã para os bairros Taquarão 2, Jardim Taquarão 2 e Rincão. 8:51.
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0: É Zezé de Camargo e Luciano.

0: Quem tá curtindo aqui o Exalta Samba é a Dona Vicentina. Ô, Dona Vicentina aí, do Vale do Sol, 9:01, né, Dona Vicentina? Muito bom dia, a Júlia, o Vinícius, o Vitor Chagas. Alô, Dona Vicentina, tá sempre ligada aqui na programação da Canal, todas as manhãs.
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0: Olha, 9:02.
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1: Previsão para os nascidos entre 21 de junho a 22 de julho.
2: Câncer. Olha, muito bom dia, porque Vênus, Júpiter e Mercúrio em seu signo seguirão relevando seu brilhantismo, beleza, poder, sensibilidade alta pela manhã, pedirá um pouco mais de espaço antes das atividades do dia, que irão favorecer decisões importantes de longo prazo. Bom momento também para definir o rumo profissional, é um projeto em parceria, uma viagem vai favorecer o amor, né, canceriano?
1: Previsão para os nascidos entre 23 de julho a 22 de agosto.
2: Leão! É, o dia pedirá concentração e foco nos assuntos práticos. Aproveite para se organizar, para visualizar novas possibilidades, tomar decisões sobre o futuro. O apoio de uma amizade experiente ou mentor fará diferença num plano de longo prazo. O período da tarde será mais produtivo do que o da manhã, viu, Leão? É, cuide da saúde, do seu bem-estar, sonhe alto também.
1: Previsão para os nascidos entre 23 de agosto a 22 de setembro.
2: Virgem. E muitas mensagens agitarão o clima nesta manhã. Indicação certeira de um amigo, convite para um projeto de interesse coletivo, conversa em grupo, poderá render um desdobramento profissional sério. Acredite na sua sugestão, participe de um evento, considere uma proposta profissional que chegará de longe. Alianças de prestígio e sucesso pela frente, virginiano. 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Só atualizando para você o nosso WhatsApp nesta manhã, né? Lá pro meu amigo Cássio Corintiano, pro Zé Antônio de Lima, pra Cleo, que está ligadinha, pessoal do Jardim Taquarão 2 e Rincão, Saeste informando aí que a água está fechada para conserto na rede e a normalização está prevista para logo mais às 11 da manhã. E recadão aí para as donas de casa do Taquarão 2 e também do Rincão. Legal? E a dona Vicentina do Vale do Sol tá ligada na programação da Canal. Alô, dona Vicentina, tá sempre na nossa companhia, né, dona Vicentina? Muito bom dia, valeu aí. Vamos de Kleber e Cauã, gente, vamos, 9h07. Manhã fria hoje, hein?
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2: Mínima de 11 graus.

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0: Então, olha, o Marcos da Silva Largura. É, se você encontrou, entre em contato, pode entrar em contato com a nossa recepcionista, a Edna, aqui na canal, ou 997-43-9570, 997-43-9570. Então, o Marcos da Silva Largura, ele perdeu aí carteira com todos os documentos, tá? 919, abração lá pro meu querido Cássio Corintiano, o Douglas Construtor também, e a Cidinha Rocha. Tá com frio, menina? Tá com frio? Vamos esquentar, Sidoca.
1: Olá, bom dia, meu amigo Delcimar, tudo bem com você? Comigo tudo bem, graças a Deus. Uhum. Friozinho, né?
0: Opa.
1: Friozinho bom.
0: Friozinho
1: gostoso.
0: Bom. Tomar um cafezinho.
1: Bom pra dormir, bom pra comer. Uma delícia.
0: Vamos tomar um vinho, Sidoca.
1: Ô, meu amigo, eu gostaria de ouvir uma música. A música com o Daniel Caipirinha. Ofereço pra você, pra toda a família Rocha de Cândido Rodrigues, pros meus vizinhos aqui.
0: Opa.
1: A dona Terezinha e o seu Francisco, que eles ouvem a Canal 1 direto, tá?
0: Alô, dona Terezinha.
1: Ainda a dona Terezinha falou pra mim que ela ouve todo dia. Ela é sua ouvinte de todos os dias, viu?
0: Alô, dona Terezinha.
1: Ela falou pra mim.
0: Que
1: tá?
0: Legal.
1: E manda um abração pra ela que ela tá ouvindo, tá bom, Dessimar?
0: É,
1: tá dona... na Canal 1? Tá super de bem com a vida. Um abraço pra você, meu amigo. Boa terça-feira.
0: Boa terça-feira. É a dona Terezinha e o seu Francisco. Alô, dona Terezinha. Alô, seu Francisco aí. Vizinhos da Cidinha Rocha em Agulha. 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Participe porque quando a solidariedade entra em ação, o frio evidentemente perde a força e o coração da gente fica muito mais aquecido, não é mesmo? 9:22.
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0: Previsão para os nascidos entre 23 de setembro a 22 de outubro. Libra.
1: Chegou balança, o dia será decisivo no planejamento de uma viagem e nas relações. Carreira em fase de expansão e de prestígio também pedirá atenção. Aproveite esta fase para divulgar o trabalho, determinar metas mais altas, movimentar os relacionamentos profissionais. Ó, de manhã, informações poderão ser confusas. À tarde, as escolhas ficarão mais claras aos librianos.
0: Previsão para os nascidos entre 23 de outubro a 21 de novembro.
1: Planos de

0: Viagem, curso ou processo jurídico poderão avançar com mais agilidade. Pesquise preços e ajuste melhor seu planejamento. O dia trará formalizações. Aproveite para acertar a documentação, concretizar mudanças. Uma reunião de trabalho poderá ser adiada. Cuidado com as confusões na agenda ou em conversas com os irmãos Escorpião.
1: Previsão para os nascidos entre 22 de novembro a 21 de dezembro. Sagitário.
0: Acerto com o banco, conversa séria sobre uma dívida ou definição de partilha poderão ter bom andamento. Faça a lição de casa antes e resolva assuntos financeiros com propostas claras e poder de negociação. Período da manhã pedirá cuidado com erro em algum documento ou suposições fantasiosas que alteram fatos. Confira tudo direitinho, viu? Você que nasceu em Sagitário. Olha, participe da 91ª Festa em Louvor a Santo Antônio de Pádua, no pavilhão de festas em Cândido Rodrigues, hein? Alô, Cândido Rodrigues. Olha, neste dia 6, a partir das 8 da noite, animação musical de Leandro e Rafael. No domingo, dia 7, a partir das 11 da manhã, tem no almoço João Boiadeiro, viu? A partir das 4 da tarde tem show com Johnny Felipe. No dia 12, sexta-feira, a quermesse segue com o show do Daniel Ordine. No dia 13, que é o dia de Santo Antônio, às 9 horas da manhã, tem a missa e bênção dos pães. Às 4 da tarde também, missa, procissão e bênção dos pães. A partir das 8 horas da noite, show com o Gabriel Fernando. Venda na ficha de frango assado, frango a passarinho, quarto de leitoa, capelete, churrasco, pizza frita, batata curtida e também doces variados. Alô, Cândido Rodrigues, esperando por você para a sensacional quermesse em louvor ao padroeiro, que é o Santo Antônio de Pádua, minha querida Cidinha Rocha. Vai lá na festa de Santo Antônio de Pádua. Acabou de tomar um cafezinho quentinho. Alô, dona Terezinha, alô, seu Francisco, os vizinhos aí da Cidinha Rocha. Vamos esquentar.

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1: Danilo e Davi!
2: Danilo e Davi, bom demais!
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0: 9:35.
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8: Previsão para os nascidos entre 23 de dezembro a 20 de janeiro. Capricórnio.
0: Emoções estarão à flor da pele, bom para expressar os sentimentos com naturalidade, intensificar o amor, empatia, carinho, sensibilidade marcarão a sua presença por onde passar. Os assuntos de família causarão preocupações. Período da manhã pedirá um pouco de paciência, viu, Capricórnio? Antes de bater o martelo, ô Pete, vai bater o martelo? Casamento e associações em alta. Para quem é do signo de Capricórnio, hein?
8: Previsão para os nascidos entre 21 de janeiro a 18 de fevereiro. Aquário.
0: Olha, tudo fluirá bem hoje, uma nova ferramenta após a equipe e mais organização, apoio da equipe, né? Aproveite para cuidar da sua saúde física e mental. Será ótimo fazer uma massagem terapêutica, praticar meditação, dar pequenas pausas entre um compromisso e outro. Ó, de manhã o clima será disperso. À tarde, você terá ideias brilhantes no trabalho. Siga a intuição, viu, Aquário?
8: Previsão para os nascidos entre 19 de fevereiro a 20 de março.
0: É, filho, romance ou projeto autoral poderão cobrar uma decisão importante hoje. Valerá ter uma conversa franca sobre um compromisso afetivo ou lançar mão de trabalho criativo e conquistar espaço. Resolva assuntos práticos com agilidade. Evite idealizar demais as pessoas e situações nesta manhã. Clima de romance, fertilidade e paixão no amor para quem é de peixes.
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2: Olha aí, você fica sabendo, né? Curiosidade, é a mansão do Vini Júnior, no Rio de Janeiro, ocupa 4 terrenos em condomínio de luxo e é avaliada em 20 milhões, tá? Convocado para a Copa do Mundo, o atacante do Real Madrid organizou uma festança no imóvel após a partida no último domingo. A casa de alto padrão na Barra da Tijuca tem 3 andares, elevador panorâmico, academia e sala de jogos, né? E foi uma festa após aí o jogo do Brasil, avaliada em 20 milhões, viu gente? Em 20 milhões. É, a arquitetura chama atenção logo na entrada pelo uso de mármore, grandes painéis de vidro, esquadrias amplas, recursos que favorecem a iluminação natural e a integração entre os ambientes, hein? É, em um dos itens de destaque estão em um elevador panorâmico e um sistema de som integrado que permite música ambiente em todos os cômodos, tá? É, decoração segue proposta minimalista. É, que mais aqui? O padrão de vida do atacante está relacionado à consolidação da sua carreira internacional. Ele apareceu na lista da Forbes entre os jogadores mais bem pagos do mundo. Só para você ter uma ideia, a fortuna do atacante está estimada em 60 milhões de dólares, valor equivalente a cerca de 330 milhões de reais. Esta é a fortuna aí do Vini Júnior, gente. 9h42.

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1: Terminar é fácil. Depende.
0: Olha, a Neide tá ligada, a Ana Rosa do Francisco Romano, todo mundo na sintonia.
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3: 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É pra esquentar, viu, Pete? Pra você bater o martelo aí, ó, e quebrar o gelo.

0: faz barulho aí.
1: Ó, cadeira cativa, Zenete Cristiano, 10 e 1. 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
1: olha, a nosso café de hoje chegou às 10h04, bem mais quentinho, ô, Alessandra, porque esfriou mais a mínima hoje, 11 graus, inclusive a Marcinha Casari tá dizendo o seguinte, ó, se for para quebrar o gelo, bater o martelo, só se for para quebrar o gelo, porque tá 14 graus agora lá em Santa Adélia. Bom dia, Alessandra.
2: Bom dia, Delcimar, bom dia aos nossos ouvintes, a Marcinha que tá lá em Santa Adélia nos ouvindo. Aqui em Taquaritinga, 21 graus agora, hein, Marcinha?
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1: É verdade. Você lota o carrinho no Watanabe Atacadista, o Watanabe da Vivi. 10 horas e 5 minutos. 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
1: Muito
2: sempre.
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1: 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E ontem ligaram aqui durante o programa querendo saber o celular do nosso querido Oliveira Portões, porque como muita gente querendo imitar a Dona Maria Rosa.
2: Vedação do portão. Isso. Para acabar com o problema de insetos indesejáveis.
1: Não entrar barata, não entrar barata, não entrar sapo, não entrar folha, não entrar poeira, não entrar nada no quintal.
2: Isso não é um problema para nossa
1: garagem.
2: Convidada, viu, Delcimar?
1: Oi?
2: Porque ela convive com sapos.
1: Quem?
2: Convive com a nossa convidada.
1: A nossa convidada convive.
2: Não é problema
1: convive.
2: Nenhum pra ela.
1: Absolutamente.
2: Mas se para você é um problema, 997-790255.
1: Ontem durante o programa ligaram aqui pedindo para que a gente repetisse o celular do Oliveira Portões, 997-790255. 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E nós temos durante o programa de hoje, o Alessandra, mais um convite para a 38ª escolha da rainha da festa do Beão, não é mesmo? E temos uma convidada especial aqui, quem é ela?
2: Temos
1: que você vai
2: sorteio
1: que
2: do
1: você
2: convite.
1: Vai anunciar.
2: O evento no dia 20 de junho, lá no Clube de Rodeio Os Pampas, com 12 candidatas disputando o título da Rainha da Festa do Peão. E a cantora principal, a atração, é de Taquaritinga, essa linda Maria Clara.
1: Um bombonzinho.
2: Cantora aqui da nossa.
1: É um bombonzinho aqui no Café das 10.
2: Você se comporta.
1: Não, estou comportado. Né? É um bombonzinho, muito bonita. É a Maria Clara, não é isso?
2: Talentosíssima. Bom dia, Maria Clara.
0: Bom dia.
2: Prazer estar recebendo você aqui.
0: O prazer é meu, obrigada por chamar também.
2: Não, você é sempre bem-vinda aqui conosco
0: no
2: estúdio. Você que estará fazendo o show deste evento, né? Da 38ª Escolha da Rainha.
0: Sim, estarei lá cantando para todos que forem.
2: Tá ansiosa?
0: Será um prazer. Ah, tô animada.
2: Toda apresentação.
0: É a primeira vez que eu vou lá, né, pra cantar, então tô bem animada.
2: E olha, Maria Clara, lindíssima, 20 anos, é aqui de Taquaritinga, já há muito tempo é cantora.
0: Sim.
2: Conta um pouquinho pra gente sobre a sua história,
0: ah,
2: né,
0: desde,
2: Clara?
0: Desde pequenininho eu sempre cantei, sempre foi uma coisa que eu gostava de fazer. Cantar, tocar instrumento, desde pequenininha. Mas aí uns 3 anos atrás que eu comecei a postar na internet também, comecei a fazer shows. E foi aí que começou mesmo a carreira.
2: As redes sociais deram essa oportunidade.
0: Sim.
2: De vitrine pra você.
0: Exatamente.
2: E você posta bastante, né?
0: Posto.
2: Cantando em eventos, em festas particulares.
0: Sim, exatamente.
2: Em
0: posto
2: casa.
0: Bastante cantando. Agora também que eu tô digital influencer, tô fazendo propaganda pra algumas lojas aí. Então tô na internet aí totalmente.
1: Bonita. É uma voz muito bonita.
0: Muito obrigada.
1: E é de uma família conhecida da nossa cidade, tá acompanhada do papai aqui. Como
0: Sim.
1: é que chama o papai?
0: Marco Aurélio.
1: Marco.
0: É conhecido como Lela aí.
1: É, e é da quando você não falou que ela vem aqui da família Dib, falei, do nosso querido e saudoso doutor Dib, né? Você
0: Sim.
1: é?
0: É irmão do meu avô.
1: Isso, irmão.
2: Do Luizão.
1: Seu...
2: Sim, neta do Luizão.
0: Uh-huh.
1: Muito bem.
2: É porque o Delcimar conhece os avós. Pela idade dele, ele não conhece
0: ele
2: os pais.
0: Atrás,
1: é
0: lá atrás.
1: É,
0: já
2: exatamente.
1: É verdade.
2: Você perguntar de quem que é neto.
1: É verdade. Mas...
2: filho já não é da geração dele.
1: Não é isso.
2: O Lelo
1: mesmo.
2: Tá aqui com a gente também, tá prestigiando os estúdios aqui da canal, acompanhando a filhona.
1: Uhum.
2: Maria Clara, você mora aqui, você é aqui de Taquaritinga, é cantora e também é estudante da FATEC.
0: Sim. Eu, na verdade, eu nasci em Batatais, mas sempre morei aqui, desde pequenininha, moro aqui, estudo na FATEC, estou fazendo agronegócio, já estou no quarto semestre.
1: Tá no mundo do agro aí, né?
0: É agro, com música e tudo.
1: E fiquei sabendo que você planta quiabo também ou não?
0: Meu namorado planta, eu vou lá catar de
1: planta
0: vez em quando com ele.
1: Planta quiabo, planta pitaia.
0: Pitaia e pimenta.
1: E pimenta. Você não trouxe pra jornalista saborear uma porção
0: trazer,
1: de quiabo?
0: Vez eu vou
1: quiabo
0: um
1: e pimenta, mas ó, cru, viu? quiabo cru e pimenta para ela degustar aqui durante o programa.
2: Não, eu ouvi o convite desse caro colega, se você conhece o limão.
0: Não, é claro. Oi, ela tá querendo
2: deselegante. Que
1: limão. Não, e depois da tarde a gente aproveita e convida você para ir pro limão.
2: Ele tá precisando.
1: Você vai encarar uma roça? Vai encarar uma roça de limão ou não vai?
0: Vamos ver quanto que tem, né?
2: Ô Maria Clara, agora a gente tá falando aqui, da turma do agro, da música. Qual que é a parte aí do seu coração que você vai seguir profissionalmente? Você pretende ir para os palcos, ficar na produção rural? Como que são os seus planos?
0: Eu tô nos dois, então...
2: Dá pra conciliar.
0: É, dá pra conciliar. Eu pretendo ficar nas duas partes.
2: É?
0: Tanto nos palcos, quanto na parte do agro também, que agora eu tô gostando bastante.
2: Mas olha, sua carreira tá decolando, viu? Uma hora você vai ter que escolher o palco.
1: E ela não vai fazer um refrão aqui, ao vivo, cantar uma musiquinha?
2: Maria Clara tem música autoral.
1: Autoral. Quantas músicas
0: você... Tenho duas músicas.
1: Você que é compositora?
0: Eu que compus. A primeira eu compus sozinha. A segunda minha mãe compôs comigo.
1: Como que é o título das músicas?
0: A primeira é Confusão, e a segunda é Sexta-feira Chegou, que é um pouco mais animada.
2: Essa Sexta-feira
0: já tá fazendo mais sucesso,
2: E o pessoal que quer conhecer o seu trabalho é nas plataformas digitais?
0: Sim, nas plataformas digitais, meu Instagram, que é o principal, que é mariaclara.acantora.
1: Repete.
0: E
1: aí,
0: lá tem tudo.
1: Maria Clara.
0: MariaClara.acantora.
1: .acantora é o seu Instagram, que lá tem tudo que...
0: Tudo.
2: Dia a dia, música, agenda tudo.
0: Também.
2: Ó, o Daniel Ordine, que também é cantor, sucesso para Maria Clara.
0: Oi,
2: Daniel.
0: Dani, tudo bem?
1: Ô, Maria Clara, canta um pouquinho, vai. Canta um pouquinho.
2: Qual é a música que mais pedem para você cantar no show? Você vai cantar agora?
0: Vou cantar Sexta-feira, então.
1: Isso, canta o refrão aí. Canta o refrão aí, vamos lá. 10 horas e 16 minutos.
0: Sexta-feira chegou.

0: Maravilhosa!
1: Aí, muito legal. Parabéns, parabéns.
2: Dá vontade de dançar.
1: E a outra, vai, fala.
0: Aquecida ainda.
1: Canta outra, canta outra.
2: O refrão tá.
1: Isso.
2: Né? 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
1: Aê!
0: Tô encantada.
2: Mas... é mais romântica.
0: Parabéns. Tô encantada. Tá chegando o dia dos namorados.
2: Aí já vai mais essa.
0: Isso, pra quem tá solteiro, vai pra sexta-feira.
2: Exato. Vai cair na sexta-feira, né?
0: Maria Clara, sucesso pra você,
2: muito
0: viu?
2: Obrigada.
0: Você veio aqui falar da escolha da rainha, que você vai estar se apresentando lá, mas a gente poderia estar conversando horas e
2: exatamente.
0: Horas.
2: Exatamente.
0: Você é uma menina, com certeza, vai ter muito sucesso,
2: muito obrigada.
0: Viu? Parabéns. Linda, com vozeirão. E vai estar na 38ª Escolha da Rainha. Tem ingresso hoje para sortear. Sim. Os ingressos também estão sendo vendidos lá no Clube de Rodeio Os Pampas.
1: Sucesso para você. Agradecemos a sua visita. Sucesso para você.
0: Telefone para contato.
1: Telefone para contato. Repete aí o seu Instagram.
2: O Instagram? MariaClara.acantora.
0: Quem quer contratar o... Ah, já pelo Instagram?
2: Sim, pelo direct. Quem me manda lá, eu já respondo tudo e a gente já...
0: E quem precisar de divulgação de loja, tá chegando o rodeio, você também tá à disposição.
2: À disposição, para publicidades, shows...
0: Maravilha.
1: É
0: Nós
1: isso.
0: falamos com a Maria Clara, que é cantora aqui de Taquaritinga, esse vozeirão dessa menina linda que vai estar na 38ª Escolha da Rainha neste mês, no dia 20.
1: Obrigado, Maria Clara, um abração, viu?
2: Obrigada a vocês.
1: Obrigado pela sua visita, pela sua presença. 11 a 10 horas e 18 minutos.

0: Olha, pode deixar o seu nome no zap da canal, porque no final do café tem o convite para a 38ª Escolha da Rainha, Garoto Rodeio e Madrinha dos Peões, que vai ser no Clube de Rodeios Pampas, no dia 20, porque a canal é a rádio oficial da Escolha da Rainha e também da Queima do Alho. 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

0: 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Venha conferir na Alice Smide, 10 horas e 21 minutos, com a Dua Lipa. Vamos pro Zap. O Alessandra mandando bom dia pro pessoal do Zap.
1: Tamires Nunes, Tamires Fernanda dos Santos Nunes, participando do sorteio da 38ª escolha da rainha da festa do peão aqui da nossa cidade. Marilene de Lima também, bom dia. José Antônio de Lima participando com a gente. Adão Costa e o Juliano Sardanelli, lá do escritório do Adão, estão mandando os parabéns para Ana Cecília Cândido, a filha do Edson. Muita saúde a ela. Hoje é aniversário. Parabéns para Ana Cecília. E também eles gostariam de participar do sorteio para a 30ª escolha da rainha da festa do peão aqui da nossa cidade, que vai ter a Maria Clara. Você gostou da Maria Clara?
0: Um bombonzinho.
1: Olha só, menina linda.
0: Muito bonita, você viu que vozeirão?
1: Que vozeirão.
0: Isso, a boiadeira. Ela começou a cantar, colocou a boiadeira no chinelo.
1: Oi? Mil vezes.
0: Mil vezes melhor que essa boiadeira. Imagina. 10 horas e 22 minutos.
1: Quando ela puxou o canto, não imaginei que ela ia sair um vozeirão.
0: Você viu que voz
1: daquele?
0: Bonita? É a senhora que agora
1: tá
0: vai embora pro grande elenco, vai trabalhar de graça lá no grande elenco. É isso aí.
1: Você quer contratar ela pro meu lugar?
0: Vou contratar ela pro seu lugar. Vou contratá-la para o seu lugar.
1: Você não pode fazer
0: já que a senhora vai embora para o grande elenco, lá vai ficar lá de graça, trabalhando de graça. Vou contratar a Maria Clara pro café.
1: Você e não faz amizade sem interesse.
0: Não. É muito bonita, um vozeirão, tá de parabéns. Não mandei a senhora trazer ela aqui no programa. 10 horas e 23 minutos.
1: A culpa é minha, que eu...
0: A culpa é sua.
1: Que te apresentei.
0: Vamos falar da Vetassi agora?
1: Bom dia, quem mais aqui? Tem mais WhatsApp, ó. Jefferson Silva, o pessoal parabenizando a Maria Clara. Você que ainda não conhece ela, pode procurá-la no Instagram, mariaclara.acantora. Você vai conhecer o dia a dia dela, o trabalho dela, tem música autoral. Uma menina de ouro, viu? Vale a pena conferir o trabalho. A Johnny Santos, Marina Barros, bom dia. Lena Monfré mandou o seu alô, participando aqui com a gente no café. Vamos de Cicobi Coperac e também da Vetassi. Já que estamos falando da escolha da rainha, você já escolheu o seu look para ver o show da Maria Clara? Vai brilhar, hein? 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
0: 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Vai comprar um perfume árabe pra mim, vai, passa o cartão.
1: Não, você tá brincando, você que tem que comprar pra
0: fofa.
1: Ela.
0: Não, pra mim.
1: Tá, Dia dos Namorados.
0: Vai comprar, fofa, vai lá passar o cartão e compra um perfume árabe.
1: Apaixonante.
0: Esse apresentador tem que estar perfumado.
1: Daqui.
0: 10 horas e 24.
1: Que deixam presença por onde você passa. Mudar esse cheiro
0: que eu
1: cítrico
0: preciso,
1: de todo
0: preciso,
1: dia.
0: Transmitir o perfume pelo microfone.

0: Entendeu? Transmitiu aquilo que a senhora não transmite. Preciso transmitir o perfume pelo microfone.
1: Sim, tá? Porque a doçura já
0: isso,
1: é transmitida.
0: Um doce de figo. Um doce de,
1: um doce de pitaia. Lá do sítio da Maria Clara.
0: É, lá do sítio. Futuro sítio.
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0: Futuro sítio da...
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0: Nosso amigo Chiquito.
1: Chiquinho?
0: Alô, Chiquito, popular Chiquito, tá todo mundo chamando ele de Chiquito agora. Vamos falar da...
1: Ele tá muito feliz.
0: Vamos falar agora, Alessandra, do Empório Volpe em Guariroba. 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O que a Lena Monfré tá dizendo que a senhora não quer falar?
1: Lena Monfré, bom dia, ele é um fofo mesmo. É, Lena, longe assim eu também acreditaria, viu? Quem mais? Maria Rosa Pires Ordine.
0: Quanta deselegância da sua parte.
1: Não, totalmente.
0: Manda gravar a vinheta agora. Tá bom, soltar aqui, tá? A senhora falando, 10:26. 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
0: Muito bem, 10:27, agora falando do Sicoob Cooperar.
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1: Ah, legal.
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1: 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Mas você falou do cozimento a vapor, do brócolis, voltando ao assunto, antes de encerrá-lo, mas também tem outra forma de prepará-lo, viu? Saltear rapidamente na frigideira também funciona, desde que o brócolis não passe do ponto. A mudança no hábito de cozinhar é essencial para garantir a qualidade da refeição. Fiquei interessada porque
0: Dona Maria
1: amo.
0: Rosa, prepare o almoço para a cara colega aqui. 10:29.
1: Você cozinha?
0: Vamos lá. Não.
1: Não posso? Você manda os outros?
0: Alô, Dona Maria Rosa, prepara o almoço, que ela está chegando. Vamos falar do quê?
1: Sicoob Cooperac, com as informações aqui de Taquaritinga, o feriado na quinta-feira de Corpus Christi vai alterar.
0: Tudo fechado?
1: Posso falar?
0: Claro.
1: vai alterar o horário dos estabelecimentos aqui da nossa cidade.
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1: Loja de materiais para construção e o comércio estarão fechados na quinta-feira.
0: Atenção, lojas de materiais de construção e o comércio estarão fechados na quinta-feira, que é Corpus Christi.
1: Supermercados, açougues e varejões até a 1 hora da tarde.
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1: Eco.
0: E ponto. 10 horas e 30 minutos.
1: 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No comércio até as 3 horas da tarde. Perfeito. Esperando, aguardando por você. A comunidade católica, todas as paróquias unidas no feriado de Corpus Christi em uma única celebração lá na Igreja Matriz de São Sebastião.
0: Tem que ser uma única celebração, horário?
1: 4 horas da tarde.
0: É, no dia de Corpus Christi, na quinta-feira, a única celebração vai ser às 16 horas, às 4 da tarde, na Igreja Matriz.
1: Mas a preparação para o trajeto na procissão começa mais cedo, começa 4 horas da manhã. Você, fiel, que quer ajudar, quer auxiliar na confecção dos tapetes, pode entrar em contato lá com a paróquia ou com algum grupo de voluntários para saber mais como você pode ajudar. Então, o pessoal que vai fazer a confecção dos tapetes, 4 horas da manhã, os trabalhos já terão início. Lembrando que será servido um café da manhã comunitário para quem estiver auxiliando na confecção.
0: Eu sei que a senhora vai auxiliar e vai tomar um café. Eu sei disso. Não precisa olhar com essa cara para mim, não. Eu sei que a senhora vai lá às 4 da manhã para tomar um café. Vai ter bolo de fubá, bolo de milho, vai ter um monte de coisa boa para comer. A senhora vai lá.
1: É um
0: depois,
1: pão com manteiga sempre.
0: Depois a senhora joelha para enfeitar os tapetes e pagar os pecados. Agora a senhora vai falar do quê?
1: Agora eu vou com... Ó, falar, eu queria falar muita coisa, mas
0: isso.
1: Eu vou de confecções.
0: Nossa, como você não pode falar, fala da Deborah, que também vai... 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
0: Passa, fala com a Deborah, passa na loja da Deborah, ela tá te esperando. 10 horas e 32 minutos. Olha o recado da minha amiga Sidoca de Agulha, ô Alessandra.
2: Olá. Bom dia, meu amigo Deusimar, tudo bem com você? Comigo tudo bem, graças a Deus. Friozinho, né? Friozinho bom, gostoso, bom pra dormir, bom pra comer, uma delícia. Ô, meu amigo, eu gostaria de ouvir uma música, a música com o Daniel Caipirinha. Ofereço pra você, para toda a família Rocha de Cândido Rodrigues, para os meus vizinhos aqui, a dona Terezinha e o seu Francisco, que eles ouvem a Canal 1 direto, tá? Ainda a dona Terezinha falou para mim que ela ouve todo dia, ela é sua ouvinte de todos os dias, viu? Ela falou para mim, tá? E manda um abração para ela que ela tá ouvindo, tá bom, Dessimar? Tá na Canal 1, tá super de bem com a vida. Um abraço pra você, meu amigo. Uma boa terça-feira.
0: É, a dona Terezinha, que tá escutando esse apresentador lá em Agulha, que é vizinha da Cidinha. Ô, dona Terezinha! Ô, dona Terezinha! E o lá, a vizinha da Cidinha Rocha. Dona Terezinha, vizinha da Cidinha. Um abração para ela lá em Agulha. Fala, Alessandra.
1: Abraço para Estela também, dona amiga, tomando café conosco e desejando sucesso para Maria Clara.
0: Opa.
1: Bom dia, Estela, as meninas da AVCC também, sempre nos ouvindo, nos prestigiando. Um abraço para Vera. Ô Vera, lá do Jardim Buscardi, um abraço pra você, quanto tempo que a gente não se fala. Bom dia pro pessoal que tá acompanhando aqui também. José Antônio de Lima mandou um recado. A Lena Monfré, rindo do nosso comentário. Que
0: olha,
1: ele é um fofo à distância.
0: 38ª escolha da rainha. É, temos um convite, aliás, todo dia no programa vamos ter um convite. Deixe o seu nome completo, daqui a pouco a gente divulga o ganhador ou a ganhadora. 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
0: Vamos torcer. Moda vamos torcer pro Brasil. 10:36. Vai torcer, senhora vai torcer, senhora vai torcer pelo Vini Júnior. Depois que a senhora viu aí a notícia da mansão do Vini Júnior lá no Rio de Janeiro, de 3 andares, 4 terrenos, 20 milhões, a senhora vai torcer pelo Vini Júnior fazer mais um gol. 10:36.
1: Que mansão é essa?
0: É, isso aí.
1: Depois
0: a mansão.
1: Que ele largou da Virgínia,
0: depois que terminou.
1: A mansão ele comprou?
0: É, depois.
1: Agora o Hexa
0: demorou 3 anos para construir.
1: Ah, 3
0: depois
1: anos.
0: Que terminou o jogo domingo.
1: Acabou, ele terminou.
0: Acabou o jogo, foram lá para a mansão. Uma festança total. 10:36.
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0: Alô, minha querida Rosemary Cola, que é sucesso. Alô, Maria Domingos, está ligada, bom dia. A Michele quer convite para a escolha da rainha. Vilminha Dong, minha querida Vilminha Dong, está sempre ouvindo a gente, obrigado pela companhia. Nossa querida Vilma Dong, Cacau Show, Alessandra.
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0: Como poderia deixar de falar da nossa coach? Nossa coach do amor, que eu lancei aqui no programa, porque é um lançamento meu, exclusividade meu.
1: Não,
0: fui eu que lancei essa coach do amor aqui no programa. Tem muitos coaches por aí, mas quem lançou a coach do amor fui eu.
1: Não, o que dá resultado fala agora nesse microfone.
0: Sim, é isso aí. Vamos lá, atenção.
1: O módulo do curso.
0: Isso mesmo. 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
1: 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Antes, eu quero mandar um abraço lá para Ana Paula de Cândido Rodrigues, marido Vadinho, que está trabalhando na usina Colombo. Ednilson lá de Catanduva, sempre na nossa sintonia. 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
0: E daqui a pouquinho eu divulgo o ganhador ou a ganhadora do convite da 38ª escolha da rainha da festa do peão. E a gente termina com a música do Roberto nesta manhã de terça-feira, atendendo a pedidos aqui na Hora do Café, gente. De 1975, hein?

0: música do ano de 1975, O Quintal do Vizinho, gente.
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0: Muito bem, no dia 7 de junho, o bairro da Vila Alice será palco de uma grande demonstração de fé, tradição e alegria com a grandiosa festa em louvor ao padroeiro São Benedito. A programação começa às 10 horas da manhã com a procissão seguida da Santa Missa Sertaneja. Ao meio-dia, acontece o sensacional leilão de gado, além da tradicional quermesse com deliciosos churrascos assados preparados com muito carinho para receber todos os visitantes. E para deixar a festa ainda mais animada, grande show com o Carlinhos Santos. Toda a festa está sendo realizada e organizada pela comunidade do bairro da Vila Alice, com apoio da Prefeitura Municipal de Itápolis. Portanto, participe, leve sua família e vá viver um dia de fé, confraternização e muita alegria na tradicional festa de São Sebastião da Vila Alice. 10:47, atenção, quem faturou o convite para a 38ª escolha da rainha foi a Marilene de Lima. Alô, Marilene de Lima, passa aqui na rádio, Marilene, para você retirar o seu convite, viu? Não esquece, hein?
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0: 10:48.
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1: O nosso repórter é o José Lucente. Muito bom dia.
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1: Obrigado, José Lucente, pessoal do Watanabe. Alô, minha querida Silvinha, 10:53.

Irmão da Lua, Amigos das Estrelas, é do Zezé de Camargo e Luciano. 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
1: É, e participe da 114ª Festa em Louvor a São Pedro Apóstolo em Guariroba, neste fim de semana, neste dia 13, né? Teremos aí mais uma quermesse, depois no dia 14, 20, 27, 29 de junho. Não perca então, neste sábado, dia 13. Neste sábado, dia 6, mais uma sensacional quermesse no distrito de Guariroba. É a maior festa, maior quermesse do interior. É a grande festa em louvor a São Pedro Apóstolo em Guariroba, gente, neste sábado, dia 6. 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

0: é problema.
1: A música da Elis Juste, Calguel. 11:16 agora, gente. 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
2: 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Então, Cândido Rodrigues espera por você para mais uma sensacional quermesse em louvor ao padroeiro, que é Santo Antônio de Pádua, gente. 11:19.

É isso aí, 11 horas e 22 minutos. Lembrando que quem faturou o convite da 38ª escolha da rainha da festa do peão, do garoto rodeio, madrinha dos peões, no dia 20, foi a Marilene de Lima. Marilene, passa aqui na rádio para você retirar o seu convite até às 5 horas da tarde, viu? Deixa eu mandar. Aí amanhã tem mais convites. Aliás, mais um convite. É um por dia, a gente tá sorteando na hora do café. O Neto Polizel, abraços da esposa, do filho, papai Polizel, o primo Paçoca. Alô, Neto Polizel. Alô, Ana Cecília Cândido, os pais, o Edson, a Priscila, as irmãs, a Ana Clara, a Aline, os avós, tios e primos, para Ana Cecília Cândido pelo aniversário. E o João, a mãe Viviane, vovó Valentina, os familiares, completando aí 6 aninhos, a prima Luzia Moura. Obrigado pela sua companhia, excelente terça-feira, ótimo final de manhã, e daqui a pouco tem a segunda edição do canal Um é Notícia de hoje. Continue aqui nos 93,7, acompanhe a programação aí pelas nossas redes sociais, tá bom? Nos encontramos amanhã, se Deus quiser. Até lá.

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8: Olha, uma ótima terça-feira para você. Estamos chegando para a segunda edição do Canal 1 é Notícia. Nesse 2 de junho, Dia Internacional da Prostituta. Ela também tem esse dia. Hoje é festa no puteiro. São 11 horas e 30 minutinhos. Vamos chamando o repórter da cidade, José Lucente, trazendo a sua primeira informação, pois não, Zé?
9: A Polícia Militar, por meio da Ronda Escolar, em conjunto com a equipe gestora da Unidade de Ensino, atendeu uma ocorrência na Escola Pedroso, em Jaboticabal, envolvendo a apreensão de uma arma branca no interior daquela instituição. Durante a ação, dois adolescentes foram surpreendidos em posse de uma faca de desossa dentro do ambiente escolar. Diante da situação, os menores foram conduzidos à Delegacia de Polícia do município para providências cabíveis. Em depoimento, os adolescentes relataram que estariam sofrendo ameaças de morte por parte de um grupo rival e teriam então portado o objeto como forma de defesa. Os responsáveis legais pelos envolvidos foram acionados a comparecer à unidade policial. Após os procedimentos oficiais, o caso foi encaminhado para análise do Ministério Público da Infância e Juventude, que dará prosseguimento à apuração dos fatos. A Polícia Militar reforçou que ações preventivas de segurança nas escolas seguem sendo realizadas de forma contínua, com o objetivo de garantir a proteção de estudantes, servidores e de toda a comunidade escolar. Mas preocupe, hein? É você, Edson.
8: Agora 11:32, vamos à central de relação. Alessandra Cazon, a informação põe na tela.
10: Um homem de 38 anos acabou preso em flagrante, acusado de violência doméstica e lesão corporal contra sua companheira, aqui em Taquaritinga. De acordo com um boletim de ocorrência registrado pela Polícia Civil, policiais militares foram acionados para atender uma ocorrência em uma residência da Vila Fusse. No local, os agentes constataram que a vítima, uma mulher de 33 anos, havia sido agredida fisicamente pelo seu companheiro. Essa vítima apresentava lesões corporais e foi encaminhada para a unidade de pronto atendimento, onde passou por exames de corpo de delito. Ela também manifestou interesse na concessão de medidas protetivas previstas na Lei Maria da Penha. Diante dos fatos e após a análise da ocorrência, o delegado plantonista decretou a prisão em flagrante do suspeito pelos crimes de violência doméstica e lesão corporal. O acusado foi conduzido para a cadeia de Santa Ernestina, onde permaneceu à disposição da justiça.
8: São 11 horas e 33 minutos. Domingo nós tivemos aí o último jogo da seleção brasileira antes do início da Copa aqui no Brasil, despedindo-se do Brasil. Nós teremos mais aí, né? Jogos preparatórios e tal, da equipe que vai Neymar, não vai Neymar, a equipe que está meio desacreditada, né? Aí montou-se um palco lá para a seleção brasileira, não, agora vai, vamos fazer tudo bonito, vai ser uma coisa de louco. Juro que eu não queria comentar isso aqui, perder tempo com esse assunto, né? Perder tempo com esse assunto, porque a gente tem coisa mais importante, mas está todo mundo falando, mas você não vai falar do hino nacional, você não vai falar da Alcione, do Belo, né? Até entendo. A Alcione até divulgou, né, uma nota, assessoria dela, dizendo que o áudio, né, que chegava para ela no ponto estava com atraso, com delay, né, atraso, né, e por isso houve aquela confusão dela com o Belo. O Belo está cantando ainda, Alessandra? Canta ainda esse rapaz? Canta? Belo, que é feio pra caramba. E deram o maior fiasco, né? O fiasco que foi aquela apresentação. Tem um rapazinho que está comentando aí, e ele vai fazer um comparativo para você do que foi a Alcione e o Belo domingo agora, né? Com outros que já passaram por lá, no caso, o Gustavo Lima, o embaixador, cantando no invento de moto velocidade no Brasil, né? E a Ana Castela, que fez aquela abertura no jogo de futebol americano, que aconteceu no jogo do Corinthians, não é? Que foi recentemente. Então, a Ana Castela cantando no Nacional, no evento lá do Corinthians, e embaixador no evento de moto velocidade, acho que foi em Brasília, fazendo um comparativo com a Alcione e o Belo. Põe na tela.
11: Por que não chamaram o embaixador Gustavo Lima, Ana Castela, para cantar o hino? Olha o que Alcione e Belo fizeram, vocês vão ver o comparativo aqui. Cafezinho com Camargo nessa segunda-feira. Vamos ouvir o hino com Gustavo Lima na abertura do MotoGP em Goiânia?

Agora com vocês, Alcione e Melo, no jogo de ontem, Brasil e Panamá.

0: constrangedora, constrangedora. Por demais constrangedora. Tá tocando, eles estão fora de ritmo, fora do, a música está lá na frente, eles estão aqui atrás, né? Então justifica-se aquilo que a Alcione falou, não, eu estava com ponto, né? Mas a Alessandra matou a charada. O problema é quando a Globo escolhe. Quando a Globo escolhe quem vai cantar, aí chama os canhoteiros. Os canhoteiros não sabem cantar hino. Os canhoteiros não sabem cantar hino nacional, meu Deus. Tem que chamar o pessoal aí. Tem que chamar o Gustavo Lima, chama aí a Ana Castela, chama o como é que chama lá, o outro que é perseguido pela Globo aí, como é que chama? O Zezé de Camargo, que deu um show também, né? Porque senão já, eu acho que a próxima, eles vão chamar o Caneta Azul para cantar o hino nacional. Chama aí o Manuel Gomes, o Caneta Azul. Vamos cantar o hino nacional, vamos lá.
1: Vai cantar um trecho do nosso hino nacional brasileiro. Manuel Gomes.
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0: Foi 100 vezes na escola, não conseguiu aprender a cantar o hino, coisa de louco, né? Mas essa história, não sei se vocês recordam aqui, o Gabrielzinho aqui não lembra disso, eu falei pra ele. Você lembra quando a Vanusa também? A Vanusa foi em 2009, no evento na Assembleia Legislativa de São Paulo, chamaram lá, né? Vamos chamar quem sabe cantar, né? Vamos chamar a Vanusa da Jovem Guarda para cantar o hino nacional brasileiro. E aí a Vanusa fez isso aqui, ó.

0: chega, tá demais da conta. Chama Ana Castela, chama o Gustavo Lima, chama Zezé de Camargo e Luciano. Canhoteiro não sabe cantar hino. São 11:39. O Alessandra Cazon, Central de Redação, atualiza as informações. Põe na tela, por favor.
1: Informações sobre o funcionamento dos estabelecimentos neste feriado de Corpus Christi, na quinta-feira, quando supermercados, açougues e varejões estarão atendendo até a 1 hora da tarde. Assim é o informativo da ACIT, que também fala sobre o funcionamento das lojas de materiais para construção e o comércio em geral. Esses estabelecimentos estarão fechados na quinta-feira. A ACIT aproveita para dizer que, no sábado, dia 6 de junho, o comércio terá horário estendido para os seus clientes. Os lojistas estarão abertos das 9 horas da manhã até as 3 horas da tarde.
0: Agora são 11:40. O Zé Lucena está chamando, tem entrevista importante. Ah, ele vai falar com a Maria Clara. Opa, é, cantora também, né? Hoje a Ana Cecília está aniversariando. A catatauzinha do Edson Cândido, Ana Cecília Cândido, beijos dos pais, o Edson e a Priscila, as irmãs Ana Clara e Aline, avós, tios, primos, todo mundo abraçando a minha cantora preferida, Ana Cecília Cândido, pelo aniversário hoje. 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
2: Alô, Daniel, aí do Padre Cícero, grande Daniel, legal que você tá na escuta, viu? Liomar Biela também, um abraço para vocês, meus irmãos. É, tamo junto e misturado. Quem tá aqui na casa da canal, mandando o seu recadinho, Jefferson Silva. Ah, tá aparecendo episódio do Chaves, pois é, parece brincadeira, né? Mas é realidade. Aliás, uma coisa terrível, né? Que eu acho que deveria mudar. Porque em todo jogo do Campeonato Brasileiro começa com o hino nacional. E os caras não sabem cantar e não cantam, né? Quando não mudam a letra do hino para colocar o hino lá do porco, lá do Parmeira e tal e coisa, né? Que é convenhamos, né? É uma vergonha isso aí, né? Uma falta de respeito enorme com o hino nacional brasileiro, né? É porque a gente desaprendeu isso. Nos Estados Unidos é totalmente diferente. Você anda nas ruas, em todas as casas, em frente da casa, tem uma bandeira dos Estados Unidos, hasteada lá. E eles têm respeito pela bandeira. Respeito pela bandeira. E se o hino dos Estados Unidos toca em qualquer lugar, eles param e continência é o hino nacional, né? Respeito ao hino nacional, aos veteranos, né, que, da guerra, enfim, né, que foram lá para defender o país, enfim, é questão de base, questão de educação, né? A gente precisa aprender. Houve um tempo em que isso acontecia, houve um tempo, sim, né? Converse com seu pai, converse com seu avô, com seu tio, com seu irmão mais velho, você vai lembrar que lá na escola era diferente. Era todo dia, né? E a gente já tinha que ter respeito ali, né? O Alexandre Marim Nunes da Silva, ele perdeu uma carteira contendo a CNH e a carteirinha da OAB. Se você achou, pode ligar para ele no 997-870105 ou aqui na casa da canal, tá? 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A comunidade de Guariroba e o Suco Tingá convidam você a prestigiar a 114ª Festa Quermesse, em louvor a São Pedro Apóstolo em Guariroba. É a maior quermesse do interior paulista. E neste sabadão tem animação de João Lucas e Mateus. Uma grande festa, leilão de prendas e assados, não é? Lembrando que a ficha do frango está disponível todo sábado a partir do meio-dia lá na barraca. Do meio-dia até às 6 da tarde. Você pode comprar o seu vale frango, a ficha do frango antecipadamente. Frangão assado, recheado no capricho. Tem inclusive imagens aí, viu, maestro, das merendeiras, da gente voluntária lá de Guariroba. Olha que bonito, né? Olha que coisa, que solidariedade, né? Que coisa linda quando a gente vê o Distrito Unido, as senhoras, os senhores lá, um corta o tempero, o outro coloca o tempero, o outro sabe temperar, o outro sabe assar, o outro sabe lavar, limpar, cada um faz um pouquinho lá para ser uma grande festa, né? E quando há solidariedade, quando há união, o resultado é esse aí, né? É a maior festa do interior do estado de São Paulo, a festa quermesse em louvor a São Pedro Apóstolo. 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E não se fala mais nisso, Zé Lucente?
4: Edson, deixa eu falar com essa grande cantora de Itacoaritinga, Maria Clara está com a gente por aqui hoje para dar o seu recado, porque ela vai se apresentar, inclusive, né, aqui na festa que vai escolher a rainha do peão de Itacoaritinga. Maria Clara, prazer em te conhecer, meu bem.
5: O prazer é meu, fiquei muito feliz de ser convidada para cá, estou muito feliz.
4: Eu estou vendo que ela, né, realmente tem uma voz muito bonita. Eu ouvi você agora se apresentando aqui no Café das 10, né?
5: Sim.
4: Mas conta um pouquinho da sua carreira para mim.
5: Bom, eu sempre cantei desde muito pequenininha, isso sempre nasci cantando, tocando instrumentos, que eu sempre gostava, mas profissionalmente mesmo faz uns 3 anos que eu comecei a postar pro Instagram, comecei a postar o cantando, comecei a tocar melhor também o violão, que eu toco, e comecei a fazer shows, agora eu faço publicidade também pras lojas, e tô nesse ramo aí da internet também.
4: Maravilha. Família de... Qual a sua família, tem músico também?
5: Minha mãe, ela sempre cantou também, mas agora ela é professora.
4: Legal. Bom, você, o seu estilo é country, é isso?
5: É o principal. Eu canto de tudo, mas eu falo como que mais... Ah, o que mais combina comigo é o sertanejo, é o country.
4: E aí, como é que tá evoluindo? Como é que você tá vendo aí a sua evolução dentro da música?
5: Olha, tá indo bem, viu? Graças a Deus, nesse último ano, esse ano de agora, aumentou bastante. Eu fui no Ratinho ano passado, isso já me ajudou bastante também a dar uma subida. E tá dando tudo certo, já tenho 2 músicas próprias.
4: Como é que foi lá no Ratinho? Quantas experiências?
5: Nossa, foi uma experiência muito legal. Fiquei muito nervosa também na hora, né? Mas deu tudo certo. Consegui ganhar o prêmio máximo. E foi uma experiência única, né? Minha primeira vez na TV. Então foi demais.
4: E aqui em Itacoaritinga, na região, você está se apresentando já?
5: Tô. Faço showzinho nos bar, mas eu faço mais em aniversário, festa de aniversário. E agora eu vou cantar na Escolha da Rainha, que foi um prazer. Obrigado ao Luciano da Luz por me chamar. E muito feliz com o convite.
4: Bom, mas você tem sua rede social, né? O pessoal te encontra por ali.
5: Sim.
4: Até pra contratar pra show.
5: Sim, tanto pra show quanto pra publicidade. É só entrar no meu Instagram e chamar pelo direct, que é mariaclara.acantora.
4: Mariaclara.acantora. Marca bem isso aí, viu, Edson? Porque essa menina aqui tem futuro. Vai longe, vai longe. Já
5: Obrigada.
4: Tá pensando em gravar alguma coisa?
5: Então, eu gravei uma música esse ano, que faz uns 2 meses que eu lancei, que se chama Sexta-feira Chegou, que é o meu novo lançamento aí. Mas eu pretendo gravar mais, sim, futuramente.
4: Como é que é Sexta-feira Já Chegou?
5: Eu vou cantar o refrão aqui pra vocês ouvirem. Sexta-feira chegou.

0: Dá para esperar, então, coisa muito maravilhosa. Sim, durante a escolha da rainha.
1: Com certeza. Quem for, vai ter um show ótimo.
0: Como é que é seu show? Lá. Como é que é seu show?
1: Ah, eu faço bastante. Eu canto Ana Castela, Marília Mendonça, Jorge Mateus também, que eu gosto muito. Eu canto as minhas músicas também. Faço um show, assim, depende do local. Por exemplo, lá na Escolha Rainha, eu tô planejando um show bem animado.
0: Banda e tudo?
1: Dessa vez vai ser com o playback, que é o que eu uso mais nos meus shows.
0: Bom, o pessoal usa, né? Faz o uso disso. É um jeito de até diminuir. Sim. O cachê.
1: Então, que com banda já fica muito, muito difícil. Aí seria mais... uma coisa mais planejadinha, assim, um evento... que aí tem que combinar mais certinho com o pessoal da banda. Que aí eu vi com eles, mas eles não tinham pra essa data. Então aí dessa vez vai ter que ser o playback. Legal. Mas futuramente, com certeza, faremos uma coisa mais legal aí com banda e tudo.
0: Como é que você tá projetando a música hoje em dia no Brasil?
1: No Brasil, olha, eu pretendo... eu me espelho muito na Ana Castela, eu gosto muito dela, a carreira dela, assim, eu admiro muito. E eu pretendi, assim, seguir e conseguir, né, chegar nesse nível.
0: Agora, sua voz é bem marcante, né? É tipo aquela nossa grande, né, que nos deixou há pouco tempo.
1: A Marília
0: Mendonça, né? Mas sua voz é bem forte, bem característica disso.
1: Obrigada, é um prazer.
0: E quando canta, você canta com vontade mesmo,
1: sim,
0: né?
1: Sim. Ah, tem que cantar, né? Já que vai cantar, tem que fazer com vontade, né?
0: Então convido o pessoal aí pra essa Escolha da Rainha, vai acontecer dia 20 agora.
1: 20 de junho, pessoal, não percam, compre já seus ingressos. Eu estarei lá pra fazer um show muito legal pra vocês.
0: Maravilha. O seu show tem quanto tempo de duração?
1: Vai ser entre 1 hora e 50 minutos, né?
0: Bem balançado.
1: Sim.
0: Então tá certo. Abraço a você, prazer em conhecê-la, viu? Lembrando
1: prazer,
0: que os
1: também.
0: Ingressos estão à venda aqui, olha, no Clube de Rodeio, né? O pessoal procura por lá.
1: Sim.
0: E no dia 20 a gente vai se encontrar.
1: Iremos se encontrar sim, vai ser muito top. Encontro vocês lá.
0: Canta mais uma vez seu refrão.
1: Sexta-feira chegou!

0: Para que esse nome. Taquaritinga merece ter essa cantora por aqui. Deixo com você, Edson.
1: É a filha do Lelo. Opa, alô Lelo, maravilha, hein? A neta do Luizão, lógico, do Luizão, de Jorge, né? Maria Clara Jorge. Sucesso para Maria Clara. Beijo para você, viu, querida? Sucessão. São 11 horas e 56 minutos. O Giga tá aqui na casa da Canal. Ele tá fazendo um questionamento. Peraí, Edson Cândido.
2: Boa tarde. Eu ouvi agora a reportagem aí no do Zé Lucente, de um adolescente que foi apreendido com a faca em Jaboticabal. Agora na parte da manhã foi encontrado uma aqui na escola de Taquaritinga também, no Carmela, com um adolescente também.
1: É isso aí, Giga, é verdade, você tem razão. Inclusive o Zé já trouxe essa informação na primeira edição, quer ver? Ó, põe na tela.
0: Ué, eu vou pedir pro nosso querido Matheus colocar aí uma faca, né, que a polícia acabou apreendendo ontem aqui dentro de uma escola no Jardim Santa Cruz, a escola Carmela, né? A informação que chegava aí para a diretora de que um aluno estaria com essa faca. Então, esse adolescente foi identificado, a faca foi encontrada e foi recolhida. Claro que tudo isso vai ser agora investigado pelos policiais, né? Esse menor já prestou seus esclarecimentos, foi liberado, mas deve voltar a prestar novas informações para a polícia para dizer por quê que ele estaria com essa faca dentro de uma escola aqui em Taquaritinga. Aliás, né, encontro de arma branca nas escolas está virando rotina. A gente tem muitas informações da região e agora também aqui em Taquaritinga. É uma faca considerável, né, Edson? Muito grande aí, ó. Uma faca normalmente usada em churrasco. E estava com esse menor dentro de uma escola aqui em Taquaritinga. Ela foi apreendida, o menor já foi ouvido e já foi liberado. É você, Edson.
1: Tá vendo aí, Giga? É, aqui do que tem não falta nada, não, viu? Um abraço pra você, viu? Obrigado pela dica. E é importante, né? O ouvinte interagir. E não precisa concordar, que isso. Ao contrário, né? Eu gosto até de interagir com quem pensa diferente, né? A manifestação dos contrários é que fortalece a democracia, mas democracia com D maiúsculo, não é essa democracia que eles falam, soberania. Ah, os caras querem acabar com a soberania, mas não do Brasil, da bandidagem, né? Alô, Marcão Menezes, abraço pra você, tá ligado aqui na Casa da Canal, por aqui também tá toda a equipe Compre Fácil, supermercado Compre Fácil, fácil comprar, fácil pagar. 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

0: 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Agora são 12 horas mais 2 minutinhos. 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
1: A Polícia Militar prendeu 4 homens em flagrante durante uma ação em uma transportadora localizada no Distrito Industrial, na cidade de Matão. Uma equipe foi acionada para atender essa ocorrência de furto em andamento no pátio da empresa. Ao chegarem no local, os agentes encontraram 4 indivíduos dentro do pátio dessa transportadora. Ao perceberem a presença das viaturas, os suspeitos tentaram fugir a pé, mas foram acompanhados e alcançados. Durante a revista pessoal, nenhum objeto ilícito foi encontrado com esses abordados, sendo localizados apenas os seus aparelhos celulares. No entanto, durante a vistoria realizada, os policiais encontraram um caminhão carregado com diversas peças de sucata pertencentes às carretas, caminhões e cavalos mecânicos, indicando a prática do crime. Segundo a Polícia Militar, os envolvidos apresentaram versões contraditórias sobre esses fatos. E diante das circunstâncias, os 4 receberam voz de prisão em flagrante. Essa ocorrência foi apresentada na delegacia de Matão, onde o delegado ratificou a prisão em flagrante. Os 4 homens foram encaminhados à cadeia de Santa Ernestina, onde permanecerão à disposição da Justiça para responder sobre este crime, furto de sucatas de uma transportadora na cidade de Matão.
0: Agora 5:30, alô Maria Martins, o Renan Inácio tá aqui na Casa da Canal, tá Ângela Maria, o Alex Carencio lá no Jardim Contendas, mandando um abraço pra amiga Andréia Bortolato, alô Marcão Abutre, Adriano Lúcio, o Adriano também tá falando da faca apreendida lá na escola, lá no Santa Cruz, Mari Lima, quem mais? José César, Valdir Santana, Márcia Pondian, Fabinho Falêncio, Solange da Silva, Osmarina Silva, Rose Santos, meu amigo Neto Polizeu, Neto tá aniversariando hoje, né Neto? Diz que hoje não vai cuidar da goiaba não, né Neto? Um abraço pra você, parabéns pra você, vai comemorar hoje o Neto Polizeu, um abraço. Abraço da esposa, do filho, pai, o Polizeu, o melhor árbitro do interior paulista, e também um abraço do primo Paçoca, Neto Polizeu, felicidade no seu dia, viu? Quem tá aniversariando hoje também é o João, 6 aninhos, A prima, Luzia Moura, vovó Valentina, toda a família abraçando João, a mãe Viviane também mandando um beijão para ele. Ô Zé Lucente, caso você tivesse uma informação importante, qual seria?
2: Edson, esse fato aconteceu em Cândido Rodrigues. Eu vou pedir aí para o nosso querido Matheus exibir aí algumas imagens, né? De cabos e fios que foram furtados, que estavam sendo furtados aí por Cândido Rodrigues. E a polícia acabou surpreendendo esses pessoal, né? Inclusive fez a apreensão de um veículo que agora está aqui no pátio municipal. Esse caso aconteceu lá em Cândido Rodrigues. A gente está vendo aí, né, alicate para cortar esses fios, um rolo de fio muito grande. E esses dois homens já foram identificados, Edson. Tudo isso foi registrado em boletim de ocorrência, né? E é claro que agora cabe muitas investigações para saber se só ali essa dupla estava agindo, né? Ou, na verdade, estaria agindo em toda a região. Porque furtos de fios, a gente já trouxe a informação aqui na Casa da Canal. É constante, não só em Itacoaritinga, como na região. Dessa vez foi na cidade de Cândido Rodrigues, né? Foram fios furtados que foram flagrados aí pela polícia militar. Isso aconteceu durante a madrugada. Também um veículo foi apreendido. E é claro que agora cabe muitas investigações para saber a ramificação de tudo isso, né? Porque esses fios exatamente teriam aí a receptação já garantida. Porque eles roubam os fios e cabos e tem o receptor que faz aí essa coleta do material. Mas agora é claro que tudo isso vai ser investigado. Foram flagrados, agora é claro a polícia faz o seu trabalho junto ao Ministério Público também. Tudo apreendido, inclusive o veículo. É você, Edson.
0: Alô, Mara Miarelli, obrigado pelo carinho aí com minha filha, viu? Um beijo pra você. Márcia Santos também tá ligadinha aqui na Casa da Canal. A Daniela Esperon, ela tá apresentando os países cujas, as curiosidades de cada país, cujas equipes vão participar da Copa do Mundo. Hoje a gente vai falar da Espanha, terra da tomatina. Sabe, aqui em Itacoaritinga também teve, tinha a guerra do tomate, viu? Já teve a guerra do tomate aqui. E lá na Espanha, lá sim, né? Tomatina, Daniela Esperon, conta pra gente.
3: Na série Curiosidades sobre os Países da Copa, vamos falar da Espanha, onde a paixão pelo futebol encontra história. Poucos países conseguem misturar cultura, tradição e futebol de uma forma tão intensa quanto a Espanha. Basta caminhar por uma praça ou entrar num café, até mesmo conversar com moradores para perceber que o futebol faz parte da alma espanhola. Mas a Espanha vai muito além dos estádios lotados. É uma terra de castelos centenários, uma história, praias deslumbrantes, tradições que atravessam gerações. Por lá o tempo parece andar em ritmos diferentes. Enquanto as ruas ganham vida apenas no fim da tarde, as famílias se reúnem para longos jantares, que muitas vezes começam quando os outros países, as pessoas já estão se preparando para dormir. O país também é conhecido por suas festas únicas. Em Buñol, acontece a famosa tomatina, que é uma verdadeira batalha de tomates que colore as ruas e atrai visitantes do mundo inteiro. Já em outras regiões, festas populares, música e dança transformam as cidades em grandes celebrações ao ar livre. Mas é quando a bola começa a rolar que o coração espanhol...
4: As paróquias estarão unidas na quinta-feira para celebrar Corpus

0: O nosso repórter lá em Catanduva, o Eliomar, está dizendo, Edson, aqui em Catanduva hoje o BAEP e o GAECO estão fazendo a festa. Atuais e antigos vereadores presos. Olha que coisa, hein? E outros peixes grandes envolvidos aí para a festa do BAEP e também do GAECO. É festa lá em Catanduva. Pessoal, vai conversar atrás das grades, né? Um abraço para você, Leomar, um abraço para todos aí de Catanduva. Domingo, o Guariroba vai jogar contra o Grêmio de Itapinas no Campeonato Quebrada Paulista, no campo municipal Antônio Stort. O pega é às 9:40 da manhã, hein? Domingo, Guariroba e Grêmio Itapinas. Obrigado, meu querido Bruno, obrigado aí pelas informações, viu? Alô, Jefferson, tá sempre ligadinho aqui na Casa da Canal, mandando o seu recadinho também. Quem passou por aqui também na Casa da Canal foi a Adriana. Alô, Adriana, um abraço para você. O Marcos Andrigueto. Edson, vê se na escola cívico-militar entra aluno com faca. Ô, Marcos, meio difícil. O pessoal tá sempre atento lá. Pode acontecer, né? Pode acontecer. Não teve um que estava fugindo da polícia? Ele estava fugindo da polícia ali na região. E aí ele viu o muro e pulou o muro para dentro da escola. Era a escola cívico-militar. Coitado do rapaz, né? Como é que é? Pulou do mato na capoeira. Saiu do fogo para a frigideira. Foi pego, né? Fácil. O pessoal dominou ele. Ô, Zé Lucente, tem um destaque final? Põe na tela.
1: Edson, você estava chamando do tema Brasil, né? E uma palhaçada que aconteceu lá no Maracanã, envolvendo dois artistas famosos, né? O Belo e a Alcione, que erraram tudo. Mas não só eles erraram. Eu vim num lugar onde o hino é cantado sempre aqui com esses alunos. O Pietro está comigo, a Leila também está comigo. É normal cantar o hino por aqui, o hino nacional brasileiro, né?
2: Sim, os nossos alunos estão acostumados, né, e eles são incentivados a esse espírito, né, de brasileiro, né, de cidadão brasileiro, de fazer a sua parte. Então eles cantam sempre o hino e eles estão bem acostumados com isso.
1: Maravilha, e o Pietro está comigo. Quantos anos você tem, Pietro?
3: 13.
1: 13 anos, você é o tenor aqui da escola?
3: Sim.
1: A escola cívico-militar aqui em Itacoaritinga. Aliás, as outras escolas também cantam
2: o
1: hino, né?
2: Todas as escolas cantam uma vez por semana. Fazem o culto à bandeira.
1: Eu me lembro, não faz muito tempo, quando eu estudava, no caderno vinha na contracapa a letra do hino. Hoje vem foto de artista.
2: Mais ou menos isso. Alguns ainda conservam o hino, mas a maioria vem sim com só fotos, paisagem.
1: Então, para o pessoal entender um pouquinho melhor, o pessoal canta o hino nacional aqui. Pietro, canta pra gente o hino nacional, um trechinho dele, por favor.

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1: Esse é meu destaque final desta terça-feira, Edson. Deixo com você.
2: É, quem sabe faz ao vivo, velho. Quem sabe faz ao vivo. Estufou o peito aí, né? Um abraço pra você, garotinho. Todo mundo gosta dele lá na escola. Todo mundo. Aliás, é, minha filha estuda lá. Tá aniversariando hoje, Ana Cecília. Gosta, admira, gosta muito aí da escola. Ricardo Izar, ali no Cívico Militar, né? Muito mais cívico.

0: 95% cívico e 5% militar. Alessandra Cazon, Central de Redação, seu destaque final, pois
1: nota
0: não.
1: Nota de falecimento, faleceu a senhora Maria Francisca Silva, aos 96 anos. Ela era viúva de Davi Gomes da Silva e deixou os filhos Cleonice, Roseli, Sônia, Severino e Cícero, além de, em memória, Ednair e Nelson. O seu corpo foi velado no velório municipal e sepultado na manhã de hoje no cemitério local. Informo também o falecimento da senhora Marilda Simões Henriques, aos 73 anos. Ela era viúva de Carlos Sérgio Vieira e deixou o filho Samir, proprietário da Pacific Blue. O corpo está sendo velado no velório da Cristo Rei e o seu sepultamento acontecerá a 1 hora da tarde no cemitério de Jurupema. Informei o falecimento da senhora Maria Francisca Silva, aos 96 anos, e da senhora Marilda Simões Henriques, aos 73 anos.
0: No nome do Samir, a gente abraça toda a família da senhora Marilda Simões Henriques, 73 anos. Também aos familiares da dona Maria Francisca Silva, matriarca da família, faleceu aos 96 anos, sentimentos de todos nós aqui da Casa da Canal e também da Funerária Cristo Rei, empresa em que todos confiam.
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0: 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Imperdível, hein? 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Agora sim, José Roberto Gaion atualiza as informações do seu time do coração. É contigo, Gaion.
3: Alô, amigos da Casa da Canal, muito boa tarde. Eu, José Roberto Gaion, chegando com as últimas informações da Copa do Mundo. É, a partir de hoje, vamos falar de Copa, lógico, sempre dando um pitaquinho nos quatro grandes clubes de São Paulo que estão de férias. O Quarteto Paulista de férias, o foco agora aqui é Copa do Mundo. 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Trazendo informações da seleção brasileira, já chegou aos Estados Unidos. O Brasil já está nos Estados Unidos trabalhando, visando aí os compromissos que tem nesta Copa do Mundo. Sábado, 19 horas, o Brasil joga contra a seleção do Egito. o último amistoso antes da estreia no outro sábado, dia 13, também 19 horas, contra a seleção de Marrocos. Hoje é aguardado nos Estados Unidos Marquinhos, Gabriel Magalhães e Gabriel Martinelli, jogadores que estavam com seus clubes na decisão da UEFA Champions League. E agora o técnico Carlo Ancelotti vai ter aí 3 dias de trabalho visando aí a partida contra o Egito, que será em Cleveland. Para esse compromisso, a seleção brasileira inicia a preparação hoje, 18 horas, o primeiro treino em solo americano para a preparação da Copa do Mundo. Ontem, muito oba-oba, muita festa, e o Brasil embarcou para os States e lá já está. Preparação começa e o sonho do Hexa também com a seleção brasileira. Outras seleções, hoje tem alguns amistosos, um deles que chama atenção, Croácia e Bélgica. Duas seleções que podem chegar, podem dar trabalho, vão se enfrentar hoje, daqui a pouquinho, 1 da tarde, em um amistoso. Os croatas e os belgas, a Croácia, vice-campeã da Copa de 2018, semifinalista da Copa de 2022. E a geração belga, que não conseguiu chegar em 2018, parou aí na semifinal. Então, croatas e belgas, duas seleções interessantes, farão amistosos, um amistoso entre eles, daqui a pouco, às 13 horas. As seleções começam a chegar, e aqui na Casa da Canal, você fica sabendo, todos os dias, as informações da Copa do Mundo. Já os clubes estão de férias, nenhuma grande movimentação. O Corinthians só ontem teve as famosas eleições do Conselho Deliberativo e Augusto Melo não faz mais parte do quadro de sócios e também do Corinthians. Foi expulso, assim como o Andrés já havia sido expulso, e o Duílio Monteiro Alves também, esse pediu para sair. O São Paulo, de férias, com movimentações de olho no mercado, principalmente no setor defensivo, a ver se o São Paulo vai conseguir trazer alguém para essa janela de transferência. O Palmeiras mandando nota, líder do campeonato, mas sendo massacrado por conta da anulação do árbitro no gol da Chapecoense. E o Santos vai fazer pré-temporada a partir de 22 de junho em Portugal, 2 amistosos já marcados contra Vitória Guimarães e contra o Santa Clara. As informações da Copa do Quarteto Paulista, sempre comigo, José Roberto Gaião. Um abraço a todos, excelente tarde e cuide-se.
0: Obrigado, Gaião, atualizando as informações do seu time do coração. Olha, quem está chegando agora para você que fica é ele, Delci Marguissoni, é o fuxico do dia.
4: Esporte.
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1: Uma ótima tarde pra você, começando mais um Fuxico aqui na Casa da Canal. Hoje, terça-feira, hein? Tem feriado essa semana, semana fria. Olha, vamos esquentar aqui, fofocando juntinho com a gente aqui no Fuxico, hein? Delcimar, olha só, tem uma visita que ilustre para nós. Você sabe quem que é? Olha aí, ó.
2: Mateuzinho, antes que eu me esqueça, é a nossa diretora Amandinha, nossa diretora financeira, tá chegando aqui para prestigiar o nosso programa. Ela vai mandar um boa tarde para os ouvintes, viu, ô Mateuzinho? Ô Amandinha, fala um boa tarde aí.
3: Boa tarde, minha gente. Vamos fofocar?
2: Ela adora uma fofoca, Mateuzinho.
1: Ah, então vamos fofocar aqui juntinho. Aumenta aí o volume do seu rádio. Vai lá com a gente, Amanda.
2: A gente começa hoje falando de casamento, Mateuzinho. Casamento. É, que tal? É o seu casamento, Mateuzinho?
1: Não, por enquanto não é o meu, não.
2: Tô esperando o convite da dona Cacilda Conká.
1: Ah, com toda certeza, ela vai vir trazer o convite pessoalmente pra você.
2: Claro, embora algumas pessoas aqui da emissão, algumas colegas de trabalho, acham que eu não vou receber o convite especial, Mateuzinho.
1: Ah, pelo contrário, outras pessoas da rádio que não vão.
2: Eu vou receber um convite especial no casamento do Mateuzinho e da dona Cobrinha.
1: É isso aí.
2: E vou sentar na mesa da dona Cacilda Conká.
1: E a dona Marta.
2: Quem que é a dona Marta?
1: É a sogra do Mateuzinho.
2: Então eu vou sentar em outra mesa, longe da dona Cobra, Mateuzinho.
1: Meu Deus do céu.
4: Mas quanta deselegância.
2: O casamento é de Sidney Sampaio em Castelo, avaliado em 500 mil, viu, Mateuzinho? É o seguinte, junho chegou e com ele a contagem regressiva para o casamento do ator, o Sidney Sampaio, com a médica Luana Salles. O casal vai subir ao altar no dia 11, em cerimônia luxuosa realizada em um castelo em Vinhedo, no interior de São Paulo. A assessoria do artista revelou que a celebração está avaliada em apenas 500 mil reais. O que, que você acha?
1: Fichinha.
2: Agora, Mateuzinho, vamos falar da mansão do Vini Júnior no Rio de Janeiro, ocupando 4 terrenos.
1: Nossa, que mansão bonita, hein?
2: Você gostou? Em condomínio de luxo e avaliada em 20 milhões. 20 milhões. Convocado para a Copa do Mundo, o atacante do Real Madrid organizou festa no imóvel após partida no último domingo. Casa alto padrão na Barra da Tijuca, com 3 andares, elevador panorâmico, academia e sala de jogos, avaliada em 20 milhões.
1: Nossa, mas é muito top essa casa, hein?
2: É top, Mateuzinho. É a fortuna do cidadão, hein? Você sabia que a fortuna avaliada do Vini Júnior chega a exatamente 330 milhões de reais? A Virgínia perdeu, hein?
1: Eu ia falar isso, a Virgínia perdeu mesmo.
2: Perdeu, Mateuzinho. Ela ia ficar aí, casar com o Vini Júnior e tal, mas cascou fora. O Vini Júnior cascou a Virgínia fora, Mateuzinho.
1: Bem feito.
2: Não, bem feito pra Virgínia. E falando nela, Mateuzinho, olha ela aí.
1: Ela vai falar no programa, vai dar o seu bom dia com louvor, Delcimar.
5: Bom dia, bom dia, bom dia, bom dia, bom dia. Bora animar, testou. Passando um perfuminho aqui, ó. Nossa, que filme bom do caramba, velho. Gente, tô toda descascando. Porque do sol lá de Dubai. Ainda. Nossa, que filme bom. Fez um toque de uva. Bizarro. Isso aqui tá bizarro.
2: Ela tá treinando e cantando, tá animada, tá parecendo uma jornalista, Mateuzinho. Olha a cara da jornalista, dá dó.
1: Não, nada a ver, né, Delcimar?
2: Não, não tem nada a ver, Mateuzinho. É a água e o vinho.
1: Olha o ânimo da jornalista e o ânimo da Virgínia agora. De um louvor ela vai passar pra cantar outra música. Olha, olha só, Delcimar, confere aí.
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0: Ah, ele não para, viu, Mateuzinho? Ele não para.
1: Quem que é, Delcimar? Conta aí.
0: Romário assistiu o jogo do Brasil como antigo fé e atual chorou em festa, Mateuzinho, pode?
1: Ah, só o Romário mesmo, olha, bem bonita, hein?
0: Tira o olho dela, Mateuzinho.
1: Ah, ela é do Romário.
0: Romário está no ataque e nem aí para a seleção, viu? O tetracampeão torceu pelo Brasil no último domingo, mas não foi sozinho no Maracanã. Quem estava bem pertinho era uma loira ao seu lado, um antigo fé do ex-jogador de futebol. É verdade. Trata-se de Bruna Machado, dentista, com quem Romário foi visto circulando no fim do ano passado, quando ele terminou o namoro com Alicia Gomes. Os dois se conhecem de longa data. Para não dar pinta, o ex-atacante evitou flagras, mas parte do rosto da Bruna aparece rapidamente num vídeo postado pelo próprio jogador, Mateuzinho.
1: Olha só o Romário em todo.
0: Já nas redes sociais, Bruna mostrou que estava no Maracanã e surgiu em fotos com o mesmo corte e cor de cabelo da loira misteriosa. Na última sexta-feira, aproveitando os amigos que estariam no Rio para o amistoso entre Brasil e Panamá, Romário promoveu uma resenha em casa, tá? E como uma das muitas que faz, ele convidou pelo menos 10 moças, Mateuzinho, 10.
1: Nossa senhora, 10 moças.
0: É, 4 delas são de fora do Rio, 2 de Goiânia e 2 de Manaus. Estão hospedadas na casa dele, Mateuzinho.
1: Na casa dele ainda?
0: É, e você pensa que a treta parou, Mateuzinho? Olha só, acontece o seguinte, ó, o problema é que também estava lá a atual dele, ou pelo menos o par mais constante dos últimos meses, a Bárbara Cavalcante. E lá pelas tantas, Romário resolveu beijar uma das suas convidadas. Babi, então, fez o seguinte, ó, a Bárbara viu e foi chorar num dos cômodos da mansão. Antes, ela já tinha passado por uma saia justa com outra mulher, que teria debochado da roupa dela, Mateuzinho. Que situação, hein?
1: Nossa, que situação, hein, Delcimar? Mas a dentista é bem mais bonita.
0: Ah, mas a casa é grande, Mateuzinho. Tem muitos cômodos, todo mundo se esconde.
1: Ah, então tá tranquilo.
0: Ó, vamos atualizando aqui, ô Mateuzinho, o mundo dos famosos. A boiadeira tranquiliza fãs após aparecer grogue em hospital e adia cirurgia. Nós contamos aqui ontem, né?
1: Isso aí, a boiadeira falou que ontem tava toda grogue.
0: Isso mesmo, Mateuzinho. Ela foi fazer alguns exames. Tá tudo bem com ela, né?
1: Tá tudo bem com ela. Fez uma pancada de exames ontem.
0: É, e a Virgínia Fonseca desabafou após ser alvo de ofensas no estádio. Que coisa feia, né, Mateuzinho?
1: Não, coisa feia, né? Eu nem desabafava.
0: E tem mais casamento no programa, viu, Mateuzinho? Aliás, noivado.
1: De quem que é, Delcimar?
0: A Débora Seco revela noivado com o produtor musical, hein, gente? Olha só. É, vou contar pra vocês que a Débora Seco surpreendeu ao revelar, sem querer, uma grande novidade sobre sua vida amorosa. Durante a gravação do especial Chama Ovrar, é isso mesmo? Que nome é esse, Mateuzinho? Não entendi.
1: Eu também não.
0: Uma produção aí pra Copa do Mundo, realizada ontem, a atriz deixou escapar que está noiva do produtor musical Dudu Borges. O momento aconteceu durante uma conversa descontraída com Milton Cunha, Ed Gama e Nicole Baus, e rapidamente chamou a atenção dos presentes. Com noiva, Débora Seco, Mateuzinho. Vai casar primeiro que você, viu? De novo, aliás.
1: De novo, né?
0: Aí agora tem mais uma orientação aí da Virgínia Fonseca. Pra quem que é, Mateuzinho?
1: É pro Luciano Huck. A Virgínia tá orientando ele a fazer postagem na Copa, não sumir do seu Instagram.
2: Deixa eu falar um negócio pra você. Eu amei essa ideia. Eu amei essa ideia, porque só de você ter me falado isso, que tá aí pra filmar um pouco, entrevistar uns jogadores da seleção, eu já comecei a ficar curiosa, pô. E ansiosa pra ver sua rotina, essa correria. Então eu amei essa ideia, eu quero acompanhar tudo pelo Instagram. E, pra começar bem, com o pé direito, eu vou falar um negócio pra você. Postando de 1 em 1 hora. Não deixa passar 1 hora de postagem. Tá? Porque assim, a pessoa sumir por 1 hora, ok. A pessoa sumir por 2, 3, já fica chato. Então vamos tentar sempre manter essa frequência. De 1 em 1 hora você vai postando o que você tá fazendo. Aí se você sumir, você coloca sumido por motivos de... E se justifica também. Porque a gente aqui desse lado quer saber por que o Luciano tava sumido, entendeu? Já que ele não tá dormindo, já que ele tá trabalhando, então posta pra gente. Tá bom, amor? Vou estar aqui acompanhando você.
0: Ah, será que ele vai atender?
1: Ah, vamos acompanhar, né, Delcimar? E tem mais notícia aí? Conta aí pra gente.
0: Ah, conta aqui também que o Luciano Huck presta apoio à Virgínia após os ataques, viu? Ah, o apresentador saiu em defesa da influenciadora após ela ser alvo de xingamentos durante amistosos da seleção brasileira no Maracanã. Tadinha da Virgínia, Mateuzinho.
1: Tadinha da Virgínia, tá todo mundo com dó dela.
0: Se fosse pra xingar jornalista, a gente xingava, né, Mateuzinho?
1: É verdade, ela não ia nem ligar. Agora a Virgínia, coitada.
0: A gente tá com dó dela, né?
1: Tá todo mundo com dó da Virgínia.
0: E olha, após dias no Rio, a Ivete Sangalo deixa o hotel carioca acompanhada do namorado, hein? O romance da cantora com Thiago Maia se tornou público em março deste ano. Tá firme e forte, ô Mateuzinho. Nossa, o rapaz é feio, Mateuzinho.
1: Ah, eu achei feio, hein, Delcimar? Ela é feia, mas olha, o rapaz aí é muito mais feio.
0: Aparece dois velhos.
1: É, não gostei, não.
0: Você não acha, Mateuzinho?
1: Eu não gostei, não.

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1: 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A doutora Jaqueline Petinati tá com dó da Virgínia, Mateuzinho.
2: Ô, doutora, também tô, hein?
1: Tá todo mundo com dó da Virgínia.
2: Todo mundo com dó da Virgínia.
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1: 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Acabou o programa.

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terça-feira, 2 de junho de 2026. Está bem? Prefere esse solzinho ou friozinho de cedo? Delícia pura, né?

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0: Mil adjetivos. 1:28. 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
0: 1:29. 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
0: Alô, Cleuzinha! Diz que foi difícil chegar no trabalho hoje, hein, Cleo, por causa do frio? Quase congelei pra vir trabalhar.

0: Chapeludo, Dando Moreno, com a participação de Rio Negro e Solimões. De olho no relógio, 1h38, é hora do quê? 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

0: quer? Fala pra mim, vai.
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0: Aí, Júnior, o que será que tinha naquele áudio, hein, meu irmão?
2: César, eu também quero saber, velho.

0: de Max Oliver, meus braços. 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
0: 2:03. Boa tarde pra você.
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Pijama, Juan e Leandro. São 2:17. 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

0: 12:35. 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
0: 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Sábado, dia 6, a partir das 8 da noite, animação musical de Leandro e Rafael. 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Ó, Cândido Rodrigues esperando por você para mais uma sensacional quermesse em louvor ao padroeiro Santo Antônio de Pádua, o casamenteiro. De repente você se casou por causa dele, né? Tá lembrando disso?

Preciso cumprimentar meu queridíssimo Rodrigo JP. Onde vocês estão, JP? Deixa eu ver, acabamos de estacionar para saborear um churrasco, toda molecada na rodagem. Muito obrigada, beijinho para todos vocês. Depois de descansar, sempre da audiência, estamos em Guarantã do Norte, lá no Mato Grosso, hein, meu diretor? Abraço em toda a molecada, um ótimo feriado, manda ilusão pra gurizada e também pra gurizada da Cocal Transporte. E também pra gurizada da Costa Teixeira. Todos acelerando da BR-163, já ia mudar o nome da rodovia, né? 136, não, 163, mas sempre ligado na canal. Obrigada, muito obrigada, JP e todo o pessoal, muito obrigada mesmo. Boa viagem, vão devagar, hein? Apesar que vocês dirigem umas tão pequenininha que quem tem medo de vocês são os outros pequenininhos da estrada, né? Diga-se passagem. JP, já escutei tanto, a gente que tem que dar passagem, olha o tamanho do bom.

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São 2:54. Abraços ao Leomar de Catanduva, que tá na sintonia. Obrigada, querido. Super beijo, Leomar. Boa tarde pra você, obrigada. Alô, Sidoca, beijinhos pra você. Ela disse que mesmo com o frio, água fria, tá lavando roupas, tá trabalhando em casa e escutando a canal. Final do telefone 3546, não é, Sidoca? Beijinhos pra você, bom trabalho. Se aquece um pouquinho no sol, depois você volta na água, menina. Beijinhos, viu? 5 minutinhos pras 3 da tarde. São 5 minutinhos pras 3 horas da tarde já. Nossa, passou rápido, rápido, rápido. Eu preciso registrar o aniversário de gente hoje. Hoje está aniversariando neste 2 de junho de 2026, agora 2:56. O querido Felipinho. Conheci o Felipinho com 7 para 8 aninhos, eu acho. Agora ele deve estar com 17, 18. Um gato, cara. Sempre foi gatinho, todo tímido, lindo, maravilhoso. Mas ele tá um molequinho. Hein, Felipinho? Bonito, hein, rapaz? Você tá ficando um rapaz bonito e ajeitado, hein? Olha, mandando beijinhos pra você, Felipinho. Todos nós aqui da canal, abraços. Feliz aniversário pra você. Muitos anos de vida. Continue lindão como você é. E tímido. Nós mulheres gostamos de homem tímido. A Sueli, vovó, mandando beijo. Vovô Pani também mandando super abraço e muitos beijos. O paizão Adriano, o tio Danilo e toda a família Esperandio. Beijinho, Felipinho. Sempre saudades de você, lindão.

0: de Paulo e Paulino, Tiãozinho e Alessandro. Amor de Trem. Muito fofa essa música, muito bela. Aliás, de Paulo e Paulino, você escuta zero hora e não cansa, né? Uma voz muito legal de ouvir. 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
0: 3:03. Alô, Limarim, boa tarde.
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4: Querido ralado pessoa, saudades de você. Beijinhos da sua neta que continua linda e grande. Como cresce essa menina, hein? Será que vai puxar ao vovô? Não, não vai ser palmeirense. Não, não é essa questão, o ralado. Eu não sei a sua altura, que a gente não se conhece, mas eu sei lá, eu acho que ela tá crescendo muito, muito, muito, muito. Escute só, meu querido ouvinte, internauta e ralado pessoa. 5 clubes faturam mais de 1 bilhão de reais em 2025. Flamengo e Palmeiras seguem na ponta da lista e apenas 9 times apresentaram superávit nas contas referentes à temporada passada. É mole? Deixa eu ver. Clubes dominantes no futebol brasileiro nos últimos 10 anos, somando 7 títulos do Campeonato Brasileiro, 5 Libertadores, Flamengo e Palmeiras vêm se sobressaindo no que diz respeito ao aspecto Granal, meu querido ralado. É isso que a gente tá conversando, eu com ele. E os balanços de 25 ratificam isso, com 2 clubes apresentando as maiores receitas brutas e superávit na temporada passada. Foi analisado, comparado demonstrativos contábeis dos 20 clubes que disputaram a Série A do ano passado, além dos 4 que conseguiram acesso na Série B. O Remo foi o último a apresentar fora do prazo previsto em Lei Geral do Esporte na última sexta-feira. Então, ó, Palmeiras, Flamengo, primeiro lugar, 2 bilhões e 80 milhões. Palmeiras, 1 bilhão 780 milhões. Botafogo, 1,4 bi. São Paulo, em quarto lugar, atenção, Edna, 1,07 bi, olha. Quinto lugar, Fluminense, 1,02 bi. Corinthians, em sexto, com 971 milhões de reais. É, já caiu, já não tá no 1 bi, né? Então, Fluminense, São Paulo, Botafogo, Palmeiras e Flamengo. 1,2 bi de reais. É uma bela grana, né, meu diretor? Já pensou na nossa conta? Um monte de zerinhos assim, pra gente dar risadinha e gastar, de preferência.

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1: Não dá pra sair acreditando em tudo que você ouve, não. Deixa que eu conto a verdade. Ou não, né? Deixa eu falar.

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Amor 2026, o tema deste ano de estudo, doação que aquece o coração. Falando diretamente para você que nos ouve neste momento, talvez exista aquele cobertor guardadinho aí na sua casa, novinho ou em bom estado, que pode levar conforto, dignidade e esperança para quem mais precisa neste inverno. Toda vez que esfria, você não tem aquele cobertorzinho quentinho, maravilhoso. Além do teu quarto, aquela cama, aquele colchão quentinho também. Pois é, tem gente que não tem nada disso. A campanha segue até o dia 10 desse mês. Hoje é dia 2, não esqueça. As doações podem ser entregues nos pontos de arrecadação aqui na Canal 1, em Reina Informática, na Florifesta e em Panosso Materiais para Construção. Essa é uma grande corrente do bem que nasce da parceria entre a Loja Maçônica Fênix, a Fundação Cultural Romeu Márcico, nós da Canal e a galera da Cidade FM. Participe! Quando a solidariedade entra em ação, é o frio quem perde força. Que tal você trazer agora, nesse instante? Não pode? Daqui a pouco, amanhã, mas traz, vai.

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lembra que esqueci você, né? Eu preciso ligar pra você e dizer que eu esqueci você. É, tá meio esquisito, tá meio dor de cotovelo, né, meu diretor? Que eu te esqueci. É, esqueceu bem. Ô, se... Ó, o italiano já tá por aqui pro tempo de rodeio, a gente volta amanhã. Beijo no seu coração. Viu, Madong? Até amanhã.

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0: Só se for tomar carcanhar de sapo pra beber cerveja, não, pra tomar cerveja não dá não, veja.
1: Ô, Calilinho.
0: Oi.
1: Vamos tomar uma que tá na hora.
0: Tá louco, meu? Tá louco, hein? Nós temos que trabalhar, meu compadre. Até agora tava Malu no pedaço, agora eu e Italianinho te faço companhia até às 7 da noite. Ó, vamos começar com essa aqui, do Zezé e do Luciano.
2: Italianinho, essa música...

0: Tá aí, irmão da Lua, amigo das estrelas. É, garotada, já são 4h16 e olha, hoje fez frio, não fez? E vai fazer mais frio. Então, presta atenção, campanha do cobertor, hein? Sabe aquele frio que chega de mansinho e pra muita gente significa uma noite difícil, não é? E às vezes um gesto simples pode mudar completamente a realidade de alguém. Colabore com a campanha do cobertor 2026. O tema já diz, né? Já diz tudo. Doação que aquece o coração. E eu quero falar diretamente com você que está ouvindo o meu programa. Talvez exista aí um cobertor na sua casa guardado na gaveta que você não esteja usando, novinho ou então em bom estado, que pode levar conforto, dignidade e esperança para quem mais precisa nesse inverno. A campanha segue até o dia 10 de junho e as doações podem ser entregues nos pontos de arrecadação aqui na Canaã FM, Reino Informática, Florifesta, Panosso, Materiais para Construção. Essa é uma grande corrente do bem, né? E nasce de uma parceria entre a loja maçônica Fuenix e a Fundação Cultural Romeu Márcio. E nós, aqui da Rádio Canaã FM, junto com os parceiros da Rádio Cidade FM, participe, filho. Vamos colaborar com a campanha do cobertor. Muita gente passando frio aí, meu compadinho. Muita gente passando frio, né? Inclusive, hoje de manhã, que eu tava falando, né? Chegou a marcar, acho que 12, né? 12. Vamos colaborar.
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0: Lauana Prado, Matheus e Cauã, admita.
3: Vocês precisam admitir alguma coisa.

0: Admita, Matheus e Cauã e Lauana Prado.
1: No ar, com você, Itália Ninho.
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1: Meu adjetivos, Kleber e Cauã.

0: Mil adjetivos, Kleber e Cauã, 4h30.
1: Mil adjetivos pra te amar até de madrugada hoje.
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0: Chapeludo, Rio Negro e Solimões e Nando Moreno.

0: Chapeludo, Nando Moreno e Rio Negro e Solimões. Quem gosta também da música aí, o Chapeludo, meu amigo Gustavo, né? O Gustavo lá do Espiga Autopeças e Escapamento, né, Gustavo? 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

0: 4h54. Fih, vamos trazer o que aí? Estrada da Vida, Zezé Di Camargo e Sammy Rico.
1: Quem

0: Estrada da Vida, Samir Rico e Zezé de Camargo. 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
0: Saudade estranha, Murilo Rufi.
2: É inevitável, você pode entrar.

0: que é? Fala pra mim, vai.
1: Saudade Estranha, Murilo Rufi.
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1: 5:01, boa tarde pra você.
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1: 5:14, fofoca do ano, Danilo e Davi, Juan e Leandro.

0: Meus braços, Max Oliver. 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
0: É 5h25. Começar a atender meu povo, rapaz. Fala, Reinaldo.
2: Oi, Italianinho. Boa tarde. Tarde. É Reinaldo de Jogos Cabal que tá mandando sua mensagem. Como é que você tá, Italianinho? Tudo bem com você?
0: Chique.
2: Italianinho.
0: Oi.
2: Quero que você toque pra mim com o Teodoro Sampaio, o Bocão. Parece que o Rubão do Tangará lá de Monte Alto. Compadre Ronaldo do Bar Recanto Sertanejo de Jabuticabal com os demais cachaceiros de plantão.
0: Certo.
2: Fala aí. Dona Tereza. Passando do sítio da Graminha.
0: Tá cansado?
2: Pra minha mãe que escuta sendo Corgo Rico e pra todos os seus ouvintes que você tem. Uma boa tarde, uma boa noite. Fica com Deus. Itália tá na canal, tá de bem com a vida.
0: Um abraço lá pra mamãe. Ó, o Faustão, fala, Guaiacão. Tá encaiado com os canários dele lá ainda, ó.
3: Ei, cavalo velho. Ah. Fala, cavalo.
0: Boca de
3: égua. E aí, cavalo? Ui. Hoje eu botei mais cedo no 100.
0: É.
3: Eu e o Deno tá botando mais cedo no 100 agora.
0: Tô fora do 100.
3: Agora deu, hein? Eu e o Deno junto, hein? Nossa senhora. O bicho vai pegar.
0: Vai.
3: Ô, cavalo.
0: Oi.
3: Você já viu o Bilal hoje?
0: Não.
3: Ô, pega por trás, não. O Bilal, eu tô falando, é o. O boi lá, o. O Bilal do Teodoro Sampaio. Ô, cavalo, toca pra nós aí. Ô, Bilal, do Teodoro Sampaio. Beleza, cavalo velho? E olha meus canários, hein? Um abraço por trás, cavalo velho.
0: Eu não tenho essa moda, rapaz. Procurei aqui e não achei, não. Vamos ver? Só se for Bilal. Pode trocar moda quando não tem, não. Essa eu não tenho. A Maria Tasso vai falar.
4: Boa tarde, Itadaninho. Tudo bem? Maria Tasso aqui em Vila Negre. Oi, Tadarinho, vou pedir uma música, Barreirito, Disque 09. Se você não tiver essa música, você põe a outra deles. Alô? Essa música pro meu marido Mirtaço, Dona Cida Posto Tropical, Miguelzinho dos Franquistas, Dona Josefina Levaí, Mariana Vieira, Vila Negre, Luiz Gilbertoni, Terezinha Costa, todos vocês da rádio, todos os ouvintes. Alô, Tadarinho, uma boa tarde, uma boa noite, fica com Deus, uma boa semana.
0: Você também. Tchau, obrigado. Tchau, vamos ver aqui outro recadinho pro Italianinho, vai falar.
5: Oi, Italianinho, boa tarde, ela, aqui é Regina, que eu queria ouvir Presente de Deus, ofereço pros aniversariantes do dia, Osmair, Diego, Hamilton, que Deus derrama muitas bênçãos na vida dele e também pro... O Angélico, que você tem uma tarde abençoada.
0: Você também. Vamos ver aqui o Paulo e Amanda.
6: Boa tarde, Italianinho. Aqui é o Paulinho Amanda de Palmares. Manda uma música aí do Tião Carreira, A Vaca Já Foi Pro Brejo. Ofereço pra minha esposa Denaide, pro Jaime, pra Jaqueline, pro Antônio, pra Alícia, pra Diante, pro João, pra Milena, pra Demar Destro, pro Zé Eduardo Paiuco, pra todos os motores que estamos juntos no Pega, no Puxa do Palito 2012 Tietê. Pra todos os motoristas da região, pra todos os ouvintes e pra vocês da canal. Tá na canal, tá de bem com a vida. Obrigado, Italianinho.
0: Falou, meu filho. E a Vilminha Dong, a Vilminha tá de bem com a vida.
7: Italianinho, boa tarde.
0: Tarde.
7: Eu queria ouvir uma música hoje, se for possível, né? Meu Nazé Rico, Descida.
0: Descida.
7: Se não for, tá no canal.
0: Não, tá, de bem tá com dentro da gaveta, também, meu amor. Tá dentro da gaveta. Vamos lá. Já tá pra dentro da gaveta, no meio das outras. A Cida vai falar, a Cida! Fala, Cida!
8: Boa tarde, Leoninha. Aqui quem fala é Aparecida Gonçalves da Cruz, dos Jardins Palmeira, Pindorama. Leoninha, eu gostaria de ouvir uma música. O Taliano...

0: Mineiro, um
1: Mineiro
0: farofinho
1: italiano.
0: leitoa, sabe? Oferecer pro meu esposinho aqui, ó, João Pedro de Abreu Filho, com muito carinho, que ele adora essa música, faz parte da vida dele, tá? Aí, se eu for atendida, meu muito obrigado, desde já, meu muito obrigado, né?
1: Tá bom.
0: E tenha uma boa tarde, uma boa noite, abençoada por Deus, tá?
1: Amém.
0: Falou, tá, Neninho? Toca a música aí pro meu velho. Essa música aí, então tá, falou. Tchau, fui.
1: Tchau. E o Antônio? Antônio não bebe nada. Ele come com torresmo.
2: Oi, Tolino de Velho de Guerra, toca pra mim, mosca. Colação aí do Milionários é Rico, só pra mim aí, pula bairro do boi, né, que esse cachaceiro pingaia. Falou, bichão!
1: Falou, coração, ele pediu. Por aqui, Pombeiro. Ah, Reginaldo Aranha!
3: Boa tarde, italianinho, meu amigo. Você tá bom? Reginaldo
1: Bom.
3: Aranha, de Santa Adélia. Terçou, hein?
1: Terçou.
3: Estamos aqui no bar do meu sogro já, tomando aquela cervejinha gelada. Galera tá reunida aqui. Tá um converseiro, que misericórdia. Tá o André, tá o Ayrton, tá o Baixinho, tá o
1: Formação de
3: Jacques, tá o Ricardo,
1: quadrilha, velho.
3: meu sogro Gilson. Manda um modão pra nós aí, Milionários é Rico. Decida.
1: Ixi, já tá aí
3: Um
1: pro meio,
3: abraço,
1: ainda
3: meu
1: bem que
3: amigo.
1: já
3: Tá com
1: tá aí pro
3: Deus, tudo de
1: meio.
3: bom.
1: Alô, meu amigo, a minha amiga Cléo do Jardim São Luís, um beijão pra você também, viu, Cléo? Ah, quem que é aqui? É o Fio da Motosserra. Alô, Fio da Motosserra, um abraço. E o Matoso vai falar.
4: Boa tarde, Italianinha, aqui é
1: Aí.
4: Matoso de Catanduva. Toca aí pra nós aí o Tião Carreiro Pardinho. Mundo velho não tem jeito. Vai pra minha mãe Ana Maria aqui, tá? Manda um abração pra você, pra galera do Bar do Dito, que sempre dá sintonia na casa, um bar de tá na Rua Gramado, hein? De tal, tal, Maurão, Gil, Ninguém, a galera lá, povo da região Taquaritinga e Catanduva. Uma boa tarde.
1: Tá bom, eu não sei por que que ele corta o áudio dele de repente. E a Maria Domingos vai falar.
5: Oi, italianinho, boa tarde.
1: Boa
5: Maria
1: tarde.
5: Domingos, de Santa Adélia. Eu queria ouvir a música Mergulhado na Saudade. E eu vou oferecer para o meu esposo João Domingos, vai para meus filhos, vai para Helene Embo, para Tata do Queijo,
1: Certo.
5: para Ana Rosa, vai para minhas irmãs, vai para Marina e vai para todos os ouvintes,
1: Marina, Morena,
5: italianinho. Muito
1: Marina,
5: obrigada,
1: você
5: tenha
1: se
5: uma
1: pintou.
5: feliz semana.
1: Você também, meu amor. E o Ivo? O Ivo vai falar.
6: Boa tarde, Tiananinha. Tudo bem? É o
1: Tudo.
6: Ivo de Matão. Oi, Tiananinha. Tá falando foi do Gine Gene, Coração de Pedra. Aí eu queria oferecer pro Careta, pro Meninão, pro Tiago, pra Lijuri, pro Tritianeiro e para todos os ouvintes. Tchau, obrigado.
1: Rapaz, eu não tenho essa moda com o Gine Gene, cara. Eu não tenho essa moda com o Gine Gene, Coração de Pedra. Campeei, não achei. Tornei campear, tornei não achar, Ivo. Ah, e a Maria Campanha fala, Maria.
7: Tareninho, boa tarde,
1: Boa
7: Tareninho.
1: tarde.
7: Ô, Tareninho,
1: Oi.
7: manda uma moda sua pra nós.
1: Vou pôr.
7: Vida de caminhoneiro.
1: Vida de caminhoneiro.
7: Eu quero oferecer pra Dona Negra Fernando, pra Bingo, Paquinha, Nicola do Novo Horizonte, Ana Rosa, e também quero oferecer pra todos os caminhoneiros, tá bom?
1: Tá bom.
7: Fique com Deus aí, Deus abençoe você, viu? Sempre,
1: Amém.
7: tá?
1: Alô,
7: Obrigada.
1: Maria. Vou ver aqui, quem que é esse? Vai falar comigo.
8: Alô, italianinho, tudo bem com vocês aí da Canal 1?
1: Graças a
8: Aqui é
1: Deus,
8: o
1: senhor.
8: Elinho Legário, aqui de Palmares Paulista.
1: Diga, meu irmão.
8: Pedi uma música aí, se puder tocar, é Trio Parada Dura, Casa dos Prazeres. Mandar pro meu irmão Zélio Legário, que numa hora dessas deve estar já lá na chácara dele engolindo uma lá.
1: Ó, faz
8: Vai pro
1: parte, hein?
8: Tim Cadela, o rato da Defesa Civil, pro João Ribeiro, que não sai do radinho ali na varanda
1: É
8: ali.
1: bom.
8: Daquele cara, já tô vendo ele lá, escutando os modão lá. E pra todos que tá, pro Lauro lá da Serra, da São Domingo lá.
1: Certo.
8: Trabalha lá na São Domingo puxando uma caninha lá, pra moer um álcool lá, pra dar um açúcar. E é isso daí, italianinho. Tudo de bom pra vocês aí. Um abraço aí pra família Canal 1 aí. E tudo de bom pra vocês aí.
1: Valeu, vi. E o Nicola 2? Não grita na minha orelha, Nicola 2.
9: Ah, oi, italianinho. Mas
10: assim,
9: ele ignorava. Tá ali, toca pra nós hoje. De Belo Gilmar. Tá ruim, mas tá bom. Mas meu tio da Água Mineral Palmares. Se Santa, do que Santa Adélia. Giba Sorocaba. Luquinha Cachaceiro de Monte Azul. O meu parceiro lá em Novo Horizonte. pra todos que estão ouvindo aí a programação, pra você. Tchau, obrigado!
1: Vai! Minha amiga Luísa, ô Luísa, ela pôs boa tarde, meu querido. Pra você também, que você tenha uma excelente tarde. Ó o coxinete, italianinho, manda um beijo pra bola do baiano, pro Ninão Cão Gostosão, pro Ninão Cão Cavalo e pro Gostosão da Ambulância. Toca uma do Gilberto Gilmar aí, é, pro D, que faz tempo que não me vê, do São Gabriel, assinado o coxinete. Nicola, fala Nicola, não grita na minha orelha, hein, Nicola, vai.
10: Oi, italianinho, seu Cadelo.
1: Ainda bem que ele tá calmo.
10: Tá com modão pra nós hoje, hein?
1: É.
10: Fazendo um favor, é Nicola Morizotti.
1: Eu sei que é.
10: Rainha do meu destino. Pensei lá pro Ventaninho, Tampinho, Gima Sorocaba, Louquinha Cachaceiro, Tiago Comedor de Bolo, Sandro Santana de Catanduva, Tata do Queijo, Maria Campanha, Mariana Padaria Central, Rogério do Arocaia, Bernardo Ônibus, Laurinho de Engraçadinho, e pra todo mundo que tá sintonizado. Cuidado aí, seu Oscar. Seu Cadelo.
1: Alizete, vai falar, Alizete. Uma vela mandou dois. Não, e aí não deu certo.
11: Canta a música Ana Castela. Aquela. A gente canta.
1: Vamos ver aí.
12: Oi, italianinho, boa tarde.
1: Boa
12: tudo
1: tarde,
12: bem? Italianinho, aqui é Lizete. Eu tô mandando um abraço pro meu filho Hamilton Constâncio, que tá fazendo aniversário.
1: Saúde,
12: mandando
1: pra ele.
12: Um beijo, um abraço pra ele. Muitas felicidades pra ele. E também ele mora lá no São Lourenço do Turvo, tá bom?
1: Tá bom.
12: Desejo muita felicidade pra ele. Boa tarde, fica com Deus.
1: Você também, meu amor. Alô, Celso Zanotti, um abração. Luquinha Peida Pinga, já pôs um fardinho pra gelar. Ê, Luquinha, outro dia bem a picou a língua bonita, hein, vi?
13: Boa tarde, Taraninho. Que é o Luca de Mochão Azul, como é que tá o teado aí, Taraninho? Ô, Taraninho, toca o modão aí, é... Pinga em mim.
1: Pinga no
13: Cê. Pinga Nicola, Tiaraquara, Santo Santana, João Sorocaba, Cezinha, Pó Balado, Nicola, Tiquinho aqui de Monte Azul, nervoso. Dá um salve no Tiquinho, que ele é nervoso lá do serviço. O Dioninha, pro Rê, pro Julião, pro Gerardinho Benzedor. Pra você, companheiro. Vem aqui tomar uma, Italianinho. Oi. Tchau, obrigado.
1: Eu pus o melô seu aqui, ó. Eu pus o Gosto de Mulher e Meu Amigo Pinga. Eu pus pro céu. Melô seu, essa aí, do Santo Santana. Nossa senhora. Que é isso, gente? Vai, vamos faturar, não, vamos tocar, ó.

0: Canarinho Prisioneiro, Chico Rei e Paraná. Era, são 5h44. 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
0: Amor Antigo, Gilberto e Gilmar. Alô, Cochinete.

0: 5h51. Ô, Luquinha, é, lá de Monte Azul, já gelou aí pra você meter o bocão do pau? Hã? Manda ver, vi. Ficaram tirando pelo no seu outro dia, que a meia picou a língua, isso, aquilo, outro. Não pode, né, Luquinha? Não pode.
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0: Disque 09. Para...

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0: vaca já foi pro brejo, fez 6h21, ó meu amigo Darzani Boni, fala Darzão.
1: Ô Talianinho, boa noite.
0: Boa
1: tudo
0: noite,
1: bem?
0: Meu filho.
1: É o Darzani Boni.
0: Grande Dair.
1: Tá no fim o programa já, hein? Ah, tamo aqui ouvindo, tô aqui ouvindo aqui, no sítio, quietinho aqui.
0: Tá de tá entendeu? Frio,
1: hein? Tomando uma de bem devagar.
0: Aê.
1: Mais um bom programa pra você, tá? Uma boa noite. Ver. Tá terminando. Daqui um pouco você vai se recolher também.
0: É, tá frio, hein?
1: Não vou pedir nada, que se eu pedir, não vai adiantar. Tá muito tarde. Mas o que você colocar, nós estamos aqui ouvindo.
0: Tá valeu, bom, Vi.
1: Um abraço. Fica com
0: outro
1: Deus aí,
0: Darzão.
1: Ah, tchau, tchau.
0: Tchau, tchau. E o Tiagão, tomador de café, fica querendo gato esperando leite até sexta. É, apesar que tem feriado a semana, né? Vai pôr a vaca na charrete cedo.
2: Aí. Oi, Talianinho. Boa noite.
0: Boa noite.
2: Boa terça-feira abençoada pra nós, hein? Amanhã já dá pra tomar um shampoozinho.
0: Aí, amanhã.
2: A Priscila falou que já pode, hein? Manda um abraço pro Giba Sorocaba, o Santo Santana.
0: Vergonha na cara, Tiago.
2: Luquinha Cachaceiro, Nicola, Pudim de Pinga, Cezinha, Trinca. Tião, Dona Rosa de Itacoaritinga, Dona Izete, Cito Paraíso, Rogério Araucária, amanhã já pode.
0: Nossa senhora. Fala, Nicásio.
3: Oi, Italianinho, boa noite, Ninja. Como é que você tá, Ninja? Tão por cá, Lapa, Paraná, é o que liga. Frio, hein? Frio. Você tá é doido. Tão por cá, viu? Forte abraço, Ninja, fica com Deus aí. Fica tranquilo que você vai voltar já já e nós também já tá aqui, viu? Nós não vamos sair daqui, não.
0: Falou, fi! Vamos ver o outro aqui. Ó, o Santo Santana. Italianinha, tá bom, Ninja? Escutei você falar que o Luquinha vai levar o bocão no pau. É, ele falou que vai, porque chamou ele de bêbado outro dia. Vamos ver aqui, ó. Boa noite, Italianinha. É o Cleito Macedo em Araraquara. É! Peba, na sintonia. Manda a próxima moda aí. Aí, Peba. Um abraço pra você, fi. Alô, Arlindo Parmeirense, boa noite pra você.
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0: O mineiro e o italiano. Ô, trem, que só tempo do rodeio que tem. Alô, Maria Assis, boa noite pra você, viu? Tá lá antenadinha com nós.
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0: Coração Milionário José Rico.

0: prazeres, trio Parada Dura, Macabogento, Italianinho vai ficando por aqui. Agradeço a você de perto, a você de longe, os amigos patrocinadores, obrigado pela credibilidade. O gaúcho já está no pedaço, prometo voltar amanhã, se Deus quiser. E vamos lembrando que se eu amanhecer amanhã, Deus estará comigo, se eu não amanhecer, eu estarei com ele. Que é o Cezinha? Cezinha quer falar alguma coisa, Cezinha? Fala aí, Cezinha, pra mãe e pro pai, vai.
1: Pai, a mãe, o Quinca, tia, o pé, quer uma música.
0: Tá bom, Cezinha. Ai, garotada. Um forte abraço, uma boa noite. Até amanhã, se Deus quiser, e Nossa Senhora Aparecida nos ajudar.

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2: Dezenove horas e quatro minutos, prepare seu coração. Vem, amigos da 93,7, venha para o mundo da comitiva, canal 1 FM de Bem com a Vida. Tchau! E lá, olá, amigos amantes do rodeio, está começando de novo, comitiva, canal FM aqui 93,7. Para mais de 180 cidades antenadas com a gente, 6 vilas de ouvintes, aos internautas, um forte abraço. Noite de terça-feira, 2 de junho de 2026, já estamos chegando por cá, meu filho. Sou o Cura Gatinho e o Bodagai também. Pra você de perto, pra você de longe, uma boa noite, Gaúcho Taquaritinga, pra todo mundo, meu filho. Você vai mandando o seu recado pra cá no WhatsApp da canal, hora 16, é o 32527293, eu digo a você de lá no Aranzé. Indefinitivamente, onde faz companhia no seu rádio até as 21 horas, em nome dos Baluartes, os maiores patrocinadores, chegando para os quatro cantos de Taquaritinga e toda a nossa imensa região. Com muito amor, com muito carinho, com a graça de Deus, o arquiteto dono do universo, para mais uma noite de trabalho, sabe, meu povo? 19 horas e 5 minutos, mas Oscar já se encontra por cá, mas Oscar aqui, dá boa noite pra galera aí, velho. Vambora.
5: Boa noite, Gaúcho.
2: Oi. Coisa mica, velho. Dá o bichão, hein, parceiro, vambora aqui. Vão trotear a baqueira sonora, você de perto, você de longe, de rádio ligado, é com muito amor, com muito prazer, meu amigo Zoom, proseia.
6: Com carinho que nós estamos chegando, um abraço carinhoso, um Zoom
7: do milionário,
6: e um abraço do Zé Rico para todos vocês.
2: Quero ver minha gente. Cima da pinta, amanhã vai. Põe marcha, amanhã só os caras. Quero ver, vambora, povão!

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1: Mais um Adão de primeiríssima qualidade, 19h08, 93,7. Dona Tereza no bairro Recanto Sertanejo, da minha querida Java de Cabal, os demais cachaceiros por lá que vai lavando o peso, tomando uma quente hoje, né, velho? Vambora.
2: Ia mesmo, né?
1: Oi, tem propício, hein, Sousa? Dona Tereza, por aí, Java de Cabal, Luiz Cestário, abraçar pra galera que tá lá no bairro Recanto Sertanejo. Tava o Pabritão também lá na Java de Cabal, um abraço lá pro aqui, Sousa, aqui o Fabinho, lá pro Zezão da Novaldo por lá também, vambora.
3: O meu velho lá.
1: E a galera nas estradas acelerando com a gente na 93,7. O Calhão do Guincho, Araraquara, Dona Leonício, um abraço, um zumbi forte.
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1: Seu Benício e Dona Josefina lá em Havaí, tio Rado, ligado, curtindo a programação. Boa noite, que eu chovei aqui. É o Focão lá de Bater. Um abraço lá pra ele, Mocoque Paraíso. É, manda um modão pra nós aí, por ela. E, cabuca apaixonada, velho.
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1: Lavando o pescoço por dentro, tomando um trem diferenciado lá, seus caras ajeitando um cardo de mandioca, talicuz, cusitale. Ei, fercão, velho, abraço. É deste pau, desse jeitão. Vambora, quero ver, quero ver.
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1: 9h09, 93,7. Vem ele, o rei do caldo de cana, na minha querida Piti, Catanduva, Pititico, prossegue comigo, velho. Vai lá, vambora.
4: Ô, nota mil. O locutor diferenciado da canal.
1: Para.
4: O ícone da canal, lembra? Galchão, boa noite.
1: Meu
4: Toca
1: Deus.
4: Pra nós aí, com Rio Negro, Solimões, São Paulo, Belém.
1: Agora.
4: Vamos oferecer pra todos os ouvintes que
1: o canal de
4: Bem com a Vida. Aqui pro Sandro Santana, Regiane Cardoso.
1: Quero ver.
4: João Costa Sarrafo. Pra todos os ouvintes, uma ótima noite. Pra você também, meu amigo. Fique com Deus, um abraço. Seu Oscar.
1: Um abraço.
4: Chama o Bruno com força aí, seu Oscar. Então vamos limpar a cana já, hein? Abração, Gaúcho.
1: Ali bacana, rapaz, que negócio esse, velho.
3: Na cidade.
1: Eu não vou. Larga pra lá. Vambora, Zé amigo, Zé Carlos Martins, prossegue comigo.
5: Ô, Gaúchão.
1: Oi.
5: Zé Pedreiro, Monte Alto.
1: Liga lá, velho.
5: Ô, Gaúcho.
1: Oi.
5: Toca pra nós com o milionário José Rico.
1: Quero ver, quero ver.
5: Orgulhosa e bonita. Aí,
1: cara,
5: Gaúcho, eu já vou logo oferecer. Oferece lá pro seu Wilson, pra dona Marli, da cidade de Santa Ernestina, que com certeza já estão preparando aquela jantona, né, Gaúcho? Lá a pancada é seca, Gaúcho. E também aí pro nosso grande amigo Chapéu Preto, de Itaquaritinga, que tá meio sumido das redes, mas tomara que ele brilha muito, né?
1: Com certeza.
5: E lá pra Fernando dos Pés, família Moraes, pro Venício e pra esposa dele lá no Capão Redondo, que tá conectado aí. E pra quem gostar da música, Gaúcho, felicidade pra você. Um forte abraço do Zé Pedreiro Monte Alto.
1: Um abraço pra você, Gadeira, velho. Quero ver, quero ver. Essa moda não tem consumo aqui, viu, Gadeira? Mas já tem que não te vou ajeitar essa moda aí. Vou apanhar aqui. Vou apanhar essa moda de consumo aqui. Vou ajeitar aqui. Beleza? Vou ficar devendo pra você. Uma delta do zoom pra você, Maestro. Vambora aqui. Pega na tua lá, Maestro. Pega no paiozão, velho. Vambora, vamos ajeitar. A noite de terça-feira tá meio frio, né, seus caras? Tá propício pra tomar aquele vinho, né, nesse espada. Lá da Americana, antenado com a gente. Um forte abraço. Pega essa aqui do zoom. Aí, barbaridade. Vambora, Maestro. 19h11, o Wilson também, o Wilson é Dona Marlina, minha querida Santa Regina, por lá de rádio ligado, um abração também lá pro Falcão e família, seu João Gabriel também entrando com a gente, o tio Mortari também lá pro Fio, um abração lá, tio velho, um abraço lá pro Fio pra toda a galera, estivemos lá ontem lá em Matão, um abração pra galera por lá de rádio ligado, curtindo a programação, seus caras, vamos por aqui.
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1: Quero ver mais, quero ver.
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1: 19h12, meu amigo Chiquinho da Califórnia também tá na estrada da vida. E um abraço pra você, Gadeiro, vai curtir a programação. Chegando lá pra Lins, obrigado de coração pelo carinho por lá. Mas quero ver, vambora.
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1: Amigo Perninha também de rádio ligado, Furilino em Itaquaritinga. Um abraço pra você, boa noite, galera, vambora. Quero ver, mais.

0: você.
1: Um abraço, meu amigo Marquinho, também lá no Novo Horizonte. Alô, Marquinho, abração pra você. Lá pra barbaridade. Aqui, mais só os caras. Marcão, Furiliro, abraço lá pro Marcão, Urubuzinho, toda a galera por lá que vai curtir a programação Novo Horizonte. Lá no bar do Velho Tim também, antenado com a gente. Velho Tim, como é que tá o teatro aí, dona Ju? Obrigado de coração pelo carinho por lá. Vamos embora, quero ver. Espada, vambora, cadeira, vai. O Bitoquinha também de errado, ligado com a gente da Quaritinga. Muita gente, mas é só os caras já na beira da tuia.
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1: Vambora, né? Só aqui, mas é só os caras. Deu um arroxo no peito, meu povão. Quero ver, Reunico. Vambora. Deste pão desse jeitão, minha gente, vai. A comitiva, cada UFM arrastando multidões. O Júnior lá no Texas, nos Estados Unidos, um super forte. Júnior César, lá no Estadão do Paraná.

0: todos os dias. 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
2: De bem com a vida, nosso rádio Maestro, 9 horas 22 minutos, 93,7. A comitiva Carabu FM, vambora aqui, Maestro Oscar Nezinho, diz que tá cegadinho, seus caras, de bem. Manda abração lá, meu amigo, aqui na Monte Arte, Oscar Rio. Manda o Sala, um abraço pro Senado Comercial, Sala, terado com a gente por lá também, o Reginaldo Fini, Titio Faria, um abraço lá, Bonicone, toda a galera por lá, o Serção também vai curtir na programação. 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Um abraço lá pra dona Rosa, lá pro tio Mortari, fartura, acabou com riqueza de vida, por demais. Um abração, organiza, parceiro, vambora. E vem por lá ontem, lá eu, Coelho, vai abraçar lá pro Coelho também, churrasqueiro, vai lá, tá lá no chão lá, dava o fio também por lá, os demais parceiros também por lá, obrigado de coração pelo carinho por lá, o Wilson na Santa Regina, um abraço pra toda a galera que tá por lá de rádio, manda um lá pro chão daqui a pouquinho, seus caras, organiza pra nós aí, quero ver. 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

0: 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Maestro Oscar, um abraço lá pro Fabinho, lá pro Cezão e a galera que atende a gente lá, o Thiago, lá pro Fábio também, abração lá pro Michel Teló também, e Fartura, hein, velho, um abração lá pro Rias, lá pro Marcão também, o Correia, lá pro Rony, o Henry, toda a galera lá da Nova Auto em Chapa de Cabal. Pega na tua, Maestro Oscar, na pressão, vai! Lá pro Marquinho do Coqueiro, da minha querida Novo Horizonte. Alô, Marquinho, abraço pra você, tá na estrada, velho. Um abraço, vambora, gaiteiro, velho. Prozinho comigo do lado de Caninha, lá da minha querida Monte Alto. Alô, você.
1: Isso, boa noite, tudo bem? Aqui no do Sítio São Luís de Monte Alto. Gostaria de ouvir com César e Paulinho. Maquininha, ofereço pra você, em especial seu Oscar, a Tereza do Bar Recanto Sertanejo, o Pissu de Família, sou comerciante e família em Boa Esperança, Pedrinho da Costa, sou de Hidrondura Alto, a Dona Lourdes Bitirama, pra Marina, Fernando de Arroz, pra Aninha Aparecido, pra minha manhã, pro japonês Jack Chabal, sua cachoeira da Coritinga, seu chapéu preto e todos os ouvintes. Tenha uma boa noite.
0: Boa noite, Aninha, Lara Bontiato, obrigado de coração, Beiro 40, do lado de cá. Aparecida Napoleão também, boa noite pra você, obrigado de coração, aí, Itaguaritinga. Deixa eu mandar um zoom bem forte lá pro Bar do Celso também, Bar do Celso lá no Rosa Pedra, é o homem que traz uns peixes lá do Mato Grossão pra nós lá, Celso, velho, como é que tá o teado aí, parceiro, vai passar por aí pra Eprosiar, um abraço pra você, Cersão, tá por lá, e a galera que vai lavando pescoço por dentro, lá tem uns peixão fresco lá, rapaz, que ele traz lá, ajeitar o teado aí, eu passar por lá amanhã, Cersão, velho, um abraço pra você, Fartura, cabocada, pode encostar por lá, velho. Do lado de cá, vambora, quero ver, pra você comigo.
2: Ô, Gacho Verdeão, então, Deus dos Bastiões, toca chique pra mim. Só pra mim.
0: É, eu quero
2: corpo
0: ver.
2: Corpo e alma.
0: De corpo e alma, vambora aqui, velho.
2: Minós é rico. Falou, bichão.
0: Quero ver, quero ver.
2: Agradeço aí. Tudo bom pra você e bom pra lá. Programação pra vocês aí.
0: Tá chique.
2: Falou, bichão.
0: Abraço. Tchau. Quero ver, quero ver. Não
2: boa
0: vai
2: noite.
0: Pra, não vai pra bandida hoje. Vambora, boa tarde, velho. Prazer comigo.
3: Boa noite, galera. Vai ter. É o modo para o mais falando. Bela, roupa. Estamos a escutar no teu programa aqui. Ô, Gaiteiro, a minha netinha quer falar com você. Fala, mamãe.
0: Quero ver, quero
4: ver. Manda um beijo pra minha avó Kika e pro meu avô Bota. Manda um beijo pra minhas amigas de Cândido Rodrigues, pra Keitiele e pra todos daí. Um beijo.
3: Eita, mamãe não falou contigo. Manda lá pro Zé Rosa, lá escolhe uma música e manda pra nós, viu, Gaiteiro? Manda lá pro Cachoeira, pro Chapéu Preto, Pedrinho da Costa, Lizeu da mãe. E pros meus amigos, meus inimigos de Cano Rodrigues, tchau, obrigado. Ô, Gaiteiro, é nóis, Deus é maior, tchau, obrigado.
0: Um abraço pra você, bota lá em Cano Rodrigues, garrada ligada. Vambora, do lado de cá, maestro. O Cezinha já vem pra prosear comigo, 0928, tem a comitiva, canal FM, a galera na Sexta da Vida, um super forte, o menino de Araraquara, antenado com a gente, obrigado coração aí, o Jair Castanhar em Taquaritinga, boa noite, também a dona Cida lá do Posto Tropical, lá pro Miguelzinho também, lá pro, ei, Bernardo, vai, um abração, vambora, quero ver.
5: Oi, que o Aú, tá bem?
0: Oi, Cezinha, pai, tudo bem?
5: A mãe, o Quenca,
0: o Trinca,
5: o Calco,
0: certo.
5: O Pé,
0: quero ver,
5: o Hen, o Peco, a Malu,
0: Chapéu Preto.
5: O homem é o Malucalo.
0: O Baitão, o Raidador.
5: O Aú, que é o Aú, o Ap.
0: O Ap, tá bom.
5: O Aú, que é Mamuca.
0: Vou mandar pra você.
5: O Pi, a certo. Titi, o meu mão.
0: Tá cheio. Tá?
5: A minha tia é, o tia é, o Cocô.
0: Tá certo.
5: Um palco, o Aú, que é Mamuca. A tia, o Aú, a mãe. O Aú, o Cacá, eu venho.
0: Abraço, palco, Cezinha.
5: O homem é o quê? O homem é o malucado.
0: O homem é do guincho, é o cardão do guincho. Um abraço, um zumbi fora. Cortoninha de Arrada ligado, vai do Rio também na Vila Alice, Santarado com a gente, o Cassinho Benato na curva da Igrejinha, o Santo Santana vem cá, cara, Vitrola, minha serenata com o João Menino e o Marciano. Vambora, maestro. Querida Costa de Arrada ligado, maestro Oscar. Quero ver este madão aqui, ó. 19:29, maestro Oscar. Enquanto descansa, a gente dá mais uma volta ao mundo, amigos. Mais uma dão do nosso repertório. Quero ver. Um zumbi forte a vocês. Alô, Marquinhos, na Miração do Oeste. Guto Milheiras. Povo um apaixonado. É badão do zumbi pra vocês.

0: bom demais, Vegeta aí, a maquininha, 19:35, eu mando um abração também, só os amigos, Zé Fulani, também lá do Açougue Mercearia, também do Açougue da Alemão, São Lourenço Turvo, tá por lá de rádio ligado, curtindo na programação, um abraço pro seu antigo Açougue do Borsário, um abraço pra toda a galera por lá. Um zoom bem forte, amanhã só os caras aí também lá pro Robertinho, cara da minha querida Bom Teatro. Robertinho, um abraço pro seu foto também lá na minha querida Boa Esperança, andando com a gente aí, Jardim Esperança. Amanhã só os caras, abraço pra toda a galera por lá. Rodolfão já vem pra projear. Gazin se prossiga, dinheiro vem. 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Mandar um abraço também, só os caras ajeitando a tuia pra nós, hein? Tá pro Claudio Feitosa também, no Claudião, um abraço pra você, vambora. Tá pro Julião lá na Monte Azul Paulista, galera por lá de errado ligado. Alô, Lardinho, um abraço pra você, vambora. Tá ajeitando a tuia, amanhã só os caras aí, seu Expedito, a dona Diva lá na Boa Sorte também por lá de errado ligado, vão ter lado com a gente. Aí o Expedito, um abraço lá pro nosso amigo Juarez também lá, a dona Tati, lá pro Gabrielzinho também, dando uns cavados de pau com a botinha elétrica lá, só os caras. Ajeitar, velho.
1: Ia mesmo, né? Gente boa, rapaz.
0: Vamos parar com essa puxação de saco também, vambora, velho. Começa não, que senão já te bloqueei também, Jazinho. Vambora aqui. 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
0: Um abraço, meu amigo Chico Inúcio, lá pra dona Flávia, toda a equipe por lá da California Store. Vai, seus caras aí. O senhor já passou por lá, seus caras? 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Passar por lá pra ajeitar aí, velho.
1: Ia mesmo, né?
0: Ajeitar um chapéuzão lá, seus caras. Faz dura, velho. Do lado de cá, vambora. E tem uns bonitos lá que é bacana, velho. Tem uns mexicanos lá que é internacional que treinar, velho.
1: Gente do céu.
0: Meu Deus do céu, rapaz. Olha aqui, do lado de cá, vambora. Projeto comigo.
3: Ô, Galchão, você tá bom, meu parceiro? Boa noite. Como é que tá o barracão assombrado aí, Gaúcho?
0: Chega,
3: Rodolfão de Dumont, cara. Ô, Galchão, se possível, cara, tá bem, manda pra nós aí hoje. O Preto Velho. Vai pra vocês aí da rádio, companheiro. Vai pro Oscar esse mal acabado aí. Manda lá pro Irson lá de Santa Ernestina, lá do outro lado do Brejo também. Manda lá pro Soadão. Manda pra equipe Toca Porto daqui de Dumont. Pro Cavalo, tá lá na ranchada dele lá também, na Poitado lá, escutando você, ô Gaúcho.
0: Bora, quero ver,
3: manda
0: quero
3: pros
0: ver.
3: Demais aí que gostar da moda. Positivo, meu parceiro.
0: Vambora.
3: Tamo junto misturado já desse lado do brejo,
0: hein?
3: Firma na traga, Gaúcho.
0: Oi.
3: Sai, cachorro.
0: Isso é tio, chaveiro. Sai, cachorro. Do lado de Cavalo. Dona Maria, Aparecida Taça também, tá aí, racha coração.
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0: Abraço, obrigado de coração aí também. Obrigado de coração, povo lá da Vila Negra. Mas é só os caras aqui, vai girando, vai carregando. Do lado de cá, vambora.
4: Boa noite, Gaúcho.
0: Boa
4: e
0: noite.
4: Aí, tudo bem?
0: Tudo
4: graças
0: bem.
4: A Deus.
0: Tudo bem, tudo bem.
4: Aqui é a Rita da Vila São Sebastião.
0: Certo.
4: Eu ofereço uma música, qualquer música que você tiver na ponta da agulha aí.
0: Tá bom.
4: Com meus netos, Gabriele.
0: Certo.
4: Emanuele e o Arthur. E eu ofereço pra você também, eu gosto muito de você, viu? Eu sei que você não me conhece, mas eu conheço você, tá?
0: Obrigado,
4: e eu ofereço lá pro meu pro bardo de Tinho, lá no Caíque.
0: É o Caíque?
4: Tchau, obrigado!
0: Abraço, galera do meu querido Jardim São Sebastião.
4: Eu ouço seu programa todos os dias até acabar.
0: Obrigado.
4: Todos os dias, todos os fins de semana, tá?
0: Obrigado.
4: Muito obrigado. Boa noite. Amém. Tchau. Dá um abraço. Manda um abraço pro meu tio Ditinho, que ele tá aqui doidinho. Um
0: abraço lá pro Ditinho. Vambora, amanhã. Seu bovão do Jardim São Sebastião.
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0: Trabalhei tanto com o povão do Jardim São Sebastião na época da Apanha da Laranja, mas seus caras cortando cana aí, tanta gente que eu conheço por lá, meu Deus do céu, e quando a gente era barraqueiro então, hein, seus caras? Meu Deus do céu.
1: Ia mesmo.
0: Abraço, meu querido Jardim São Sebastião, Taquaritinga e toda a região, antenado com a gente, obrigado de coração, Rita, um beijo no coração também, do lado de cá, vambora, quero ver, quero ver.
5: Boa noite, Gaúcho.
0: Boa noite,
5: aqui é o
0: boa
5: meio
0: noite.
5: Que liga Tanduva, tá bom?
0: Tá bom, amigo, também.
5: É, manda moda pra nós aí. Ginigeno, Água de São Francisco.
0: Bora.
5: Aí vai pra todo o pessoal aqui da VO aqui, turma da vinhaça aqui.
0: Certo.
5: Positivo.
0: Abraço.
5: Um abraço aí, fica com Deus.
0: Outro pra você, um abração também da Maurinho Burke, também lá em Acanga, tarado com a gente. Um forte abraço, Maurinho, também um abração pra sua galera também lá do Peixão, lá em Acanga. Antenado com a gente também, o Teixeirinha lá em Reginópolis, gosta demais da programação, Suardo lá em Jaú, alô meu amigo Xandão lá em Jaú, tá de joelho dobrado, Xandão, um abraço Xandão. Um abraço pra toda a galera também aí, Guardão Velho lá na minha querida cidade de Ibitinga, por lá, Ibitinga, raja coração, tem um Corpus Christi, agora esse feriadão aí lá na Betinga, rapaz do céu. Bora de moda, amanhã só os caras pra esse bambu arrojado. Lá pro bar do Fredão, lá na Boa Esperança do Sul, lá pro Velho Pui, lá pro Sol, um abração também, vai lá pro Gominha, lá pro Velho Gomercinho, Dona Maria, por lá também, o seu Chiquinho de Castro, lá na curva da Ponte.
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0: Chama no Berrão de Março, vambora. A noite gostosa, minha gente. O toque do berrante vai ficando só saudades. Repico berrante, o velho bem te vi gostar demais. Ai, barbaridade, que é isso? Seja bem-vindo nessa casa de Cabo.

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0: 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Bom demais, maestro Oscar Taís, João Mineiro, Marciano, modão de primeiríssima qualidade aos amantes da moda sertaneja, 19:55, maestro. 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Vai lá, Gadeiro, abraça toda a galera por lá. Vai ajeitando a tua, Maestro Oscar, pra nós, por gentileza aqui, ó. Tem um pessoal curtindo a gente lá em Mirassol do Oeste, Oscar, ajeita aí, eu trago o recado de Gelinho Autopeças em Taquaritinga. 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Olha o chacoedão da Charrete, velho, quero ver. Manda abração também, maestro, a galera que vai curtir a programação da gente, com a gente lá, acompanhando lá no Mato Grossão, velho. Barbaridade.
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0: Um abração lá também lá pro Marquinho, que tá por lá também, lá com o Célio. O Célio é o Luiz lá. Ei, o Célio, Célio Luiz, grande comunicador do rádio por lá também. Fazia um programão lá sertanejo lá também. Caixinha de pedidos. Abração pra toda a galera por lá. Ei, Célio, velho. Mas faz parte, viu, Célio? Um abração, faz parte da viagem. Obrigado de coração pelo carinho. O Marquinho incendiando a gente lá no Mato Grosso, na Miração do Oeste, lá pro Guto Vilheraço, toda a galera. Lá pro Zoom Barra Pesada. Também a galera por lá que vai curtir a gente lá na Barra do Garça também, seus caras, um abração também. Barbaridade, um abraço, seu Célio, obrigado de coração pelo carinho, grande comunicador do rádio por lá também, seu Célio, tá aposentado agora, tá de boa, tá de bem com a vida, vai 19:59, maestro.
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0: O velho Ben TV, antenado com a gente aí, Matosão, velho, prosseguiu comigo aqui, Matosão.
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0: Mandou Liu e Léo pra nós a sementinha. Pega na tua, mas quero ver, quero ver. Ô, fartura, velho.

0: Chica, mas lá de cá, vamos para a crau direita, Tabatinga, vem para prossear comigo do lado de cá, alô você.
1: Galchão, boa noite, tá bom, Claudio de Jesus.
0: Chique.
1: Depois você manda para nós, ponto de chegada. Mandar para a galera imensa aqui da Santa Fé.
0: Certo.
1: Os coleguinhas aqui da Frente 27, onde estamos aqui na noitada aqui. Mandar meu irmão branco lá de Bitinga, papelão de Bitinga. Mandar para a galera imensa ali, Elton Froes. Mandar pro Piúlio. Mandar a Pedrinha ver o Peixoto. Vamos pra cima, vamos pra cima. Estamos só começando, Gaúcho.
0: Bora.
1: Até amanhã de manhã tem chão. Vamos pra cima. Tchau, obrigado.
0: Essa semana vai ser curtinha, seus cachorros pra mim. Falou aqui, rapaz, o senhor organiza, tio. Vambora.
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0: Quero ver, vambora, maestro. Noite gostosa de terça-feira. Luiz Cesário já acabou o antenado com a gente. Vai, tio. Tendo um teado aqui pra nós, tio Oscar, aqui do lado de cá, vambora aqui, maestro.
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0: Te vem com a vida na sua rádio, maestro, lá de cá, vambora da rajeita. Aqui, maestro, vai girando, alô você.
1: Fala, gaúcho, boa noite, boa beleza? Estamos aqui na rodovia, já pedindo pra ir embora, acabei de sair de Araraquara, tô indo embora pra cidade de Pirajuí. Manda uma música pra nós aí.
0: Manda sim.
1: Leonardo Zé Rico, a carta, desejo pra todo mundo que estiver escutando, hein? Um abraço, gaúcho.
0: Tudo pra você, Cadeiro, vem, acelera, joelho dobrado atrás do para-brisa, essa galera que carrega o Brasil nas costas. Quero ver, maestro. Vambora, maestro, os caras ajeitam a tuia. Lá de cá, põe na tuia, moda, põe na tuia, só os caras esparramam com as outras, lá de cá, mistura, daqui pra frente é só pra trás, parceiro, velho. 20 horas e 2 minutos, é hora de eu trazer o recado do Pulso Timolas Mascote Matão, na direção do Alexandre Digo. 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
0: 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Um abraço, um super forte lá pro Alexandre, lá pro Diego, toda a galera que vai curtir a programação, maestro Oscar. E a galera que vive de joelho dobrado no bucho do palito do centenado com a gente, Taquaritinga e toda a nossa imensa região. Quero ver, maestro.
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0: O Perninha já foi dormir, seu Oscar. Dona Lu já fez um naná nela, já foi dormir. Já coração, é pra acabar com essa. Vamos lá de cá, prossegue comigo.
3: Ô, Galchão.
0: Oi.
3: Com a cabeça de gato. Oi. Uma música aí no fundo da tua. Eu quero oferecer pra minha esposa Vanessa do Marraquete, pra minha enteada Luar, pra todos que estiveram ouvindo aí, pra minha filha Amanda, meu filho Henrique, minha filha Jaqueline. E para todos que estiveram vindo aí, aqui é o Cabeça de Gato de Silvânia, Gaúchão Velho.
0: Um abraço pra você, Cabeça de Gato. Obrigado de coração, lá dona Marraquete, seus que organiza.
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0: Valdir de Camargo, na Novo Horizonte, também antenado com a gente por lá. Um abraço, Valdir. Amanhã cedo você liga pra mim, cedinho, fica aqui, que eu vou resolver aquele negócio lá que hoje eu tava na correria gaiteira do céu. Amanhã cedo tá combinado, viu, Catira? Você pode me chamar no Zap lá, tá beleza? Um abraço pra você que eu vou ajeitar pra você que tem aquele teado lá, parceiro. Vamos embora aqui. O Licação também antenado com a gente, curtindo a programação. Licação, obrigado de coração. A Júlia Polido, boa noite.
4: Ai, boa noite, gaúcho. Quero ouvir a música A Dama de Vermelho.
0: Olha.
4: Que eu ofereço pros meus netos João Pedro, Miguel Cauã, meu marido Pedro, pra minha filha Ariela.
0: Certo.
4: É, tenha uma boa noite. Fica com Deus, Deus te abençoe. Quero ver, quero ver.
0: Quero ver.
4: Vamos lá, gaúcho.
0: Vambora, quero ver esse povão de errado ligado, antenado com a gente. Amanhã só, vamos embora. E o som da viola bateu no meu peito, doeu, meu irmão. Assim eu me fiz cantador, sem nenhum professor, aprendi a lição. 20 horas e 6 minutos, R.A. Instalações da minha querida cidade Feitiço, prossiga comigo.
5: Aô, gaúcho, boa noite, meu amigo, boa noite, Oscar. Estamos aqui antenado mais uma vez na máquina sonora de bem com a vida, né?
0: Chique.
5: É isso aí. Ô, Gaúcho,
0: oi.
5: Se puder, toca uma aí do saudoso Juliano César.
0: Não
5: se
0: bora.
5: Não der também, não tem problema.
0: Deixa comigo.
5: A programação tá excelente. simplesmente diferente, né? Forte abraço, gaúcho. Reinaldo Almeida aqui de Catanduva.
0: Abraço pra você, Reinaldo. Vambora. Pega na tua e amanhã só se abençoa do casuto. Vambora, vamos, acelera, amanhã só acelera. É um coxinho de burro no seu rádio. A comitiva, cada um é feio. 20 horas e 7 minutos. O povão no sítio, na chácara, fazenda, no campo e na cidade. De rádio ligado, um zumbi forte a cada um de vocês.
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0: O Adão é mais ou menos assim, amigos. Lá na casa da fazenda, é o Liu e Léo que traz a sementinha. É madame do nosso repertório. Quero ver.

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0: estão.
1: Volte mais com a gente aí, 20 horas e 12 minutos, 93,7, a Comitiba, cara, o FM de Bem com a Vida, na sua rádio, Futurinha, velho, vamos. Alô, Neizinho Espada, vai lá pro Mato Grosso, velho, essa semana, Neizinho, um abraço pra você. Marquinho tá na estrada aí, Marquinho vai estar tá acelerando pra chegar no Novo Horizonte. Marquinho, um abraço pra você. Deixa eu mandar um abraço também lá pro Cristiano Queçada, também lá da Trans Queçada. Onde anda esse moço nesse Brasil, meu Deus, aí com a boiada aí, carregando, transportando a boiada, Trans Queçada. Um abraço pra toda a equipe por lá, vambora. Bora, maestro.
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1: Tudo a ver, nós e vocês, 20 horas e 14 minutos, maestro Oscar, é hora de trazer o recado da campanha Cobertor 2026 na tela pra mim. 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
1: 20 horas e 18 minutos. Abração, Nicasio, velho, firme na traia. Vambora, quero ver, maestro.
0: Oi, sem papo.
1: E a galera também tá antenada com a gente lá na minha querida Cafelândia. Gaideiro, velho, manda um mandão pra nós aqui na Baixada Santista. E o Marcelo de Cafelândia tá por lá na Baixada Santista, maestro.
0: Vai chegar.
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1: 20 horas e 21 minutos, maestro, os caras ajeitando o teado.
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1: E a galera antenada com a gente, um forte abraço, obrigado de coração pelo carinho aí, seus caras ajeito. A sobenista, dona Josefina, lá em Avaí, um abraço, obrigado de coração pelo carinho por lá.

0: Bitoquinha da Selvará, só Oscar, Bitoquinha da Selvará. Bitoquinha, velho. Ah, já coração da pensão falou: terça-feira, né, na bala, tem feriado, vai escapar com guarda-tudo.
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0: 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Velho Bentivi, descia pro Dede Moraes.
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0: Cantando esse madão, ó.

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1: Ótimo, mas com a agenda aí, 20 horas 28 minutos. Badão de primeiríssima qualidade do lado de Camargo. Põe pra girar, mas põe pra girar. O bovão quer prossear, mas só os caras do lado de cá. Alô, você.
2: Boa noite, meu amigo Chão, mano. Um abraço lá para os doutores do Padre Alvino e para as enfermeiras que cuidaram de mim muito bem. Quando tive um acidente de bicicleta, caí, quebrei a mão esquerda e quebrei o dedo da mão direita. Manda aquele abração lá para as enfermeiras do Padre Alvino e para os doutores, principalmente para o meu amigo Renan, que foi o doutor que me operou. Eu, graças a Deus, a minha cirurgia foi um sucesso. E manda aquela música Rastros na Areia pra eles lá no Padre Albino, em Catanduva.
1: Tá, beleza, um abraço.
2: É, Gochão, e manda também aquele abraço pessoal lá no Emílio Carlos, que a minha cirurgia foi feita lá no Emílio Carlos. Fui transferido do Padre Albino para o Emílio Carlos para fazer a cirurgia. Aquele pessoal é 10, são os anjos da noite.
1: Um abraço, obrigado, um abraço lá pros anjos, lá são os caras aí, os médicos e enfermeiros em Brandão por lá, motores de ambulância. Toda a galera aí tá aí na cinturinha com a gente, obrigado de coração aí, forte abraço pra você, meu amigo João, abraço pra você, João. 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Abração lá pro Michel Teló também, a equipe da Novato, Urias, lá pro Henrique também. Alô, Rony, abração pro senhor, lá pro Marcão, lá pro Henrique. A galera da Novato em Chapa de Cabal, tapinha na vitrola, maestro. 20 horas e 31 minutos, maestro, os caras ajeitando a tuia. Vambora, vambora, gatinho.

0: já coração, vambora aqui. Diz que vai beber de novo, seus caqui, que é isso, meu Deus do céu. O Cezinho de Rodrigada, alô, Bitoquinha. Como é que tá o tema daí, Bitoca? Bitoca, velho, o homem tá apaixonado.
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0: Saudade de alguém, mas eu não sei se eu já lavei.
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0: Umas madrugadas mal dormidas, mas muito bem bebida, Bitoque.
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0: É muita rama, seus caras, terça-feira tem feriado, hein?
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0: Hoje tá com quantas na cabeça? Vai aguentar até na quinta-feira, seus caras?
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0: Como é que ele tá falando lá, seus caras, com a galera?
3: Ah, cerveja é uma obra divina.
0: Vambora, quero ver.
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0: Um abraço, Ney, lá de Vista Alegre do Alto Aveiro. Toca pra nós o preto do turno, Ney. Um abraço pra você. Vamos chegar na moda, vamos correr.
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0: Vai ver, não.
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0: É, ué, eu falo pra você, tem que apartar desses amigos da gente, tem que apartar desse povo, seus caras. Aparta.
4: Ia mesmo, né?
0: Aparta, seus caras. Dá apartação, organiza, velho.
4: Gente do céu.
0: Pelo amor de Deus, velho. O quê?
4: Gente boa, rapaz.
0: Ah, para com essa puxação de saco, Soscar. Vai, vai, vai.
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0: Começa não, Soscar, senão eu já mandar um bloqueamento no senhor, hein?
5: Não começa não, que eu te bloqueei. Eu já te bloqueei, você não vai saber nem de onde vem a bloqueação.
0: Quero ver, maestro. Povão de errado, ligado, antenado com a gente, vai, Soscar. Os caminhoneiros pela ancestrada da vida, um zumbi forte, maestro.
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0: Quero ver, maestro.
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0: 20:33 lá de cá. Chapéu Preto, antenado com a gente também, Chapéu Preto, um zumbi forte lá pra a Jurupema também, lá pro Nardo também, lá pra dona Lucinete, meu Deus.
6: Sorrindo.
0: Do lado de cá, prossiga comigo, alô você.
7: Boa noite, Gaúcho. Gaúcho, tá roubando aí aqui de Aridão. Por isso que eu ouvi uma música aí com Divino Donizete, Laço Venenoso. Ofereço pra minha esposa Preta, pra minha irmã, pro meu irmão, Doninho, pra minha irmã Isabel, pra minha sobrinhada, pra todo mundo aqui de Aridão, né? Todo mundo da Alcina Colombo.
0: Tá, beleza.
7: Principalmente pra você, Gaúcho.
0: Muito obrigado.
7: E aí, Gaúcho, com o Valterado.
0: Tá difícil, vai dar difícil.
7: Agora hoje é forga, tomando uma.
0: Olha que beleza, né? Chique.
7: E amanhã né, pega firme na.
0: Com
7: mais
0: certeza.
7: Cedo, né? Tomar uma mais cedo amanhã, né, Gaúcho?
0: Com certeza. Um abraço pra você, Gaiteiro.
7: Um abraço, Gaúcho. Tô de mão.
0: Um som é forte. Vou caçar a moda na tua e pro você aqui, Gaiteiro, velho. Quero ver, maestro, 20:34, Fortuninha de errado, ligado, antenado com a gente, fartura, 20:35, já, meu povão.
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0: Pedrinho da Costa, do Irmão de errado, ligado, curtindo a programação, Pedrinho, vambora. O Marquinho também lá na Miração do Oeste, um abração lá pro seu Sério também, seu Sério, fartura, grande comunicador por lá também, antenado com a gente, já aposentado, seu Sério Luiz também, um abração. A galera que vai curtir a cara, o FM de Bem com a Vida, de perto e de longe, o Júnior tá lá no Texas, nos Estados Unidos, o Júlio César tá lá no meu querido Paranazão, lá na Curitiba, velho. Abraçando lá pro Pérez, lá pra Jussara também, a rainha das baterias em Taquaritinga, alô Pérez, eletricista, obrigado de coração pelo carinho. Vambora, Adriano. O Adriano que vem chegando aí com a gente na canal 1 FM também. Ei, Adriano, velho, um abraço pra você.
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0: E do teado, vai, Soscar, um abraço, meu amigo Adriano, firme na traiga, tira vai lá, dadinho, rum aí, ei, Adriano, vai, um abraço pra você, sucesso, viu, velho? Centro Automotivo aí do Jabai do Adriano, a galera que vai curtir na programação também, alinhamento, balançamento, tudo pro seu automóvel, chega com a gente na cara UFM. Quero ver, este matão, maestro.
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0: E a saudade ela só faz morada no peito de quem amou, parceiro.
8: Com essa música que marcou minha carreira.
0: Quero ver, Juliana, vai.
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0: Jamais, vambora. Quero ver.
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5: De bem com a vida no seu rádio, 20 horas e 45 minutos. Manhã só os caras do lado de cá. Vamos para prosseguir comigo aqui, manhã só os caras. Jeito tem nada. Noite fria demais. Benita Costa falou: rapaz, seu problema é as modas. Não é o saco. A querosene não tá fazendo efeito, Pedrinho. Vamos embora de cá. Alô, você.
6: Boa noite, Gaúcho. Boa noite, Itacoaretinga e Bitinga, região. Dirceu Aparecido Santos, Jardim do Sol de Bitinga. Valdir também na audiência, José certo. De Camargo.
5: Um abraço.
6: Tim Botero do Centro Cidade, Clair Pedreiro dos Altos da Vila Maria e Mussum da Vila São José também na audiência. O Gaúcho. Gaúcho, roda uma música para nós de Tião Carreira e Pardinho, A Loira do Cacho. Uma boa noite, muito obrigado.
5: Bora, vambora. Pega na tuia, vai só, senhor, pega na tuia, 20 horas 46 minutos, corrido demais, é um coixinho de porco no seu rádio. Ah, já coração daquele bem miudinho, fiotinho, só, senhor, vambora. Quero ver, maestro.
7: Ia mesmo, né?
5: O povo com amigo de perto e de longe, obrigado de coração, pelo carinho dessa audiência, maciça, maestro, na tela pra mim, eu trago o recado da Califórnia, história em Taquaritinga.
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5: 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Um abraço, meu amigo Chiquinunce da Califórnia. Vambora, Gaitinho!
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5: Abração, meu amigo. Marquinhos, velho, Marquinhos tá atravessando Mirassol, aí chegando em São José do Rio Preto, antenado com a gente. Marquinhos, um abraço pra você. 20 horas 49 minutos, ele passou na perdida da minha terra hoje, Santa Fé do Sul.
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5: Marquinhos,
7: velho.
5: Se tivesse me avisado, ia mandar você mandar um recado pro cabelo cacheado da Aparecida do Taboado, mas. Quero ver, quero ver.
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5: Pra de cabelo, povão, pra você, galô, você.
9: É, galchão, tão por cá, hein?
5: Chique.
9: Pegar uma carona aí no, nessa moda aí, dama de vermelho. Quero ver, quero ver, quero ver.
5: Quero ver, vambora, vambora, azul.
7: Pulando às 5h30. 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
5: 20 horas 49 minutos. Um abraço lá pro Claudineira, minha querida Tabatinga por lá. Galchão, vem, manda um badão pra nós na usina da Raiz e na Bonfim. Um abraço pra toda a galera do Puxo do Palito Doce. Os bombeiros, motoristas de ambulância, a galera por lá das van também. Obrigado de coração pelo carinho. Vambora, maestro. Tenho 10 minutos, maestro. Oscar para o crepúsculo final. Pavão amigo de Taquaritinga e toda a região super forte neste madão, agora eu quero ver do nosso repertório, maestro, quero ver. Tchau, Renes, mais um Reni. 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

0: ajeitando o teatro, é só os caras, 20 horas e 55 minutos com o Som de Brasília. Vem chegando o Júnior, vem pra prossear comigo, Júnior, prosseia.
1: Boa noite, Galchão, Júnior do Texas aqui nos Estados Unidos.
0: Abraço, velho.
1: Tá passando rapidamente pra agradecer pelo programa que você fez hoje e certamente fará durante a semana toda. Um grande abraço, Galchão, muito obrigado por tudo. Tá na cada um, tá de bem com a vida.
0: Chega demais, maestro. Ajeita o teado, vai. Vai lá, Bitoquinha, pra você comigo, Bitoquinha. Um pedacinho de cada uma amanhã pra agradar o povo. Vai, quero ver, quero ver.
2: Aê, Galchão, velho, como tá o teado aí, meu querido? Balança, mas não cai. Queria mandar um abraço aí pra você, pro seu Oscar. Mandar um abraço pro Nego Top, que tá lavando o pescoço.
0: Travando tudo? Vai travando tudo já, maestro. Na terça-feira já vai travando todos os computadores da máquina sonora, mais ou menos assim, minha gente, muito obrigado. Arquiteto e dono do universo.

0: minutos para o crepúsculo final, meu povo. Quero ver, maestro. O zumba é forte. Aos amigos de perto, aos amigos de longe. Aos patrocinadores, colaboradores dessa programação, meu muito obrigado. 5 da manhã, minha gente. A gente acorda da Guaratinga e região, com muito amor, com muito carinho no seu rádio. E de bem com a vida na 93,7, a rádio da solidariedade.
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0: E agradeço muito a Deus, ao arquiteto, por esse dia maravilhoso, sabe Deus, porque do ontem eu já tenho saudades. Que o amanhã ele seja melhor pra mim, pra você e especialmente pra vocês uns. Um abraço, obrigado de coração pelo carinho. A todos vocês. Quando gira os homens de Brasília por lá. 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Saia do automático e vem viver essa emoção com a gente do mundo sertanejo. Obrigado, Deus.